0: chame a atenção da sociedade. Então, esse projeto é para dar penalidade, punir quem presta esse desserviço ao Brasil, que é a pichação. E que nós, brasileiros, possamos ter nossas cidades, os nossos monumentos respeitados.
1: O congressista observa que a pichação causa, além dos danos materiais, prejuízos ao turismo. Bibo Nunes acrescenta que o projeto inclui a cobrança do ressarcimento pela restauração do bem pichado, com responsabilização do autor ou dos responsáveis legais em caso de menor de idade.
2: Alexandre Lente, do União de São Paulo, propõe substituir a prisão em regime fechado pela prisão domiciliar para quem deixar de pagar pensão alimentícia. O projeto do deputado também permite monitoramento eletrônico e saída para o trabalho remunerado.
1: Alexandre Leite explica que a prisão em regime fechado ficaria restrita a casos excepcionais, quando houver ocultação de bens ou má-fé do devedor. Ele argumenta que a medida busca aumentar as chances de pagamento da pensão sem impedir o exercício da atividade profissional.
3: Justiça.
2: Os deputados aprovaram nova regra sobre indenização por dano moral à vítima de violência doméstica. Entenda na reportagem de Paula Bittar.
4: A Comissão de Constituição e Justiça da Câmara dos Deputados aprovou uma proposta que reforça na lei o direito de indenização por dano moral nos casos de violência doméstica e familiar contra a mulher, desde que haja pedido expresso da acusação ou da parte ofendida. A reparação será fixada pelo juiz, inclusive criminal. A relatora na comissão, deputada Lídice da Mata, do PSB da Bahia, destacou a importância de garantir a indenização a essas mulheres.
5: Ela é uma vítima da violência e isso é conhecido pela sociedade e impacta sobre sua imagem na sociedade. E, portanto, ele garante o direito dessas mulheres a uma indenização por danos morais. A violência deixa as marcas que vão muito além das agressões físicas. Elas provocam sofrimento, ela compromete a saúde mental, ela afasta as mulheres do seu trabalho, ela deixa a mulher em situação de trauma. E, por isso mesmo, é essencial que a legislação assegure também o direito à reparação desses danos.
4: Segundo Lídice da Mata, a proposta tem inegável relevância, pois ao inserir a possibilidade expressa de reparação civil por dano moral decorrente de violência doméstica, fortalece a proteção dos direitos fundamentais à dignidade da pessoa humana, à integridade física, psíquica e moral e à igualdade de gênero, assegurando à vítima um instrumento adicional de reparação no âmbito civil. A proposta que estabelece o direito de indenização por dano moral nos casos de violência doméstica e familiar contra a mulher já pode seguir ao Senado, a menos que haja recurso para votação pelo plenário da Câmara. Da Rádio Câmara, de Brasília, Paula Bittar.
3: Consumidor.
1: Tarcísio Mota, do PSOL do Rio de Janeiro, é coautor de projeto que regulamenta a publicidade das apostas online. A iniciativa trata a atividade como tema de saúde pública e de defesa do consumidor, com o objetivo de restringir a propaganda das chamadas bets.
6: Do mesmo jeito que nós temos hoje regulações muito rígidas sobre propaganda, por exemplo, para as drogas legalizadas, como tabaco ou álcool, é preciso ter regras muito rígidas para as propagandas dessas casas de aposta online. Por exemplo, é inadmissível que elas continuem a financiar times de futebol, financiar campeonatos de futebol, que são inclusive a origem de grande parte dessas apostas. É inadmissível que no meio da transmissão de um jogo de futebol, você tenha propaganda dessas casas de aposta como se fossem simples informações jornalísticas.
2: Segundo Tarcísio Mota, o projeto cria medidas preventivas para reduzir o endividamento e os impactos do vício sobre as famílias. O parlamentar também defende regras mais rígidas, com foco na proteção da saúde mental e dos direitos dos consumidores.
1: Projeto de Raymond, do PT do Rio de Janeiro, proíbe a veiculação de propagandas de apostas online em emissoras de rádio e televisão. De acordo com o deputado, a medida busca reduzir a exposição da população às chamadas bets em veículos que operam por concessão pública.
7: Então, o que a gente queria, na verdade, é que as bets não existissem no nosso país. Nós lutamos contra elas. mas enquanto a gente não consegue abolir as bets no Brasil, e nós haveremos de abolir um dia, nós queremos proibir que elas sejam divulgadas, publicizadas nos meios de comunicação de televisão e rádio.
2: Raymond explica que o objetivo é minimizar os impactos das apostas sobre a saúde mental, o orçamento das famílias e o endividamento da população. Ele acredita que reduzir o alcance desse tipo

0: A saúde mental, o orçamento das famílias e o endividamento da população. Ele acredita que reduzir o alcance desse tipo de atividade protege os consumidores mais vulneráveis.
1: Termina agora o Jornal Câmara dos Deputados, produzido pela Rádio Câmara, com trabalhos técnicos de Everson Urani e apresentação de Val Monteiro e Luciana Vieira. Uma boa noite para você.
0: A Voz do Brasil volta amanhã. Boa noite.
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0: Então. Eu vou começar a gravar. Você vai ver que eu apontei a câmera pra aí. Ou eu posso falar? Posso, né? Não, porque senão eu vou entrar dentro do áudio.
1: É só você falar assim, estou gravando. E aí eu vou saber mas se eu... já tá com o play ligado. Sabe?
0: Não, isso aí sim. Eu tô falando na hora que eu chegar em você, porque eu vou começar aqui. 1, 2, 3 e...

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0: Obrigado pelo carinho.
1: Valeu.
0: Nós vamos receber agora, Paraná, os nossos primeiros convidados. O carinho de vocês para os nossos amigos, nossos irmãos, César e Paulinho.
2: Ô, oh, Miami!
3: Valeu, galera!
2: Obrigado!
3: Obrigado a todo mundo comigo.
2: Chico Rei, Paraná!

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1: Olha a hora, olha a hora. 5:01.
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1: Eita, eita, tava esperando, né? Assim como ontem também, esperou, esperou e a gente não chegou. Pois é, era o Vanderlei tossindo de lá, eu com a garganta querendo inflamar pro lado de cá, e aí achamos por bem descansar um pouco, né? É, porque a garganta, o melhor remédio é o descanso, né? É você não conversar, é falar baixo, evitar falar o máximo possível. Então, vamos lá. Foi isso, a garganta querendo inflamar, mas graças a Deus não inflamou não, só incomodou um pouquinho. E Vanderlei numa tosse danada, mas já tá melhor, né, Vanderlei? Melhor. Tomou o gripe tosse, né, aquele xarope que a gente sempre recomenda, e já tá beleza, beleza, beleza. Ó, chuva caindo lá fora, hein? Desde cedo, desde as primeiras horas da madrugada, a chuva caindo, contemplando exatamente para esse dia de hoje, que é quinta-feira. Quinta-feira... Dia 6 hoje? Dia 6. 6? Não é 6. 6 de agosto de 2026. Tudo quase 6, né? Mas não. Dia 6 de agosto de 2026. É hora, é momento de dizermos vem, vem pra cá, porque o Rancho da Boa está no ar.

0: Eita, povo bom! Eita, povo da boa! Olha a hora, 5:05, 5:05. Vamos trabalhar, muito bom dia a toda a região do Cacau. Alô, meu Brasil, alô, meu povo de todo esse Brasilzão e desse mundão afora, né? Outros países acompanhando o nosso programa, outros estados também já interligados aí na Rádiosnet. Muito que bom dia, tá? Que Deus abençoe cada um de vocês. Vamos lá, que Deus nos traga bênçãos, né, para esse dia de hoje. E claro, sempre. É o que a gente sempre deseja, de sempre encontrarmos mais e mais a felicidade, mais e mais os nossos sonhos realizados. Porém, não esqueça, hein? O fruto só dá no tempo certo. E tem mal que vem para bem. Portanto, procure aceitar tudo, ou pelo menos quase tudo que acontece na tua vida, porque nem tudo a gente tem que aceitar também, né? Tem coisa que a gente tem que dizer, epa, isso aqui não, Mandu, eu vou por cá, porque Deus não ia querer isso pra mim, muito menos eu, então aí é momento de tu desviar, né? É isso aí. 5:06, 5:06, chegando no seu rádio, Rancho da Boa.
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0: Mesquita. Sem tosse, Vanderlei, sem tosse, cadê teu bom dia?
2: Bom dia, boa, bom dia,
1: Rivamar.
0: E ele já tá aqui, agoniado pra falar. João Grilo, pode falar, bom dia.
3: Bom dia. Rapaz, bom dia, povo da boa, Vanderlei. Rapaz.
0: O quê?
3: Oi. Ontem não teve programa.
0: Foi.
3: Mas parece que tem mais dias sem programa, viu, Ivamar?
0: Ah, é verdade, dá agonia, né, rapaz, quando a gente já tem aquele... Aquela coisa de acordar cedo, executar um trabalho, ou acordar cedo e ligar o rádio, né?
3: É, rapaz, dá uma agonia, Rivamar,
0: dá
3: quando
0: mesmo,
3: vem.
0: Dá mesmo.
3: Dá uma agonia quando a gente liga o rádio e não vê o programa Rancho da Boa.
0: É o hábito, né? O costume.
3: É, rapaz, a gente vai pra um canto, vai pro outro, vai pra lá, vai pra cá. Mas parece que fica faltando alguma coisa, viu?
0: É verdade, parece que tá faltando. Eu já vi muitos ouvintes comentar isso mesmo, viu? Fica parecendo que tá faltando alguma coisa.
3: É, e muita gente ontem perguntando, por que não teve programa?
0: Aí, ó.
3: Cadê o Ivamar? Por que não foi?
0: Aí eu por cá, rapaz.
3: É a garganta, né, Ivamar?
0: Foi a garganta que não tava nada bem. Não chegou a inflamar, não, repito, né? Mas estava incomodando e tinha que descansar para que não houvesse a inflamação e assim tivesse piora, né?
3: É, isso mesmo. É. Essa mudança de tempo aí, ó.
0: Verdade, verdade.
3: É como você falou. Aí tá quente, daqui a pouco tá frio. Tá frio, daqui a pouco tá quente. Aí vem gripe, vem garganta, vem tosse. Vanderlei mesmo aí, ó. Tá com a tosse. Parecendo tosse de cachorro,
0: Ivana. O que é isso, rapaz? Qual é a tosse de cachorro? Ele pegou a tosse, mas já melhorou. Já tomou o gripe tosse, já melhorou já, rapaz.
3: Não, mas é mesmo. É mesmo, tá com a tosse aí que tu é doido.
0: Não, já melhorou, já melhorou, rapaz.
3: É. Pois é. E a chuva, hein, Ivana?
0: Tá caindo.
3: A chuva não para,
0: Para não.
3: Começou desde cedo aí, ó. E a madrugada... Tá comendo de prancha,
0: é,
3: tá de chuva.
0: De chuva, um bom tempo que não chovia assim, viu?
3: É, chovendo.
0: E
3: é assim, né? Que o mês de agosto é o mês de chuva.
0: É.
3: Já começou chovendo.
0: Uhum.
3: Verdade. É, já começou chovendo.
0: Verdade.
3: Aí vem o mês de setembro, que já para um pouco mais de chover, né, Ivana?
0: É, muitas vezes setembro já é um mês de sol forte, né? De totalmente diferente aí desse mês, que é o mês de agosto, que é o mês de chuva, né?
3: É, pois é. Pois é, mas deixa cair, deixa chover.
0: E
3: como a gente sempre diz, a chuva também faz parte.
0: Com certeza.
3: É, pois é. Vamos lá, pessoal. Rancho da Boa tá aí, viu? Ivamar tá com a garganta beleza.
0: Tá boa.
3: Vanderlei tá tossindo.
0: Tá não.
3: Mas não atrapalhe não, viu, Vanderlei?
0: Atrapalha não, Vanderlei.
3: É. Eu tô por cá, Vamos acordar, hein? Bom dia.
0: Bom dia. 5:10, são 5:10. Olha, como o clima tá de chuva, o tempo tá de água, eu lembrei de uma música pra gente tocar, viu, Vanderlei, viu, João Grilo? Sim. Na voz de Tunico Tinoco, O título é Nunca Mais Toquei. Se é que eu já toquei essa música desde que eu voltei pro rádio. Pingo d'água. Simbora! 5:10 agora.

0: Bonita música, linda canção na voz de Tunico e Tinoco. Bonita música, né, João Grilo?
1: Ei, mamãe! Essa música aí, você tá tocando aí, Pingo d'Água, né?
0: Pingo d'Água, é o título da música.
1: Rapaz, me lembrou de uma que eu te pedi. Aí você já botou no ponto?
0: Já tá no ponto aqui a música que tu pediu. Fala pro povo aí que música é, ó.
1: Ah, então vamos ouvir ela aí.
0: Vamos ouvir.
1: Tá chovendo, uhum. A gente lembra dela.
0: Vai, canta um pedacinho.
1: É, as águas do São Francisco estavam por cima da ponte.
0: Isto! Vamos ouvir.
1: Tá boa. Toca aí, mamãe, toca aí.
0: Toca aí, Vanderlei. 5:14, olha o galo, 5:14.

0: Olá!
1: Oi!
0: Pede a Vanderlei pra trazer logo o cafezinho aí, ó.
1: Rapaz, tu não já tá tomando café, não, é?
0: É, rapaz, nessa chuva, ouvindo uma música dessa aí. E sem um cafezinho, aí fica difícil, viu?
1: É mole, Vanderlei.
0: Vai lá, Vanderlei, vai trazer o café.
1: Vai lá o quê, rapaz? Deixa de ser beijo, tá o café aí, ó.
2: Tenha paciência.
1: Tu tá cego, é? Tá do lado de Vanderlei, ó lá, o quente frio lá, ó. Crem Deus, pai. Olha, vamos ouvir essa música tomando uma talagada de café? É moda de viola, tá? É, também lembra de chuva. Liu e Léo cantando pra gente Um Tostão de Chuva. 5:18. Cadê a moda de viola? Agora sim. Vambora, Vanderlei.
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1: Vamos lá, 5 horas 21 minutos, hora da gente ouvir o povo.

0: vamos ouvir o povo falando o WhatsApp, 5 horas 22 minutos. Fala, povo!
1: Bom dia, Jesus Famar.
0: Bom dia.
1: Bom dia, João Grilo. Bom dia, outro pastor que eu esqueci o nome aí.
0: É o Vanderlei.
1: Bom dia com Jesus, nessa quinta-feira maravilhosa.
0: Pra todos nós, é o Bio lá de Itajuípe, mandando um abraço aí pra todo mundo. Alô, Isabel Chagas, já tá acordado. Alô, Ulisses, lá do Carlos Silva, bom dia. Alô, Pardal, fala, Pardal.
2: Bom dia, Rivamar da Boa.
0: Bom dia.
2: Mesquita para os íntimos.
0: Isto.
2: Irmão, abraço aí na sua bancada, toda a região. Cacau tá no estica e puxa, vai vem, mas ele sobe.
0: Sobe.
2: Tá tomando virontral.
0: Tá tomando virontral. Um abraço, ele sobe, amigo. Ele sabe que tá faltando cacau, né? Vai ter que subir. Bom dia, Rivamar, João Grilo e Vanderlei, Jadson de Portugal, Lisboa. Olha aí, rapaz. Tá lá em Portugal, velho Jadson. Queria a música, Rivamar, de Sérgio Reis, Filhos. Obrigado e bom dia. Valeu, vamos ver se dá tempo aqui, viu, Jadson? Tá lá em Portugal. Como é que tá Portugal aí? Tá frio? Fala pra nós. Tá frio, tá quente ou tá mais ou menos? Eita, que Portugal tá bem um tempinho, né, daqui pra lá pra chegar. Alô, Adalto. Adalto Forte, bom dia.
3: Bom dia, Ribamar, Vanderlei, João Grilo. Ô, Ribamar, você deu terça-feira o preço do cacau.
0: Sim.
3: R$3,55. Aí eu fui em Quaraci, vendeu um pouco, chegou lá 320.
0: Ó. Oh.
3: Aí o camarada disse, mas rapaz, o cacau não tá 355? Não. Eu ouvi no rádio, rapaz, que tá 355. Eu vou ligar pra Ribamar aqui agora pra me confirmar com ele se ele falou desse preço ou não falou. E fui em cima, fui embaixo, deu o maior sapeco pro cara me pagar 350.
0: Tá vendo? É, tem que negociar, né? Como o doutor do Cacau falou, o produto é nosso, é a gente que produz. A gente pode chegar, quanto é que você paga no meu cacau? Tá, beleza, ele vai dizer, pago 320, olha, entrego 350, tu quer? Se não quiser, tu vai em outro armazém, negocia, o produto é teu. Agora, uma coisa, viu, Adalto, que a gente precisa lembrar para os ouvintes é o seguinte, ó, presta atenção. O preço do cacau, ele muda, geralmente 2 a 3 vezes por dia, o preço por dia. Nas primeiras horas do dia, um preço, a partir das 8 da manhã, tá? É bom a gente frisar isso. E à tarde, ele muda de novo o preço, ou para mais, ou para menos. Então, imagine, os senhores e senhoras, o seguinte, ó, o preço que eu vou dar hoje foi o preço que foi fechado ontem à tarde, tá? Então, não significa que o preço que eu vou dar hoje é o preço que você vai encontrar no armazém. Tá bom, Adalto? Tá bom, caros ouvintes? Então, é bom vocês saberem que quando você chegar no armazém hoje para vender o seu cacau, o preço que eu dei hoje pode ser que não esteja válido. Por quê? Porque nas primeiras horas do dia, o preço...

isso acaba mudando para mais ou para menos, tá certo? Um abraço, Adalto, obrigado pela confiança aí, viu? Olha, Hélio Fonseca tá exatamente na Lapa e já tá chamando a gente, hein? Vou ver aqui, aumenta o fundo musical, vai.

É, vamos lá então, já chamando diretamente da Lapa. Aquela musiquinha tá aí, não tá, Vanderlei? A igreja da Lapa foi feita de pedra e luz. Vamos todos visitar, meu Senhor, bom Jesus. Pois é, rapaz, é a tradição da Lapa, é a tradição onde a boa FM também vem trazendo esse costume, né? Esse trabalho que veio do Rádio AM, né? Começou pela Rádio Jornal, lá com o Odilon Pinto, e se estendeu a exatamente esses profissionais passarem para a FM. E essa ideia está chegando assim, ó.

0: Vamos ouvir o Hélio. O Hélio diretamente está lá. Alô, Hélio, bom dia.
1: Valeu, aquele abraço, bom dia. Bom dia para você, meu amigo Rivamar Mesquita. Um abraço aí também para Vanderlei Santos, aí na parte técnica, e aos ouvintes aqui da Boa FM. Chegando com as principais informações, direto aqui da capital baiana da fé. Neste último dia, né, grande festa em homenagem ao Bom Jesus da Lapa. Estamos chegando aí, portanto, ao final, viu, meu amigo Rivamar, de mais uma Romaria de Bom Jesus da Lapa para este ano de 2026. Desde o dia 28 de julho, estivemos aqui passando as principais informações direto da capital baiana da fé. Primeiro aqui, agradecer ao nosso bom Deus, ao Bom Jesus da Lapa, por mais um ano de Romaria, direto aqui da capital baiana da fé. E as principais informações durante o dia de hoje, vocês vão ficar sabendo através aqui da Rádio Boa FM. Olha, daqui a pouco tem a festa e encerramento, hein? Hoje tem, daqui a pouquinho, às 7 horas da manhã, mas a partir das 6h45, a gente já passando as principais informações através aqui do seu programa também, Rivamar, e a Jaqueline, né? Que cedeu espaço aí para que nós possamos também passar as informações aí da missa festiva em homenagem ao Bom Jesus da Lapa. Olha, para a missa das 7, teremos aqui o bispo Dom Rubival e também o bispo Dom Ricardo, viu? Daqui a pouco nós vamos ouvir aí uma sonora com o Dom Ricardo, ele que é de Brasília, né? Bispo auxiliar de Brasília, ele vai falar daqui a pouquinho em nossa programação. Romeiros, já aqui, aguardando, né? Aguardando a missa festiva que dará início daqui a pouquinho. Ô, amigo, quantos anos de Romaria o senhor?
2: 26.
1: O senhor é de que cidade?
2: Itabuna.
1: É de Itabuna, que bairro?
2: Mangabinha.
1: Bairro da Mangabinha. O nome do senhor?
2: Jailson.
1: Através aqui da Boa FM, falando aí para toda a região. Como o senhor vê esse ano de 2026 a Romaria de Bom Jesus da Lapa?
2: Muita gente, né? Muita gente. Mas tá tudo tranquilo, né? Mas muita gente mesmo.
1: Muito bem. Ao lado aqui da esposa?
3: É. Sim.
1: Muito bem. O nome da senhora, minha amiga?
3: É Nid.
1: É, dona Nid, né? Um abraço aí para toda a turma legal, ouvindo aqui a Boa FM. E a senhora, muitos anos de Romaria, isso é muito importante,
3: 40,
1: né?
3: 44 anos de Romaria. Estamos aqui hoje, meio triste, que nós já vamos embora amanhã. Já pedindo o Bom Jesus, que para o ano, se Deus quiser, nós estamos aqui de novo, em nome de Jesus. Que Deus abençoe e proteja nossa vida, nossa família e pela paz do mundo. Viu?
1: Valeu, muito obrigado, viu? A participação da senhora aqui no programa Rancho da Boa, pela Boa FM aqui com Rivamar Mesquita. E o senhor, é de que cidade, amigo?
4: Sou de Ilhéus.
1: É de Ilhéus, né, vizinho aí, a cidade de Itabuna. Há quantos anos de Romaria?
4: 10 anos.
1: 10 anos de Romaria. Como o senhor vê aí, este ano tem mais gente do que o ano passado?
4: Nem mais ano passado.
1: E em relação aqui à hospedagem, em relação aos preços aqui, à alimentação aqui, o que o senhor achou?
4: Foi bom, graças a Deus, dá bom preço.
1: Foi muito caro não, né?
4: Não.
1: Valeu. Subiu o cruzeiro esse ano?
4: Subi não.
1: Valeu. Muito obrigado. O nome da senhora?
5: Raimunda.
1: Dona Raimunda, de Ilhéus?
5: Eu sou de Ilhéus, mas moro no distrito de Inema.
1: De Inema, né? E aí, chegou que dia?
5: Chegamos sábado.
1: Valeu. Gostamos da Romaria aí?
5: Sim, muito.
1: Valeu, muito obrigado, um ótimo Romaria aí para todos vocês. E nós vamos aqui seguindo, né, falando e agradecendo aos nossos parceiros, Rivamar, que estiveram conosco durante a Romaria de Bom Jesus da Lapa, Vidraçaria Menezes, né, materiais para construção imóveis, aí na Avenida Princesa Isabel e também na Manuel Chaves, Baratãos Naturais e Suplementos. Desejando a todos uma feliz Romaria com saúde e muita paz. 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Daqui a pouco eu retorno com outras informações direto da capital baiana da fé. 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Ribamar Mesquita.
0: Valeu, valeu, Hélio. Não esqueça, viu? 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
0: 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O Jeff já saiu separando o cartãozinho lá para todo mundo, né? Depois nós vamos estar dando telefone aqui também para você que precisa e quer de água mineral. 5 horas e 40 minutos.

0: todo mundo, né? Depois nós vamos estar dando telefone aqui também para você que precisa e quer de água mineral. 5:40, são 5:40 agora.
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0: Vamos lá, vamos trabalhar. O que que ele quer, Vanderlei? Se eu sei de quê, menino? Hã? Bota o microfone dele aí, é o que

0: perdeu, viu? Quando foi o Inmetro, né? Acho que foi o Inmetro, fez uma fiscalização e viu que tem muitas misturas. É folha seca, é pau podre, é terra, é barro.
1: Ixi, mãe!
0: Tá tudo preto, tudo moído, né? Quem é que vai lá saber o que é café e o que não é? Aí é comprar gato por lebre. 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
0: É.
2: 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Esse negócio tá comprando gato por lebre? Não.
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0: 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Ah, o bicho é cheiroso, é gostoso. 5h43, avante, Vanderlei.
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0: Olha aí, Vanderlei. Até a própria natureza. Pois é, olha, a chuva cai lá fora, 5h47, 5 horas e 47 minutos. Vamos trabalhar. Oi.
1: E na Hélito?
0: Tem o que na Hélito de Itapé? Tem o que? Tem o que?
1: Ele já tomou o virontal dele?
0: Não sei, não sei. Ô, Naeliton, já tomou teu virontal, Naeliton?
1: Pergunta aí, mamãe. Pergunta se ele já tomou, viu?
0: Já tô perguntando. Bom, me lembrou bem que eu tenho que tomar o meu hoje, viu? É, hoje é dia de eu tomar meu virontral. Ó, João Guido, quem tá chegando por aqui, rapaz? É o Valson. É, o Valson tá chegando por cá, ó. Lá do bairro Novo Horizonte, é, tá ouvindo nosso programa. Alô, Val, bom dia.
2: Bom dia, Rivamar, bom dia.
0: Bom dia.
2: Bom dia, João Grilo. Desde cedo tô te ouvindo aí, desde 5 horas, viu?
0: Oi, acordou cedo, acordou cedo.
2: Manda um alô pro povo aí, pessoal que tá ouvindo a rádio. E não esquecer que amanhã é aniversário de Dona Lourdes, viu?
0: Ô, Dona Lourdes!
2: Lá do assentamento Vavá.
0: Vamos lá comer uma gordurinha.
2: Tabuna do Suca. Tá certo? E manda uma música bonita pra ela lá.
0: Vamos mesmo.
2: Ela tá te ouvindo. E amanhã tem, viu? É, tá convidado pra lá.
0: Aí.
2: Amanhã tem. Ela vendeu o cacau.
0: Oi.
2: E aí tá com... Vamos pra amanhã tem, viu?
0: Tá com dinheirinho pra fazer o bolo.
2: Manda um alô pra ela lá, viu? Pra ela, Domingão, pessoal lá do assentamento, todo mundo que te ouve lá.
0: Que bom,
2: e gosta
0: que bom
2: do programa.
0: Que bom.
2: Tá certo? Amanhã ela tá fazendo mais um ano de vida.
0: Ô, Dona Luz,
2: um abraço
0: que bom,
2: pra ela, Domingão, pessoal todo lá do assentamento Vavá.
0: Isso.
2: E não esquece de colocar Marcelo e Nel de Bar do Jegue.
0: Ê, Marcelo, e Nel.
2: Bar do Jegue aí, meia hora com o relógio parado.
0: Ave, mas vai matar, vai matar. Valeu, Val, bom dia pra você, meu irmão. Também pra, hein? É, pois é. Também pra esposa, né, que já... Levanta, mulher, vai fazer o café pro menino. Ela fica num dengo com esse Val, rapaz. Já almoçou, meu filho? Ele, não... Ainda não, rapaz. Leva maçãzinha pro trabalho, que a mulher bota lá todo embrulhadinho. Ele com treta quando a mulher liga. Deu 12h30, 12h40, a mulher já tá ligando pra ele. Já comeu, meu filho? Vem comer. Não. Cadê a maçã que eu te dei? Rivamar comeu. Com mentira, que é pra quando chegar em casa ter aquela panelada pra ele. O bicho é treiteiro, viu? O bicho tem treta de 7 jegue. Ah, Val. Tô de olho em tu, bicho. Fala, povo.
3: Bom dia, Rivamar.
0: Bom dia.
3: Tá na boa, tá feliz. Manda um modão aí, Rivamar.
0: Olha aí o modão.
3: Vamos. O Noel tá fazendo a pedra grande aqui.
0: Ei, macho, velho.
3: O modão do Chapeludo.
0: Chapeludo.
3: Aí, gente.
0: Prepara aí, Vanderlei. O Chapeludo que nunca mais a gente ouviu, rapaz. Prepara aí. Fala, povo. Cadê o povo? Cadê? Ah, mandaram aqui o áudio, mas o áudio não veio. Bom dia, Rivamar, sou Neide de Itaju do Colônia. Moro na Fazenda Santa Maria. Manda um alô aí pra Lucas. Alô, Lucas, bom dia. Alô, Neide aí de Itaju do Colônia. Bom dia pra vocês. É o povo no rádio.
4: Bom dia, Rivamar. É Paulo Padeiro aqui de Itapera.
0: Pois é.
4: Gostaria de botar debaixo do jegue aqui de Itapé. Juliano da Fazenda Bagaço Grosso, que trabalha com o Tiaguinho do bar.
0: Pronto, um abraço pra vocês. Louro, bom dia, Louro.
5: Não esquece de botar Zé Domingo debaixo do jegue, não.
0: Viu?
5: Zé Domingo, que gosta de baixar direto. Zé Domingo. Tem que botar Bebeto Oliveira abaixo do Bebeto Oliveira e Zé Domingo.
0: Bebeto Oliveira também com Zé Domingos, danou-se. Os dois, é? Deixa comigo, Louro. Márcia Santos, fala, fia.
6: Bom dia, Rivamar Mesquita.
0: Bom dia.
6: Aqui é Márcia de Itaju do Colônia. Manda um alôzão aqui pra mim na fazenda Vale do Colônia.
0: Vale do Colônia. Olha, lá tem uma galinha parida, Vanderlei. Fica ouvindo aí, ó. Tem uma galinha parida lá, olha.
6: Meu esposo Gidiel, minha filha Marta, e para meu amigo Gordo, e o que tá na escuta aqui no pé do seu programa. E para Marieuso e Zoma, na fazenda Dedo de Deus, perto de Areia Branca.
0: Olha, eu ouvi também um guiné, lá tem guiné. Ouvi, ouvi o guiné, ouvi uma galinha parida. Tá dizendo que eu não ouvi, não? É, eu ouvi. Tem um guiné lá, o bicho zoadento é o tal do guiné, né, rapaz? Fala, povo!
3: Bom dia, mamãe, meu filho. Pra quem te fala é Marco do Sítio Cristo Rei. Falou aí pra essa turma, essa vaqueirama aí, tá bom, Fabiano, Frajado. É, Ivan, que a mulher foi embora segunda-feira, até hoje tá chorando. Fala o remédio,
0: o remédio é...
3: A mulher vai embora e o cara fica chorando, desesperado.
0: O remédio é arrumar outra, não tem jeito, né?
3: É botar ele debaixo do jegue.
0: Por mim vai.
3: Bom dia pra você, ó. Zé Pedinho, Zé Neguinho, entendeu? Um alô pra essa turma toda boa, essa vaqueirama. Um bom dia pra você,
0: um bom dia.
3: Deus lhe abençoe.
0: Valeu, meu irmão. Quando falar de outra vez, baixa o som do rádio, senão não dá pra te ouvir direito. É assim, ó. Fala, povo.
7: Bom dia, Viva Mesquita, tá na boa, tá feliz, é assim que se diz. Bom dia, João Grilho, bom dia, Vanderlei.
0: Bom dia.
7: O Ribamar, que tá falando aqui, o Negão do Chevette, viu?
0: Oi, Negão.
7: Manda um alô aí pra Jamais. Manda um alô aí pra Nivaldo Santos Silva, que morava aqui na Nova Itabuna, agora mora em Trancoso, mas a família. Manda um alô pra ele aí. Manda um alô também pra Marco Frete, Michel, João da Rony, Arnaldo Domingal, Sueli, Chico Bateria, Chuim, esse povo todo que trabalha lá, viu? Teté também, manda um alô pra ele. Agora não bota ele embaixo de alguém não, que ele não gosta. Ele tá gordinho, ele não aguenta correr. Manda
0: um alô
7: pra
0: Camilo
7: também. Manda um alô também pra Zé Carlos do Carro Pipa. Entendeu? Manda alô pra essa galera toda aí. Palmina,
0: tá
7: Palmina que tá lá na Lapa. Aí você aproveita aí, ó. Bota de barra do jegue Marlon.
0: Que
7: tá perdido com Palmina lá na Lapa. Bota debaixo do jegue também. Como é o nome dele? Giliar.
0: Opa, cadê Giliar? Cadê? Ih, rapaz, caiu aqui o áudio dele. Sim, quem mais? Giliar?
7: Não estão se falando. Bota Marlon, Giliar, de Lúcio. E pega essa galera da Baixa Freia todinha aí. Bote tudo debaixo do jegue. Só vai soltar quando trovejar, viu?
0: Misericórdia, só quando trovejar vai matar. Olha, atenção, quem tiver uma casa de farinha pra vender, prepara aí caneta e papel na mão que eu já vou dar o telefone de alguém que quer comprar uma casa de farinha, tá? É o Roberto Carlos que tem esse contato aqui de alguém lá de Uruçuca que tá querendo comprar essa casa de farinha. Roberto Carlos, que não é o cantor, bom dia.
8: Ribamar, bom dia, Roberto. Se você vê que alguém aí em Guararema ou na região que ouça a Boa FM tem uma casa de farinha para vender, é entrar em contato comigo, que tem uma pessoa que está querendo em Uruçuca. O meu celular é 73-999-31-3571. Tem alguém que quer comprar uma casa de farinha em Uruçuca. Se você... alguém estiver ouvindo aí a Boa FM e essa emissora líder de audiência e tiver uma casa de farinha para vender, é entrar em contato com esse telefone aí.
0: Pronto, então vamos lá. Já pegou aí a caneta e papel na mão, já pegou o celular para anotar o telefone. Eu vou dar o telefone para você que tem a casa de farinha para vender. O telefone é esse aqui, ó, 73, que é o DDD da nossa região, tá? 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Olha o Hélio diretamente da Lapa nos chamando de novo pra gente saber o que é que tá acontecendo por lá, hein? Hoje é o último dia, viu, Vanderlei? É o último dia da festa lá da Lapa. Cadê o Hélio? E a gente já vai chamar ele pra gente saber lá como é que tá o movimento, como é que tá já os preparativos do pessoal que vai descer de lá pra cá, né? Que vai vir de lá pra cá depois da Boa Romaria. 5h56. Bom dia, Hélio.
9: Valeu, meu amigo Ribamar Mesquita. Olha, de volta com outras informações direto aqui da capital baiana da fé, aqui em Bom Jesus da Lapa. Olha, lembrando que a cidade de Bom Jesus da Lapa, popularmente conhecida como capital baiana da fé, celebrando aí os 335 anos da tradicional Romaria de Bom Jesus da Lapa. E com o tema, o Bom Jesus, filho da Virgem Maria, habita entre nós. O evento de muita fé e devoção reuniu durante o novenário, né? Milhares de romeiros fiéis e visitantes aqui no santuário desde o dia 28 de julho. E a Boa FM, desde o dia 28, aqui com as principais informações de momento, aqui hoje, a subida do Cruzeiro, Ribamar, realmente hoje foi antecipado aqui para desde ontem, né? Para as 5 horas da manhã, isso mesmo, é, meu amigo José Henrique, tudo bem? É o guia de turismo aqui. Bom dia.
10: Bom dia, meu querido. Bom dia.
9: Então, desde ontem, funcionando aqui a partir, né? Funcionando aqui para 5 horas da manhã, a partir das 5 horas.
10: A partir das 5, começa a subida no cruzeiro, a cada 10 minutos, só 25 pessoas.
9: 25 pessoas, né?
10: Isso, 25 pessoas.
9: Sobe 25, desce 25.
10: Desce 25.
9: Valeu. Muito obrigado aí, viu? Sua participação aqui na Boa FM. E aí, meu jovem, tudo bem? Vai subir o cruzeiro? Logo cedo, hein?
11: Logo cedo.
9: Deus. Seu nome?
11: Em nome de Jesus.
9: Seu nome?
11: José Domingo.
9: É de que cidade?
11: Itajuípe.
9: É a cidade de Itajuípe, aí vizinho, a cidade de Itabuna. Três. É isso aí, os três aí, né? Muito bem. O nome da senhora?
12: Maria de Aquino.
9: Cidade de Itajuípe, um abraço aí para toda a turma legal. Há quantos anos a senhora participa aqui da Romaria?
12: Tem mais de 40 anos.
9: Há mais de 40 anos, né? Como a senhora vê aí, este ano de 2026, a Romaria está o número maior de Romeiro? Como é que é?
12: Tá maior, misericórdia. Tem, vai crescer mais.
9: Beleza. O seu nome, amigo?
13: Ivaldo Cosme.
9: É a cidade de Itajuípe?
13: É, Itajuípe.
9: É a primeira vez?
13: Não, já tem umas 30 vezes.
9: 30 é, 30! É. Muito bem. Um abraço, viu? Muito obrigado aí a sua participação. As pessoas já se preparando aqui para subir o cruzeiro aqui em Bom Jesus da Lapa. Olha, estamos aqui com o Romero. Tudo bem, meu amigo? Seu nome?
14: Edemário.
9: É de que cidade?
14: Pau Brasil.
9: Pau Brasil, Edemário. E aí, chegou quando?
14: Chegou no dia primeiro.
9: Dia primeiro. E aí, tá gostando, meu irmão?
14: Tô gostando. Assim.
9: Já tá com... sentindo saudade já, né?
14: Já. Então, próximamente se preparar.
9: Valeu, aquele abraço, viu? É isso aí. Lembrando que aqui tem um jovem também aqui. Você é de que cidade, amigo?
15: Sou de Uruçuca.
9: É de Uruçuca. É sua irmã ali?
15: Não, ali é minha madrinha.
9: É sua madrinha? Eu estava apontando ali, ó, entrevista ele que ele gosta de falar.
15: Sim, ali é minha madrinha.
9: Beleza. Agora, me diga aí, quantos anos de Romaria? É de que cidade você?
15: De Uruçuca.
9: De Uruçuca. Quantos anos de Romaria?
15: Não, é a quarta vez que eu estou vindo.
9: Fala um pouco aí em relação à Romaria de Bom Jesus da Lapa, amigo.
15: Estou achando ótimo, interessante, né? Muito agradável, povo tudo unido. Minha madrinha aqui não quer me dar o dinheiro.
9: É, tem que liberar o dinheiro, viu? E o seu nome, jovem?
16: É Lucineia.
9: Lucineia, a madrinha do rapaz aqui. Agora me diga uma coisa. É, como você vê a Romaria deste ano de 2026?
16: Menino, muita gente, lotado, muitos devotos.
9: Valeu, muito obrigado, viu? Obrigado aí pela sua participação. Olha, lembrando que para a programação desta quinta-feira, dia festivo, às 5 horas da manhã, alvorada festiva, aqui acontecendo pelas principais ruas

0: Festivo. É, às 5 horas da manhã, alvorada festiva, aqui acontecendo pelas principais ruas aqui da cidade de Bom Jesus da Lapa. É, às 5h30, ofício de Nossa Senhora já acontecendo nesse exato momento aqui na Esplanada. Às 6h45, a Santa Missa Solene aqui na Esplanada de Bom Jesus da Lapa. Lembrando que durante esta quinta-feira teremos várias missas, né? E às 8h30, translado com a imagem de Bom Jesus, santuário para a catedral. E às 5 da tarde é o momento mais esperado, que realmente é a procissão da catedral para o santuário aqui de Bom Jesus da Lapa. Vários romeiros aqui marcando presença manhã desta quinta-feira, para o último dia, né? É esta aí a grande festa de Bom Jesus da Lapa. E os nossos agradecimentos sempre, viu, aos nossos amigos. Um abraço aí para o Benedito Cabral, né? Aí da Gerba, ouvindo, mandou aqui a mensagem, né? Meu amigo Rosivaldo Pinheiro, também o Valdir Catarino, o Marcinho da Bahia, né? Aí da cidade de Tororó, mandou uma mensagem, tá lá ouvindo. Aqui a nossa programação. O Zói Vereador, também o Ricardo Xavier, o juiz Alex Vinícius, né? E o secretário Eduardo Libarino aí da cidade de Barro Preto. Gilson Nascimento, coordenador da Quinta Siretran, também ouvindo a nossa programação. E o nosso amigo Cacau Bar, né? Tá aqui do lado, marcando presença. 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A ex-vice-prefeita de Barro Preto, Itamária, deseja a todos uma feliz Romaria. Ah, de Bom Jesus da Lapa. Aí na cidade de Barro Preto tem a Lapinha, né? É hoje. E está em festa, né? Cidade de Barro Preto e a Itamária aí desejando a todos aí uma festa maravilhosa. 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Daqui a pouco eu retorno com outras informações, direto aqui da capital baiana da fé, Ribamar Mesquita.
1: Valeu, Hélio. 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
2: Vamos comprar uma fazenda, Ribamar.
1: Opa!
2: Vamos trazer o preço do cacau.
1: Vanderlei.

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0: É, vamos ganhar dinheiro plantando cacau, apesar que esse dinheiro, diacho. Olha só, o preço convencional foi fechado ontem entre o eixo Itabuna e Ilhéus, a R$ 329,57. Repetindo, a arroba do cacau convencional, R$ 329,57.

R$ 0,37. Já o cacau certificado, você pôde negociar ontem entre o Eixo Itabuna e Ilhéus a R$ 375,67. Repetindo, R$ 375,67. Porém, já sabe, né? O convencional, que é o preço que mais se comercializa por aí, R$ 329,57.

0: 6:06, 6:06. O tempo bem nublado, a chuva ainda caindo lá fora. Pois, hein? É, choveu bastante desde as primeiras horas do dia, né? Que é, tem chovido, né? Tem chovido e a promessa é de que chuva, vai chover mais, vai chover mais. É o que você quer?
1: É, rapaz!
0: Oi!
1: O povo hoje não tá andando beira rio não, viu, mamãe?
0: Como é que vai andar, rapaz? Chovendo desse jeito, como é que anda? Tu é doido, é?
1: É, mas tem que andar. Tem que andar. Só porque tá chovendo, não vai fazer culpa não, é?
0: Sim, rapaz, mas debaixo de chuva, vai tu.
1: E ninguém anda com saco de açúcar nas costas.
0: E precisa ter saco de açúcar?
1: Ah, tem que andar, meu povo.
0: Ah, rapaz.
1: Tem que andar, pra não ficar barrigudinho assim. Que nem Vanderlei.
0: Olha, Vanderlei, olha. Parece até que ele não tem barriga, Vanderlei. Essa pulga prenha. Esse saco de cacau amarrado pelo meio. Vai tu andar de barra de chuva pra tu ver o que é bom pra tosse. 6:07. Avante, Vanderlei.
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3: Olha a hora, olha a hora. 6:12, 6:12. Um abraço pra Leia. Tô vendo aqui a pergunta de Leia. Bom dia, Rivamar. Rivamar, qual remédio que é bom pra dor no estômago? 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Bom dia, Rivamar. Aqui é Márcio do Cacau, aqui de Vila Brasil, Una. Manda um alô aí para todos de Vila Brasil que não perdem seu programa. Valeu, um abraço, bom dia. Alô, Tatiana também chegando por aqui, já recebendo o nosso bom dia. Silvio Palafós, fala aí, Silvio, bom dia.
4: Bom dia, Rivamar.
3: Bom dia.
4: Bom dia, meu amigo, como é que vai?
3: Beleza.
4: Hoje quem tá aqui dormindo comigo é meu netinho Moisés.
3: Olha aí, Moisés.
4: Moisés veio dormir com o vovô. Um abraço, Riva. Silvio Palafós, meu irmão.
3: Valeu, valeu, Silvio. Um abraço pra você. Olha ela chegando por aqui. Queiroz, bom dia, bom dia. Bom dia, Rivamar, que Deus abençoe seu dia, poderosamente. Beijo, um abraço, beijo no coração, Queiroz, está na escuta do programa, né? O que é que ele quer, Vanderlei? Hein? Alô? Manda, manda alô. É o quê, João Grilo? Fala aí, meu filho, fala.
5: Oi, Rivamar.
3: Diga.
5: Jaqueline Mesquita pediu pra te lembrar, viu?
3: Lembrar de quê? Fala aí.
5: É pra mandar um alô, menino.
3: Ah, tá, fala então.
5: É, um alô pra seu José Humberto. Seu José Humberto de Camacã e Dona Rosângela. Eles são clientes fiéis da Casa Bom Sabor, da Avenida Cinquentenário e das lojas O Baratão, Tão Tão dos Naturais.
3: Oh, que bom, um abraço pra eles.
5: É. Alô, seu José Humberto de Camacã. Alô, Dona Rosângela. Bom dia pra vocês, viu?
3: É, bom dia pra eles aí, olha, 6:14, hora das manchetes. Manchetes dos jornais que trazem notícias do Brasil e do mundo.
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É, vamos lá, as notícias já começando com o Jornal à Tarde. PM suspeita de matar Léo Lanches continuará presa após audiência de custódia. Correio da Bahia. Cafetina é presa após denúncia envolvendo adolescente em casa de prostituição no sul da Bahia. Tribuna da Bahia. Governo propõe salário mínimo de R$ 1.717 em 2027. Aí vai aumentar o quê? Cento e poucos reais, né, Vanderlei? Né, João Vitor? Eita, o salário, ó. Ô, Globo! Lula sinaliza a aliados que vai procurar Trump na próxima semana. Pra quê? Pra oferecer jabuticabinha? Pra tá fazendo pirracinha? Olha, o Brasil tá perdendo muito com isso, hein? E atenção, não é só com os Estados Unidos, não. China e outros países. Amanhã eu vou ver se eu trago as relações aqui de países que já fecharam as portas para o Brasil. Tem que trabalhar que nem homem, rapaz. Que nem moleque não dá. Jornal O Dia. Com dois de Brenner, Vasco vence Fluminense e avança na Copa do Brasil. Jornal Extra. Ex-prefeita de Magé, Núbia Cosolino, é condenada a mais de 80 anos de prisão por falsificação de documentos. Folha de São Paulo. Flávio Bolsonaro sondou vereadora e definiu Alfredo Gaspar para vice. E a menos de 24 horas de anúncio. Olha, esse Alfredo Gaspar, que é vice, né? Escolhido como vice de Flávio Bolsonaro. Eu diria que é um bom nome, viu? Esse cara aí é um dos responsáveis por ter ido para cima dos bandidos do Banco Master, dos bandidos, né? Do roubo do INSS. Nome forte, nome bom, boa escolha. O Estado de São Paulo. Foguete da SpaceX, é isso? É SpaceX. Cai na Lua e gera nova cratera. Rapaz, estão fazendo buraco na Lua? Eita, que o homem não tem limites, hein, rapaz? Correio Brasiliense. Banco Central reduz juros básicos para 14% ao ano. Olha, 14% ainda é juros pra dedéu, viu? O Popular. Cantor sertanejo é internado em Goiânia após passar mal. Equipe pede doação de sangue. Diário Catarinense. Defesa de Bolsonaro pede aval de Moraes para a visita dos filhos Flávio, Carlos e Renan no Dia dos Pais. Bandidos de alta periculosidade têm saidinhas, né? No Dia dos Pais. O ex-presidente Bolsonaro tem que pedir aval a Moraes para os filhos visitá-lo no Dia dos Pais. Seja franco, gente. Tá ou não tá maluco esse país? Valor econômico. Vorcaro contrata escritório de advocacia para nova tentativa de delação. Jornal A Crítica. Rodoviários ameaçam paralisar 70% da frota de ônibus nesta quinta-feira. Isso lá em Manaus. Estado de Minas. Professor da UFMG, que humilhou o cadeirante em Belo Horizonte, vira réu por dois crimes. Jornal do Comércio. IDEB 2025. Pernambuco se mantém entre os cinco melhores no ensino médio, mas proficiência dos estudantes segue abaixo do esperado. Diário do Nordeste. Homem que atropelou namorada com caminhão no Crato diz que não viu nada, mas amigo desmente. Jornal Zero.

0: diz que não viu nada, mas amigo desmente. Jornal Zero Hora. Feminicídios na metade norte do Rio Grande do Sul em 2026 têm em comum crimes na casa da vítima e ausência de medida protetiva. Vamos com ele, já chegando por aqui, o Alexandre Garcia, exatamente para trazer as suas manchetes. Daqui a pouco, os seus comentários em nosso programa. Bom dia, Alexandre.
1: Bom dia. No nosso encontro de hoje, eu vou falar sobre as brigas de Lula com os Estados Unidos, com o Paraguai, com a Argentina. Né? E em véspera de eleição, ele só está acumulando problema. Né? Já tem o Lulinha, tem o chefe de gabinete dele, o Marcola. Né? Que nome, né? E mais o vice-líder, o Everton. Meu Deus! Né? Ele deve estar torcendo para o pessoal não acompanhar o noticiário, porque está um jogo... É muito complicado para ele. Estão aparecendo essas coisas agora. Vou falar sobre isso com detalhes daqui a pouco no nosso encontro diário. De Brasília, Alexandre Garcia.
0: É, Alexandre, é muito nome. Você esqueceu de falar até do irmão também do Lula, né? Até o pescoço no INSS. O pau tá quebrando, viu? Foi o bastante, né? Para entrar um ministro que realmente está fazendo as coisas acontecerem, né? Ou seja, as investigações irem a fundo. E aí está se descobrindo muita coisa. Está se descobrindo até que o chefe da Polícia Federal andou tentando blindar nomes por lá. Vai vendo, vai vendo. 6h22, Rancho da Boa, o programa da família brasileira.
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0: 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Tá com graça, é, Vanderlei? Sabe porque tá tossindo, né? Eu lhe entrego a João Grilo, viu?
4: Ixi, Maria!
0: Eu não sei porquê, mas me deu uma vontade de ouvir a música do programa. Toca aí, meu filho, vai!

0: 6 horas 24 minutos. Agora é com você, meu filho. Vai!
1: Eita! Hoje tem! A garganta dele tá boa. E nós já estamos aqui pra curtir, hein?
0: Isso.
1: Prestar atenção na história.
0: Presta atenção, Vanderlei.
1: Vamos lá, gente. Vamos lá, porque já tá na hora. Tá na hora de Vida na Roça.
0: E hoje temos uma carta que está vindo de Almadina. E diz assim: Ribamar, eu não sei nem se você vai querer passar essa carta aí no seu programa.

0: É que todo mundo, Rivamar, só fala bem de mãe. Mãe é uma coisa boa. Mãe dá a vida pela gente e coisas assim. É, acontece que eu não tive uma mãe boa não, Rivamar. Possa ser que a maioria das mães sejam boas para os seus filhos, como o povo fala e eu vejo por aí. Mas o que eu posso dizer nessa carta é que minha mãe não foi boa comigo e nem para meus irmãos, não. Olha, quando o pai morreu, ele deixou um testamento no cartório, deixando a fazenda maior dele para minha mãe, Balbina. E outra parte para meu irmão Tiago e outra para mim. Quando ele morreu, Tiago estava com 19 anos e eu era ainda uma moça de 14 anos. Pai morreu, Rivamar, de uma mordida de cobra. É, ele não quis tomar soro, com ignorância. Fez foi botar fumo em cima, tomar cachaça e mandar rezar. Mãe pedindo para ele na cidade tomar o soro e ele dizendo: besteira, mulher, besteira. Tu já viu uma cobra matar outra? Pois isso foi de tarde, Rivamar. E de noite ele começou a passar mal e amanheceu o dia já morto. Olha, seu Cristóvão Nunes, o escrivão do cartório, chamou nós lá um dia e leu o testamento que pai tinha deixado e passou os documentos da roça no nome de cada um de nós. Pois cada um ficou com uma fazenda. Mas nós continuou tudo morando na mesma casa. E mãe era quem tomava conta de tudo. Tiago, meu irmão, ajudava tomando conta das roças. Mas essa parte da venda de cacau era toda com mãe. Ela vendia tudo e depois dava os resultados pra gente. E com isso nós vivíamos sossegados, tudo de um acordo só. Olha, a coisa piorou mesmo, Rivamar. De uma hora para outra, quando mãe resolveu casar de novo. É, esse homem que ela arranjou negociava com animal. E de tempos em tempos ele passava pelas fazendas tangendo um lote de burros e vendendo aos fazendeiros. Pois nesse ano ele se arranjou por lá em casa. Ele tinha conhecido meu pai quando ainda era vivo e passava o dia fazendo negócios pelas redondezas e de noite ia lá para a fazenda para se arranchar. Pois mãe tinha alugado os pastos a ele. Eu me lembro que ele era conversador, aliás, conversador como todo vendedor, né? Cheio de histórias, de conversa. Gostava também de umas roupas bonitas de vaqueiro. Tipo assim, chapéu enfeitado com corrente de metal, revólver na cintura meio escondido, bota de couro rigindeira, espora chocalhadeira nos pés. E o que mais era bonito, ele tinha, Ivamar, era uns jalecos assim com pele de ovelha. Ah, quando ele vestia o jaleco por cima da camisa vermelha, dava um efeito bonito danado. Olha, eu não me lembro de ter visto nada, não. Mas eu acho que o namoro de mãe com ele começou dessa vinda dele em nossa casa. O nome dele era Juventino Tropeiro. O povo só conhecia ele e tratava ele assim, como Juventino Tropeiro. Pois ele veio em nossa casa depois sem os animais. E aí foi que nós vimos que ele estava tendo algum acerto com mãe. Um dia, Rivamar, sem avisar antes de nada, já com ele dentro de casa, foi que mãe chamou eu e Tiago e disse: olha, meus filhos, eu casei de novo. Eu casei com o Juventino Tropeiro. Ele é trabalhador e eu preciso de um homem. Preciso de um homem para ajudar aqui dentro de casa. Eu e Tiago ficamos calados, sem ter o que dizer para ela. Aí, Rivamar, nós viu a coisa mudar de uma hora para outra. Olha, antes, quando eu e Tiago queriam dinheiro, bastava a gente falar com mãe Ela só fazia dar uma ordem para seu Raimundo Oliveira, lá do armazém. A gente ia lá e pegava. Ah, mas com o Juventino Tropeiro dentro de casa, mudou tudo. Ah, ele era muito ligeiro. Foi logo no armazém, Rivamar, deu ordem que todos os negócios agora só com a ordem dele. Olha, nem mãe sabia disso. Tiago pediu um dinheiro a ela, ela deu a ordem. Quando Tiago chegou no armazém, seu Raimundo Oliveira disse que não dava o dinheiro não, que só dava com a ordem de Juventino. E aí, Vamar, seu Raimundo Oliveira do armazém mostrou uma procuração de minha mãe, dando a ele uma procuração para resolver todos os negócios das três fazendas. Ah, seu Rivamar, Tiago, meu irmão, voltou danado para casa. Voltou zangado mesmo e me falou: olha, agora vou tomar conta da minha fazenda separado. E você? Você vai fazer o quê? E aí eu disse na mesa da hora: depois toma conta da minha também. É só tomar conta da minha e pronto. Tiago falou à mãe. Ela ficou triste, quis reclamar dele. Tiago não se importou, Rivamar. Foi no advogado, foi no cartório. E de lá levou um papel para seu Raimundo Oliveira, dizendo que, a partir daquele dia, a procuração de Juventino só era para a fazenda de mãe. Mas das outras duas fazendas, que era a minha e a dele, quem resolvia os negócios era ele mesmo. Pois, Rivamar, no outro dia, quando o Juventino Tropeiro soube disso, ah, chegou em casa virado num bicho. Nós estava tudo almoçando quando ele entrou gritando da porta:
1: estão me chamando de ladrão, é? Estão me chamando de ladrão, é? Quer dizer que eu sou ladrão, não é? Não confiam no que eu estou fazendo, não, né?
0: Mãe, sem saber, perguntou a ele o que que era e ele disse:
1: são seus filhos que foram no cartório e tiraram a procuração que você tinha me dado para resolver seus negócios. Eles tiraram as fazendas deles, como se eu fosse ladrão, como se eu estivesse roubando alguma coisa deles. Só pode ter sido isso, pensando que eu sou ladrão.
0: Tiago se levantou da mesa e disse para ele: olha, ninguém te chamou de ladrão, não. Ninguém te chamou de ladrão. Só que eu tenho 20 anos, a fazenda meu pai deixou para mim, e eu posso muito bem tomar conta do que é meu e o da minha irmã também, se ela quiser. E como ela quis, eu fui lá e resolvi tudo. Eu não preciso de ninguém para cuidar do que é meu, não. Quem deve trabalhar na minha roça sou eu. Pois Juventino Tropeiro, Rivamar, xingou eu e Tiago, brigou, esculhambou nós e no fim disse:
1: é, já que eu não sirvo para tomar conta do que é de vocês, então saiam da minha casa também. Não quero vocês mais aqui dentro de casa, não.
0: Rivamar, quando ele disse assim, olha, eu e Tiago olhamos logo para a mãe. Aquela casa não era dele, Rivamar, era nossa. Era a casa que nosso pai tinha construído para nós. Era ali que nós tínhamos nascido e se criado. Pois nós pensamos, Rivamar, que mãe ia ficar do nosso lado. Mas ó, ela ficou fria, fria que nem uma pedra, e não disse uma palavra a nosso favor. Pois nós aí se levantamos da mesa, largamos a comida para lá e fomos arrumar nossas coisas para ir embora. Mãe tava com a cara lá, zangada pro nosso lado, dando cobertura agora a Juventino. Pois eu e Tiago arrumamos nossas coisas ligeiro. E com raiva, Rivamar, do que tinha acontecido. Juventino Tropeiro continuava brigando lá da sala. Ele pensava, Rivamar, que a herança toda das três fazendas estava no nome de mãe. É, ele não sabia do testamento, não. Aí ele não se conformava. Ele já tinha até casado civilmente com mãe e parecia que ele estava assim com ódio. Com ódio, como se tivesse sido enganado. Pois quando nós foi saindo na sala, Rivamar, Juventino Tropeiro estava se babando de raiva. Mãe, sentada no canto, também olhava para nós com raiva. Tiago tinha ouvido umas conversas na rua que Juventino Tropeiro tinha comprado uns animais pensando no dinheiro do cacau das três fazendas. Ele estava devendo muito e o dinheiro só da fazenda de mãe não ia dar para ele pagar os débitos. Certamente era por isso que ele estava ali danado de raiva. Pois quando nós ia saindo, ele gritou para Tiago.
1: Ê, molequinho metido a homem, tu tá pensando o quê? Tá pensando que alguma coisa é? Mas olha, eu te digo de cá que tu não é de nada não, hein? Eu vou te dar uns tapas pra tu aprender a ser homem.
0: E aí, Ribamar, o Juventino Tropeiro veio de lá no rumo de Tiago. Tiago puxou uma peixeira e esperou ele entrar. Juventino viu a peixeira na mão do meu irmão, se riu com aquela risada de perverso.
1: Ah, quer bancar o valente, é? Quer bancar homem, é?
0: Puxou um revólver em Ribamar e eu só vi foi dois estupidos, dois tiros. Quando eu olhei, tinha fumaça na sala, cheiro de pólvora e Tiago agora estava no chão. Eu me abaixei correndo, chamando ele, balançando a cabeça dele. Levanta, Tiago. Levanta, Tiago, vambora. Vambora, Tiago, levanta. Aí, Ribamar, eu vi. Eu vi minha mão suja de sangue. Saía sangue da cabeça do meu irmão. Juventino estava ainda com o revólver na mão, se rindo.
1: Quer bancar o valente? Não me respeita não, é? Não me respeita não?
0: Mãe estava em pé, Ribamar, veio de lá com raiva e chutou o corpo de Tiago.
1: Tira essa peste aí, vambora, tira essa peste aí.
0: Eu estava abaixada, Ribamar, eu vi o pé dela, bem perto da cara do meu irmão, exatamente empurrando ele. Eu saí correndo e fui para casa de um tio meu, irmão de meu pai. Ribamar, meu tio botou advogado e Juventino Tropeiro teve preso, mas depois fugiu. Fugiu da polícia e dos credores também. Os homens que tinham vendido animal a ele queriam receber o dinheiro de qualquer jeito, por isso que também ele fugiu. Mãe vendeu a fazenda dela e foi atrás dele. Com o passar do tempo, eu soube que ele não quis mais ela e que ela agora está na miséria. Ainda mandou recado, Ribamar, por um portador, pedindo ajuda. E eu mandei dizer pelo mesmo portador. Eu falei, eu digo, olha, diga a ela que a ajuda que eu tenho para ela é o meu pé. Que ela me apareça aqui, que eu quero chutar ela também, que nem ela chutou meu irmão. Que a única coisa que eu tenho para ela é o meu pé. Assinada uma filha triste e uma irmã infeliz de Almadina. E eu peço a música, compadre Zezinho, um certo Galileu.

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2: É, vamos já entrar com o nosso amigo Hélio Fonseca diretamente da Lapa. 6h48 agora, 6h48. Aí eu tava indo agora em frente à rádio aqui, que fica localizado no beira-rio, vendo uma capivara. Mansa, mansa, mansa, mansa, as pessoas andando, correndo. E ela aqui, de boa na boa, né? De frente à boa FM, comendo grama aqui, ó, pastorando, né? Olha, tem um lado bom e tem um lado ruim, viu, dessa situação. O lado bom é que a gente consegue ver um animal tão perto, né? Tão manso. E qual é o lado ruim, Rivamar? É que pode provocar acidentes, né? Uma capivara dessa, ela de repente pode sair da beira do rio, adentrar nas ruas e uma moto ou um carro atropelar. Bom, as pessoas aí de Itapé devem lembrar disso, né? Onde alguns anos atrás um jovem perdeu a vida, exatamente porque de motocicleta atropelou uma capivara na BA, onde liga a cidade de Itapé até, né, a BA ali que liga a cidade de Ibicaraí e Itabuna. Então, tem esse lado, o lado bom e o lado ruim. 6h49 agora.
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2: Hélio Fonseca chamando diretamente da Lapa. Vamos que vamos, seu Vanderlei.

0: Jesus.
1: Vamos saber como é que tá lá o movimento hoje, último dia da Lapa, né? Muita gente já vindo de lá pra cá, muita gente que virão de lá pra cá ainda nas horas de hoje. 6h49, Hélio Fonseca, bom dia de novo.
2: Bom, vamos ouvir aqui agora a mensagem do Padre Roque, reitor do Santuário aqui de Bom Jesus da Lapa, a mensagem para todos os ouvintes aqui da Boa FM. Bom dia.
3: Nós estamos nos preparando para a missa solene da festa do Bom Jesus, né? A missa cedo, por causa da temperatura, questão da participação das pessoas, né? Querem muita gente na cidade, então isso é maravilhoso, celebrar a festa da Transfiguração do Senhor.
2: Padre Roque, houve alguma mudança em relação aí ao ano anterior, em relação à programação desta quinta-feira?
3: Não, a missa é. A diferença é que a missa nós tivemos o horário de todo dia, 6h45. 6h45 até as 8 horas. E 8h30 sai o translado da procissão para a catedral. Depois, à tarde, 17 horas, tem a procissão solene de lá para cá.
2: Muito obrigado. Tudo de bom, viu?
3: Tá bem, tudo de bom para você também.
2: Valeu. Aí, portanto, Padre Roque, reitor do Santuário de Bom Jesus da Lapa, falando aqui na Boa FM. A informação passa primeiro aqui na Boa FM. Olha, daqui a pouquinho vamos começar, portanto, a Santa Missa e a Boa FM com as principais informações de momento. E você, fique ligado. Nossos agradecimentos aqui à Jaqueline Mendes, né, que se deu espaço aqui no seu programa. Nossos agradecimentos também aqui ao Rivamar Mesquita, né? Esse Rivamar, grande audiência aqui na nossa emissora também. Nossos agradecimentos aí ao Vanderlei Santos, Tony Barbos, ao Marcelo, né? Ao Cláudio Roseno, diretor aqui da nossa emissora. E também aos nossos ouvintes e patrocinadores, toda a nossa equipe de batalha. A gente manda um abraço aí para meu filho Davi, ouvindo a gente, Isabel, esposa. Um abraço aí também para nosso amigo Clélio, né? Aí no bairro São Caetano. O Josafá, aí da Insetex, também ouvindo a gente. E vamos começar aqui a Santa Missa. Daqui a pouquinho, direto aqui da capital baiana da fé. Mandando abraço aí para Dona Raia, Sione, a Silvia Lima também, ouvindo aqui a nossa programação. Não esquecendo de mandar um abraço aí para o juiz Alex Vinícius de Miranda. Um abraço, doutor. Muito obrigado. Ouvindo a gente. Juiz aí da cidade de Itabuna e também da cidade de Léo, da nossa Bahia, né? Não esquecendo de mandar um abraço também. Um bom dia para o Benedito Cabral, da Gerba. Gilson Nascimento Detran. Não esquecendo de mandar um abraço também aí para o Rosivaldo Pinheiro. E vamos, daqui a pouco, começar a missa direto aqui da capital baiana da fé. E as principais informações, você fica sabendo aqui na Boa FM, direto da cidade de Bom Jesus da Lapa.
1: Valeu, valeu, Hélio. Olha, parabenizando o Hélio, né, por esse excelente trabalho em estar trazendo os acontecimentos, né, as missas, enfim, todo o movimento da Lapa, seja da chegada, também agora da partida, onde as pessoas começam a vir de lá para cá, para toda a programação da Boa FM. Um trabalho que é um trabalho diferenciado, um trabalho que traz um pouco da Lapa até nós, né, que já fizemos. Eu digo alguns que já fizeram, né, a Romaria da Lapa, eu nunca fui, mas a gente acaba de cá vendo um pouco do que está acontecendo por lá. Então, parabéns, Hélio, né, pelo seu excelente trabalho aí, parabéns à Boa FM em estar levando a Lapa para todo o mundo.
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1: Lembrando que daqui a pouquinho a Rádio Boa FM entra em transmissão ao vivo com a Lapa, a missa que vai acontecer por lá, tá? Finalizando então a Romaria da Lapa. E é claro, logo depois vem o programaço da Jaqueline Mendes, que é o Poder da Notícia. Vamos com ele. Alexandre Garcia já chegando por aqui, trazendo os seus comentários, o seu bom dia. Alô, Alexandre, bom dia.
5: Bom dia. Quando chefes de Estado se xingam diretamente, isso agrava a situação e torna mais difícil a solução. Por isso existem os Departamento de Estado, Ministério de Relações Exteriores, a gente chama aqui de chanceler, né? Na Alemanha, chanceler é o chefe de governo, ou era, mas ainda é. Lula continua batendo boca e o Trump só usa a caneta. Né? Agora, não resistiu a uma pergunta num podcast a quem ele deu entrevista e disse que é uma atitude irresponsável do governo dos Estados Unidos de cancelar o visto da embaixadora do Brasil em Washington, porque o Brasil aqui está atrasando o agrément ao embaixador que foi indicado para vir para cá, embaixador dos Estados Unidos. Né? Tanto que quem está ocupando a embaixada aqui é o cônsul-geral de São Paulo. Né? Bom, são parceiros. Estados Unidos acho que foi o primeiro a reconhecer, o segundo, a independência do Brasil. Né? E desde então sempre foram aliados de continente, né? O Brasil esteve presente na Primeira Guerra Mundial, sim, com corpo médico, e na Segunda Guerra Mundial com 25 mil soldados. Né? O Brasil, inclusive, reclama um lugar no Conselho de Segurança por causa disso. Mas, enfim, e aí Lula, nessa entrevista, disse que os Estados Unidos mandaram dois jovens aqui para interferir, fiscalizar as urnas eletrônicas. É possível. Eles tinham data marcada para voltar. Eles chegariam aqui dia 27 do mês passado e sairiam dia 30 do mês passado. Ficariam aqui 3 dias. O PSDB teve 100 dias tentando saber como foi a contagem dos votos entre Dilma e Aécio e não conseguiu nada. Né? Chegou à conclusão que é inauditável o sistema. Urna, tudo bem, mas eles não iam saber. Né? Nem a gente sabe como é que é contado o voto da gente. Né? Não consegue entender bytes e kilobytes e megabytes e algoritmos. Mas, enfim, e aí não deram visto para esses dois diplomatas. E continua essa coisa. Como eu disse ontem, criou uma pausa entre o relacionamento diplomático dos dois países, dessa forma. Os Estados Unidos estão fazendo uma reforma na embaixada aqui em Brasília, que é uma coisa gigantesca. Então, os Estados Unidos não pretendem sair do Brasil. Né? E, enfim, eu fico imaginando, né, do jeito que as coisas estão. Por exemplo, o Lula estava falando com Coreia do Sul e tal, contratos da Coreia, um acordo com o Mercosul. Mas como se está brigando com o Paraguai, com a Argentina também, né? O Milei perguntado, o senhor chamou o presidente do Brasil de ladrão? Aí o Milei ainda responde, não, mas ele é ladrão. Foi condenado 3 vezes. Então, é aquela confusão que, em época eleitoral, como se já não bastasse o Lulinha, o chefe de gabinete Marcola, cujas contas eram pagas pela Roberta Luxinger, que é a lobista ligada ao Careca do INSS, né, para abrir portas, mais o senador Everton, outra liderança do governo, vice-líder, já estava o Jacques Wagner. Meu Deus do céu! Né? O Lula deve estar torcendo para o eleitor brasileiro não acompanhar o noticiário, porque é incrível. Bom, por hoje é isso. De Brasília, Alexandre Garcia.
1: Valeu, Alexandre. Olha, eu vou falar para vocês, é muita sujeira, né? É muita sujeira debaixo do tapete. E, aliás, você que é eleitor e está me ouvindo agora, de repente você fala assim, né? Ah, mas é difícil encontrar um candidato para a gente votar. Concordo, concordo. Agora, sabe o que não é difícil? É a gente saber em quem não deve votar. Isso não é difícil. Porque as notícias estão aí, gente. Está mostrando, se não claramente, porque não bateu o martelo ainda das investigações, mas só burro. Eu não vou dizer nem quem não quer enxergar, né? Só burro para não enxergar, né? De quem realmente estão por trás de toda essa vagabundagem, dessa roubalheira. Então, concordo. Difícil, né, rapaz? Encontrar um candidato para a gente votar. Mas é tão fácil a gente ter a certeza em quem a gente não deve votar. 6h59, estamos indo embora.

0: É, deixando com vocês o nosso coração e dizendo, hein, vem aí a transmissão diretamente da Lapa. É a Santa Missa que está acontecendo por lá e você vai estar ouvindo na íntegra aqui através da Boa FM. Lembrando que logo após a Jaqueline Mendes entra com o programaço Poder da Notícia, ao qual...
1: Vou estar...
0: Segura aí. Ao qual... É, não sei o que foi que houve. Ah, mas é porque entrou, tranquilo, é porque tava no ar. É. Viu? É, e lembrando que, tá? Só pra fechar com chave de ouro. Gente, ó, mais um mês. Nós estamos no mês de agosto, mês de julho, agora mais um mês. Boa FM cravando em primeiríssimo lugar a audiência para todo o sul e extremo sul da Bahia através da Rádios Net. Grande e bom termômetro para a gente saber o quanto que nós estamos agradando esse povo bom. 7 em ponto, tchau, tchau e até amanhã, se Deus quiser.

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0: Liturgia da palavra, ouvir o Senhor. No Monte Tabor, com sua transfiguração, o bom Jesus mostra o que se realizará plenamente em sua ressurreição. Com atenção, escutemos.
1: Leitura da profecia de Daniel. Eu continuava olhando até que foram colocados uns tronos, e um ancião de muitos dias aí tomou lugar. Sua veste era branca como neve, e os cabelos da cabeça como lã pura. Seu trono eram chamas de fogo, e as rodas do trono como fogo em brasa. Derramavam-se aí um rio de fogo, que nascia diante dele. Serviam-no milhares de milhares e milhões de milhões. Assistiam-no ao trono. Foi instalado o tribunal e os livros foram abertos. Continuei insistindo na visão noturna, e eis que entre as nuvens do céu vinha um como filho de homem. Aproximou-se do ancião de muitos dias e foi conduzido à sua presença. Foram-lhes dado poder, glória e realeza, e todos os

povos, nações e línguas o serviam. Seu poder é um poder eterno, que não lhe será tirado, e seu reino, um reino que não se dissolverá. Palavra do Senhor.

0: Leitura da segunda carta de São Pedro. Caríssimos, não foi seguindo fábulas habilmente inventadas que vos demos a conhecer o poder e a vinda de nosso Senhor Jesus Cristo, mas sim por termos sido testemunhas oculares da sua majestade. Efetivamente, ele recebeu honra e glória da parte de Deus Pai, quando, do seio da esplêndida glória, se fez ouvir aquela voz que dizia: este é o meu filho bem-amado, em quem ponho o meu bem-querer. Esta voz nós a ouvimos vinda do céu, quando estávamos com ele no Monte Santo. E assim se nos tornou ainda mais firme a palavra da profecia, que fazeis bem em ter diante dos olhos, como lâmpada que brilha em lugar escuro, até clarear o dia e levantar-se a estrela da manhã em vossos corações. Palavra do Senhor.
1: Graças a Deus.

proclama o Evangelho o diácono Sandoval Pinheiro Farias, da Diocese de Itabuna, na Bahia.

Naquele tempo, Jesus tomou consigo Pedro, Tiago e João, seu irmão, e os levou a um lugar à parte, sobre uma alta montanha, e foi transfigurado diante deles. O seu rosto brilhou como o sol, e as suas roupas ficaram brancas como a luz. Nisto, apareceu-lhes Moisés e Elias, conversando com Jesus. Então Pedro tomou a palavra e disse: Senhor, é bom ficarmos aqui. Se queres, vou fazer aqui três tendas, uma para ti, outra para Moisés e outra para Elias. Pedro ainda estava falando quando uma nuvem luminosa os cobriu com sua sombra. E da nuvem uma voz dizia: Este é o meu filho amado, no qual eu pus todo o meu agrado, escutai-o. Quando ouviram isto, os discípulos ficaram muito assustados e caíram com o rosto em terra. Jesus se aproximou, tocou neles e disse: Levantai-vos e não tenhas medo. Os discípulos ergueram os olhos e não viram mais ninguém, a não ser somente Jesus. Quando desciam da montanha, Jesus ordenou-lhes: Não conteis a ninguém esta visão, até que o Filho do Homem tenha ressuscitado dos mortos.

0: Louvado seja nosso Senhor Jesus Cristo.
1: Para sempre seja louvado.
0: Amados romeiros que rezam conosco nesta esplanada diante deste santuário de pedra e luz, casa de Deus, porta do céu, lugar sagrado onde habita o bom Jesus. Romeiros internautas que nos acompanham através da Rede Vida, TV Bom Jesus, Rádio Bom Jesus, Carícia FM, autoridades que participam conosco, nossa saudação aos confrades redentoristas, rendendo graças a Deus na passagem dos 70 anos de presença missionária, especialmente nos ajudando a cuidar desta obra-prima do Criador, nosso santuário. Vamos dar uma bonita salva de palmas agradecendo a Deus o dom dos missionários redentoristas, 70 anos de vida e missão, mais forte, mais bonito. Reverendos padres do Bom Jesus, padres e diáconos, religiosas, seminaristas, lapenses, minha saudação na pessoa do nosso prefeito municipal, Eures Ribeiro, e do nosso governador Jerônimo, as demais autoridades presentes ou representadas, do executivo, legislativo, judiciário. Minha saudação de afeto e gratidão aos representantes do Ministério Público, que com zelo e sabedoria nos ajudam a cuidar e preservar deste santuário. Estamos celebrando 335 anos de Romaria, em comunhão com o querido Papa Leão e a família franciscana, os 800 anos da Páscoa de São Francisco, o santo habitado, transfigurado pelo encontro com o bom Jesus. No encontro com o leproso, no encontro com a cruz, no encontro com o Evangelho. Abraçado pela cruz, pelas chagas de Jesus, abraçou toda a humanidade, nos ensinando a cuidar de pessoas, das criaturas, da criação. Uma certeza carregamos no nosso coração e vamos dizer a uma só voz: o bom Jesus habita no meio de nós. Parece que os romeiros ainda não tomaram café. Como é mesmo? O bom Jesus habita no meio de nós. Ele habita em nós. O bom Jesus nos trouxe aqui porque nos ama, nos espera, não desiste de nós. Lembra da canção, meu bom Jesus, olha eu que eu cheguei. Olhemos para o bom Jesus e deixemos

0: deixemos que Ele nos olhe por dentro, que Ele nos transfigure, que Ele nos renove, que Ele nos restaure. O tema central da Romaria é o bom Jesus nascido da Virgem Maria, habita entre nós, nos convida a contemplar o mistério da encarnação e a proximidade de Deus, que escolheu fazer esse homem no seio da Virgem Maria, para caminhar lado a lado com a humanidade, para caminhar com cada um de nós. A festa da transfiguração do Senhor, para nós, festa do bom Jesus da Lapa, revela a divindade de Cristo, antecipa a glória da ressurreição e reforça a ordem do Pai. Escutai-o, vamos dizer juntos,
1: escutai-o.
0: Mais forte,
1: escutai-o.
0: Escutai-o. Aqui chegamos para escutar a voz, a palavra, os ensinamentos do Filho amado de Deus, o bom Jesus. Somos, portanto, transfigurados com Cristo, por Cristo e em Cristo. Este é o meu Filho amado, no qual eu pus todo o meu agrado. Escutai-o. Só podemos ser romeiros, só podemos ser romeiros, discípulos missionários do bom Jesus, se escutarmos a sua voz, se escutarmos sua palavra, seus ensinamentos. Escutar o que o bom Jesus tem a nos dizer, nos falar hoje, nesta Romaria. Deste modo, somos convidados a viver a mística do mês vocacional, onde somos chamados a rezar pela riqueza espiritual das inúmeras vocações suscitadas pelo Espírito Santo no coração da Igreja. Como Pedro, Tiago e João, contemplamos a Jesus. Ele é o divino e é nosso irmão, nosso Salvador, nosso Redentor. Vamos dizer, ele é o divino,
1: é
0: nosso irmão,
1: nosso Salvador,
0: nosso Redentor. Ele é o Filho amado. Ele é o nosso Deus Salvador. Ele é o nosso Deus Salvador. A primeira leitura da festa da Transfiguração apresenta uma visão mística e grandiosa de Deus, como o ancião sentado no trono de fogo, e a vinda misteriosa do Filho do Homem, que recebe poder, glória e um reino eterno. Apresenta uma mensagem de esperança na provação. Uma mensagem de esperança na provação. O texto original encoraja o povo fiel a manter a aliança e a esperança em meio às perseguições e os impérios violentos. Hoje são muitos os impérios, são muitos os tiranos, dominadores que promovem guerras, destroem vidas, dominam pela força gananciosa da tecnologia, das armas químicas, das bombas em toda parte do mundo, em proporção maiores e menores. As primeiras comunidades cristãs viram nesta imagem a revelação de Jesus Cristo glorioso, uma antecipação do Tabor. A glória descrita no livro de Daniel prepara o sentido da transfiguração de Jesus no monte, mostrando que a sua realeza divina supera os poderes opressores do mundo em que vivemos. A segunda leitura apresenta o testemunho ocular de Pedro sobre a majestade de Cristo, confirmando que a fé cristã se baseia na palavra divina e não em mitos. O apóstolo Pedro afirma que ele e os outros discípulos viram a glória de Jesus de perto no Monte Santo. A mensagem mostra que o poder de Jesus não é fábula inventada, mas um fato verdadeiro, confirmado pela voz de Deus Pai. A palavra dos profetas e de Cristo é comparada a uma luz que guia nossa vida na escuridão até o novo amanhecer, até a nova aurora. A palavra de Cristo, queridos e amados romeiros, a palavra de Cristo, do magistério da Igreja, confirmado no Concílio Vaticano II, na confirmação da nossa fé, por meio do legítimo sucessor de Pedro, Papa Leão XIV, continua a ser uma luz que guia nossa vida, nos desafiando a fazer as travessias da escuridão para a luz, do pecado para a graça, pois ele, o Filho de Maria, habita no meio de nós, habita em nós. Como no dia do batismo no Jordão, também hoje ouvimos a voz do Pai, que proclama no monte: este é meu Filho muito amado, digamos juntos. Pode ser melhor. Isto mesmo, este é o meu Filho muito amado. Quando o Espírito Santo envolve Jesus numa luz luminosa, com esta expressão verdadeiramente singular, o Evangelho descreve o estilo da revelação de Deus. Quando se manifesta, o Senhor se revela a sua excelência aos nossos olhos. Diante de Jesus, cujos rostos resplandecem como o sol e cujas vestes se tornam brancas como a luz, os discípulos admiram o esplendor humano de Deus. Os discípulos admiram, ficam encantados com o esplendor da humanidade de Deus. Pedro, Tiago e João contemplam uma glória humilde. Queridos romeiros, Deus é humilde. O bom Jesus é a humanidade de Deus habitando em nós, no meio de nós, que não se exibe como um espetáculo para as multidões, mas como uma solene confidência, revelação. Confidência, revelação. Por isso, escutai-o, escutai-o. O bom Jesus se revela numa confidência numa revelação, no amor, nos trazendo o reino de Deus, nos dando a missão que precisamos realizar. Ao desespero do ateísmo, o Pai responde com o dom do Filho Salvador. O Espírito Santo resgata-nos da solidão agnóstica, oferecendo uma comunhão eterna de vida e graça. Diante da nossa fé fraca, está o anúncio da ressurreição futura. Eis o que os discípulos viram no esplendor de Cristo, mas para compreendê-lo é preciso tempo, tempo de silêncio para ouvir a palavra, tempo de conversão para apreciar a companhia do Senhor. Queridos romeiros, a festa deste ano nos ensina que Deus não está distante, que Deus não é isolamento, nem solidão, nem indiferente. Deus não está distante, Ele está no meio de nós, caminha ao nosso lado com seu povo, com cada um de nós. O bom Jesus escolheu fazer morada no meio da humanidade. O bom Jesus escolheu fazer morada

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Bora voltar feliz, o som do Sorriso Mauro de Ferrugem. Até o amor morrer. Perdas e danos aqui na sua voz. E aí, tudo belezinha? Tudo certinho por aí? Cadê minha vinheta, pelo amor de Deus? Simbora então, hein? 9:10, bom dia pra você. Bom dia, boa FM. E aí, tudo belezinha? Tudo certo? Tudo na boa? Aí, tá rolando o seu bom dia boa nessa quinta-feira, hoje, 6 de agosto de 2026. Bom saber que você tá por aqui ligado na melhor programação. Uma ótima quinta-feira pra você. Pra você que tá de nível hoje, parabéns! Happy birthday to you. Parabéns pra você, para as exaças do Cláudio Rosane. Vamos juntos até o meio-dia, só com as melhores músicas. Até as 11 horas, já sabe, né? Que tem o seu bom dia, bom. Então já cola aí no nosso WhatsApp, no 991-799601. Já já vou passar pra você a nossa enquete, pra você já mandar ver aqui na programação da sua boa. 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

0: bom, tá feliz? O som do Alexandre Pires e Léo Santana, Boteco Terapia aqui na sua boa. 9h20, ótima quinta-feira pra você. Deixa eu passar pra você a nossa enquete aqui. Ó, sabe aquela família, aquele tipo de família que quando você chega ali no almoço, né? Ou no dia de domingo, aí já vão mandando logo essa pedrada. E os namoradinhos e as namoradinhas, como que você reage a essa situação? Você fica irritado ou você leva numa boa? Na sua época, como é que era, Eduardo? Você levava numa boa? Hoje não, porque você já é comprometida. Bom dia.
1: Bom dia.
0: Mas naquela época que você não tinha namorado, não namorava, e as pessoas perguntavam, e o namoradinho, Eduardo?
1: Rapaz, nunca me surgiu essa pergunta, porque...
0: É mesmo?
1: É mesmo. O pessoal prefere me ver... O pessoal não, né? Ah. Mas antes me preferiam me ver sozinha do que
0: sozinha
1: com alguém.
0: Sozinha do que com alguém.
1: Porque geralmente com mulher, né? É assim, uh-huh, né? Melhor, vai estudar...
0: Vai focar nos estudos, né?
1: Então não perguntava dos namoradinhos.
0: É, então,
1: nunca tive esse problema, não.
0: Pelo visto, é só com os homens mesmo. E as namoradinhas? Dá vontade de chegar logo de voadora, rapaz, né? É brincadeira, gente. Calma, eu sou de boa. Mas isso é um assunto meio delicado, não é verdade? Porque a situação já vai ficando complicada quando chega num certo ponto, né? Então, responde aí. Quando a família pergunta pra você, e os namoradinhos e as namoradinhas, você fica irritado ou irritada, ou você leva numa boa? Vá lá no nosso WhatsApp 991799601 e manda ver aqui na programação.

0: Tássio, mano, vem cá. 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

Latino. Tão seca. O cara canta bem pra caramba, não é verdade? Aqui o seu Bom Dia Morte, uma quinta-feira pra você. Aí, tudo belezinha, tudo certo por aí? 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

0: 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Quero te ver lá, hein? Quero te ver lá. A gente vai tomar aquela cervejinha gelada. Tu toma o quê? Amstel? Toma Heineken? Ah, eu tô de dieta, Roseno. É, tô numa... Tô so fitness. Ah, vai ter zero álcool lá também, viu? Tô dirigindo, vou estar dirigindo. É verdade, tem isso ainda, né? Se você vai estar dirigindo, vai ter Heineken zero álcool lá também, beleza? Bora lá então, queremos saber de você hoje que tá aqui ligado na programação. Família perguntando, e os namoradinhos e as namoradinhas? Acaba irritando você ou leva numa boa? Pra você que tá solteiro, solteira, né? Sempre tem isso no... Ah, quando rola ali uma reunião de família, um almoço, né? Aqueles papos, e as namoradinhas? Ó, a Ana falou bem assim, bom dia, Claudinho. Me irrita demais. Parece que meu currículo amoroso acabou virando uma pauta obrigatória na minha família. Beijos a todos. A boa, toca aí o som do toque 10. Um centímetro. Certinho, já, tá bom? Ô, Ana, ligadinha aqui na nossa programação. Forte abraço. Quem mais tá por aqui? Bom dia, aqui é Bruno, do bairro de Fátima. Hoje eu levo numa boa, mas também eu já respondo. Estão todos de férias e a conversa acaba. Pra dizer que a pessoa tá sem o que fazer, né? Valeu, valeu. Forte abraço, viu? São Caetano isso aqui? Enfim, ela falou assim, já espera essa pergunta antes da sobremesa. Beijo pra você, Isabela. É o que hoje se tornou bem chato, não é verdade? E você, Tati? Bom dia!
1: Bom dia, Claudinho! Tu tá na boa, tô feliz, viu, Claudinho? É assim que se diz. E, Claudinho, sobre a enquete aí, eu não me irrito não, Claudinho, quando falo, sabe? Porque eu tô solteira, né? Mas quando eu tiver um namoradico e alguém falar, ah, tô namorando, aí eu digo, tô mesmo, né? É isso aí. Um abraço, Claudito!
0: Valeu, Tati, um cheiro pra você, dia lindo, ótima quinta-feira. E você tá por onde? Contem no nosso WhatsApp e aproveita e responde a nossa enquete. Marília Tavares e Mariana Fagundes, meu tchau é um só, viu? 9h47, bom dia pra você.

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2: 10h04 aqui na sua Boa FM, tá no ar o seu Notícias da Boa para te deixar bem informado nessa manhã de quinta-feira. Lula diz a parlamentares que busca nova conversa com Donald Trump. O presidente Luiz Inácio Lula da Silva, do PT, afirmou em reunião com parlamentares e candidatos do PSOL que pretende ter uma nova conversa com o presidente dos Estados Unidos, Donald Trump, nos próximos dias. De acordo com os aliados ouvidos pelo SBT News, o presidente afirmou ser inadmissível que a relação entre Brasil e os Estados Unidos, construída ao longo dos anos, tenha chegado ao atual nível de desgaste. Lula não detalhou, porém, como pretende viabilizar um novo contato, nem confirmou uma data específica para essa nova conversa com o presidente dos Estados Unidos. As informações são do SBT News. Notícias da Boa, de volta às 11 horas, com mais notícias para você.
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2: E aí, bom dia pra você de volta.
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2: E aí, tudo certo, tudo na boa, estamos de volta, mais uma sequência aqui do seu Bom Dia Boa nessa quinta-feira, hoje 6 de agosto de 2026, aliás, para você que tá de nível hoje, parabéns. Tudo de bom em sua vida, por aqui Rosena, até o meio-dia a gente faz aquela festa boa. Aliás, é a nossa última sequência aqui do seu Bom Dia Boa, mas cola aí no nosso WhatsApp 991799601 e me conta de onde você tá aqui ligado na melhor programação. Essa aqui, ó, que eu tô falando dessa aqui, ó, essa. A número 1, The Weeknd, abrindo essa sequência aqui na boa.

0: show do Mumuzinho, né?
1: Fechadão com amor aqui na programação da sua Boa FM. Ótima quinta-feira pra você. E aí, tá pronto? Conta no nosso WhatsApp. Beleza, a nossa enquete tá rolando aqui na programação. Queremos saber de você que tá aqui ligado na boa. Sempre tem aqui algum familiar que acaba perguntando, né? E as namoradinhas, tá por onde? Por aí, né? Por aí, não sei onde, mas tá por aí. Tá por aí. Essa microfonia toda aqui é de onde, hein? Deixa eu baixar. Agora sim. Oi. Pronto. Ó, quem tá por aqui? A Camila. Bom dia, Claudinho. Depende do dia. Quando insistem muito, aí dá uma cansada e aí eu fico chateado e estressada, né? Vem na ponta da língua uma palavra, mas aí eu deixo de boa e lembro que eu tô em família. É assim, é, Camila. Beijo pra você que tá aí no Califórnia, ligado aqui na programação. Forte abraço. E aí, Diegão, belezinha, amigão? Ele falou que dá risada, principalmente quando a sua voz...

0: aí, Diegão, belezinha, amigão? Ele falou que dá risada, principalmente quando a sua avó, né, pergunta, quando ele vai visitar a avó, e aí ela acaba perguntando, porque pra ele já virou uma tradição, né, a avó dele perguntar, cadê a namorada, Diegão? Valeu, amigão, forte abraço pra você, tamo junto. E aí, Maria, bom dia, tudo bem, mulher?
1: Bom dia, Cláudia, que é Maria Raimunda Mariano. Cláudio, meu amigo, oi. Por favor, roda a musiquinha de Pablo pra mim. Ele canta com Priscila Senna. Aí eu ofereço pra você, pra meus dois filhos, André Mariano e Andes Mariano, pra minha nora Lucimária, pra véi, pra Rita e Ioia, família.
0: Certo.
1: E um cheiro, meu amigo.
0: Valeu, Maria. Um cheiro pra você também. Ótima quinta-feira. Ligadinha aqui na nossa programação. Forte abraço. Quem mais tá aqui curtindo a boa em alto e bom som nesta quinta-feira? Cadê aqui? O Ricardo. Abração pra você, Ricardo. Bom dia.
2: Bom dia, Claudinho.
0: Beleza.
2: Tá na boa, tá feliz. É assim que,
0: assim
2: se,
0: que
2: diz,
0: se diz.
2: Quintou, né?
0: Quintou.
2: Véspera de sextou.
0: Ah,
2: e o pau vai quebrar amanhã. Toma aquela gelada e cheia.
0: É de lei.
2: Em relação à enquete, é o seguinte. Quando tem reunião familiar, aí não é nem minha avô, minha avó, os parentes, meu primo e prima.
0: É mesmo, cara?
2: Falei, aí, Ricardão, cadê a mulher? Eu falei, não tenho mulher mais não, meu irmão. Eu tenho amigas. Amigas. Sai mais barato do que você arrumar uma mulher.
0: É mesmo, hein, cara?
2: Oi, jovem. Hoje, agora, só tenho amigas.
0: É verdade, é verdade.
2: E cadê as amigas? Não, elas de lá ou de cá. Se começar a visitar a família, relacionamento.
0: Aí eu tô forte. Tem isso ainda, né?
2: Então, com as amigas, ela ligou, chegou. Até livre.
0: Tem isso.
2: Tá na boa, tá feliz, é assim que se diz.
0: Aliás, quando a ficante já começa com os papos, às vezes, né, de querer conhecer a família. Teve até uma enquete, acho que teve uma enquete esses dias aí, relacionada sobre a questão de ficante, né? Já pode ser considerada namoro ou não, enfim. E rola muito essa polêmica em relação a isso, né? A ficante, se é considerada namoro ou não, enfim. Hoje tá meio complexo a situação aí, não é verdade? Abração pra você, viu? Ô, Ricardo, tá aí trabalhando ligado aqui na programação da boa. Sirleide também tá aqui ligadinho. Um cheiro pra você, Sirleide. Jussiara, no Ribeirão dos Cachorros. Beijo pra você, Ju. Ligadinha aqui na nossa programação. Forte abraço, tá bom? Ah, quem mais daqui? A Isabela. Bom dia, Claudinho. Já espero essa pergunta. Essa aqui já foi, né? Já foi. Calma lá. Calma aí. Essa aqui, pronto. É o Lucas. Bom dia, irrita um pouco, principalmente quando perguntam na frente de todo mundo. É verdade, né? Só que você não quer falar que tá solteiro. Mas chega um ponto que você tem que admitir que tá solteiro, cara. Aí já era. Aí começa a achar que você já é meio gordo, já tem até uns memes relacionados a isso, né? Parece que você não faz mais filhos. É complicado a situação, né? Falar aqui dos famosos, né? Começar a falar aqui do cantor baiano Netinho, que sofreu um acidente doméstico em meio a um tratamento de câncer. O cantor Netinho, de 60 anos, sofreu um acidente doméstico em meio ao tratamento contra um novo câncer. E aí, sem aparecer nas redes sociais desde o dia 29 de julho, foi o último dia que ele havia postado, né, alguma coisa em suas redes sociais. E aí o cantor baiano compartilhou uma espécie de comunicado no Instagram para atualizar os seus fãs sobre o seu quadro de saúde. E aí, segundo o cantor, o acidente aconteceu ao sair do banho. Netinho relatou que esqueceu, né, a toalha e no caminho para buscar caiu no mármore molhado. E apesar do susto, o cantor garantiu estar bem. Graças a Deus, né? Aí Netinho que tá aí no tratamento de um novo câncer, né? Ele havia vencido um e aí pouco tempo depois, apareceu um outro tipo de câncer no cantor. Temos uma boa recuperação pro cantor Netinho. E a dupla sertaneja Hugo e Guilherme, né, acabaram de dar um passo gigantesco, né, na sua carreira. Os anos do hits, de vários hits, aliás, né? E não cansa, ele toca aqui direto na programação. Eles assinaram com a gigante americana Warner Music. Com mais de 10 milhões de ouvintes mensais e uma trajetória de muito sucesso, os goianos prometem projetos ainda mais grandiosos e ambiciosos para os próximos anos, viu? É claro, né? Enquanto essa novidade não chega, o que é que a gente faz? Vamos ouvindo aqui as músicas do
3: essa
0: Guilherme.
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0: Já que eles assinaram aí com a Warner Music.

0: mais, aí eu vou pra cima! Ótima quinta-feira pra você que tá aqui curtindo a nossa programação em alto emoção. Quintão, hein? Véspera da tão sonhada e esperada sexta-feira. Quem é que não tá torcendo logo pela sexta-feira, não é verdade? Assim, antigamente eu não comemorava tanto pela sexta-feira porque eu trabalhava no sábado. Hoje eu comemoro, Ave Maria, demais! Pela sexta. Então vai lá no nosso WhatsApp. Aliás, essa microfone tá chata pra caramba. Deixa eu ver o que tá rolando com isso aqui. Não é nem meu fone. Bora lá. Vamos ver se agora vai, né? Ó, hoje queremos saber de você aqui na nossa enquete. A família perguntando sobre os namoradinhos e as namoradas. Irrita você ou você leva numa boa? É tranquilo pra você? E aí, o que, que você acha aí, hein, dessa parada toda aí? A Juliana falou bem assim: quando eu era solteira, perguntavam direto. É, o problema acaba sendo repetidas vezes e acaba ficando chato. Entendi o que você quis dizer, ô Juliana. Beijo pra você. Aqui ligadinha na nossa programação, forte abraço. Quem mais tá por aqui? A Larissa, do bairro de Fátima, bom dia. Eu dou um sorriso e mudo de assunto. Aquele leve sorriso básico, né? Aquele sorriso meio atirando. Valeu, Larissa, beijo pra você. A Polly Uruçuca tá aqui ligada na nossa programação. Bom dia, Cláudio, gostaria de ouvir a música de Top 10. Aproveita que eu tô gripado, oferece para minha mãe Meire, para o meu filho Arthur, Gabriel, para a Lana, minha sobrinha a Maria Alice e para todos os meus irmãos Carlos, Matheus, Júnior e todos os ouvintes. Tá na boa, tá feliz. Fernanda Vasconcelos. Ela não é a Fernanda Vasconcelos, mas é a Fernanda Bispo. Bom dia.
1: É, exatamente, a dona da igreja. Bom dia.
0: Bispa Fernanda.
1: Já deu a benção, Cláudio.
0: A benção da capoeira?
1: Não, a benção aqui.
0: Ah, pensei que era a benção da capoeira.
1: Tá vendo, gente?
0: Fernanda, hoje estamos perguntando aqui na nossa enquete sobre aquela situação, não sei se é meio chata pra você. Você é uma mulher solteira, né?
1: Sim.
0: Sim. E aí as pessoas acabam perguntando pra você, e os namoradinhos, Fernanda?
1: Não.
0: Acaba irritando pra você? Beijo, tá bom?
1: Tá mandando um beijo pra mim?
0: Pra dona Vera, que apareceu ali na porta.
1: Não percebi.
0: Acaba irritando você ou você leva numa boa?
1: Não, lá em casa nunca teve isso.
0: Não, em outros lugares, assim, que você chega... Alguma tia?
1: Não.
0: Uma avó?
1: Não.
0: Ah, Fê, então dá licença, vai, por favor.
1: Não, mas eu acho que a moça falou que você falou, não entendi. Não foi a menina responder, você falou... Não entendi, eu vim traduzir pra você.
0: Ah, pode traduzir, à vontade.
1: Ela disse que fica chato quando é continuadamente, né? Quando a pessoa
0: isso,
1: fica perguntando, exemplo,
0: várias vezes.
1: Te viu hoje. Aí fala, ei, Cláudio, cadê a namorada?
0: Acontece comigo.
1: Né? Todo dia eu vou perguntar agora, quando eu chegar aqui, ei, Cláudio, cadê a namorada?
0: Ai, Fernanda.
1: E aí, Cláudio, cadê a namorada? Eu acho que fica chato assim. Acontece mais quando a gente é adolescente, né?
0: Verdade, fica mais zangado, né?
2: Do jeito que hoje eu tô zangado aqui pra me quebrar uma mesa, é bem fácil.
0: É, a gente fica meio assim, estressado. Quando fica perguntando demais, né?
1: E aí, Cláudio, cadê a namorada?
0: Eu posso falar igual o nosso amigo Ricardo falou. Amigas.
1: Amigas.
0: Amigas.
1: Mas não respondeu a pergunta.
0: O problema é querer conhecer a família.
1: Como assim? Ele não quer conhecer a família das amigas
0: elas,
1: dele?
0: As amigas, né, quando querem conhecer a família, entendeu?
1: Então dele. Ele não quer namorar, na realidade.
0: É, se tá bom pra ele.
1: Porque
0: as amigas.
1: Porque também ele tem várias, né? Pelo plural aí,
0: deu
1: amigas.
0: Deu entender isso, né? Amigas!
1: Agora deixa eu falar uma coisa pra ele. Quem tem várias, não tem nenhuma.
0: Ah,
1: é?
0: Aí, Ricardo. Não.
1: Vai que elas pensam igual a ele.
0: Direito de resposta? Será que teremos aqui?
1: Lógico que não. Mas pense bem, Cláudio. Se você tem várias, você tem alguma?
0: Eu não tô tendo nenhuma, quem dirá várias.
1: Não, meu filho. Igual ele tá falando aí, que ele tem várias
0: amigas.
1: Exato. Não tem nenhuma, porque se elas pensarem igualmente a ele,
0: sim.
1: Elas também
0: mas
1: terão
0: tem
1: várias
0: que
1: amigos.
0: Pensam igual a ele.
1: Tem ninguém.
0: Tem mulher que só quer ficar ali, mas pode estar ficando com outros cabra também. Por isso que fala ficante. Aí, aí tem aquela situação, ficante prêmio, que é exclusivamente pra você.
1: Mentira, não existe isso.
0: Aí já é considerado namoro, pré-namoro.
1: E quando foi que começou a existir esse negócio de pré-namoro?
0: A nova geração.
1: Eu sei que tem o pré-shampoo, agora pré-namoro. Como o nome da sua mãe mesmo, Cláudia? Cláudio.
0: Como o nome da sua mãe, Cláudia? Marilene.
1: Cláudia não participou hoje, não?
0: Ah,
1: porque assim, a gente pode perguntar
0: da minha irmã,
1: Cláudia.
0: Ou da minha mãe?
1: Que não, da sua irmã, eu sei que é o mesmo nome que o seu.
0: É.
1: Mas porque a gente pode perguntar a Cláudia. Como foi, Cláudia? Tá me ouvindo, Cláudia? Cláudia, som. Quando o Mari, quando
0: ela
1: o
0: Cláudio tá
1: foi
0: horário.
1: Apresentar as namoradas dele pra sua mãe.
0: Não, por incrível que pareça.
1: Nunca apresentou?
0: Eu não cheguei a apresentar. Eu levava,
1: gente,
0: lá em casa. Mas oficialmente assim, não.
1: Que babado. O homem que diz que namora sério, que é fiel. E não apresentava as namoradas. Era o que? Assim, a mãe tinha que adivinhar?
0: Tivemos um problema aqui no microfone de perna.
1: A mãe tinha que adivinhar, era, Cláudia? Sua mãe tinha que adivinhar? Ai, ele trouxe uma neguinha aqui, uma
2: acaba,
1: namorada.
2: Pelo amor de Deus! Acaba, pelo amor de Deus!
0: Fernanda, parou, Fernanda.
1: Queria entender. E Eduarda falou o quê?
0: Eduarda falou que nunca perguntaram ela, só acredita?
1: É mentira, né? A gente sabe que existe, Eduarda mente no ar.
0: Existe uma certa crença de que mulheres cacheadas acabam enrolando, né?
1: É?
0: As pessoas,

0: Quem mais tá aqui curtindo a Boi Alto e Bom Som? É... Amanda, bom dia, Claudinha.
1: Chega. Aí Cláudia fala que eu vou.
0: Aí já fala de... O pessoal convida, né? Não é, Eduardo? Te convida.
1: O que foi? Qual foi o assunto? Eu não ouvi nada.
0: Ela já tá puxando por um assunto que eu fui na boia na casa das pessoas lá em Camaragiú.
1: Da avó.
0: Coitado de Eduardo, meu pai. Brincadeira, viu, Eduardo? Ó, então você que tá aqui ligado na boa vai responder a nossa enquete.
1: Essa família só quer que eu case.
0: É.
1: Quer me mandar pra outra família.
0: Ah.

0: Não. Pode mandar pelo Instagram, DM. Não, pode sim.
1: Ei, caboclo, velho. Não pegar, não.
2: Ó, pra gente fechar aqui o nosso Bom Dia Boa de hoje, né? Fechando aqui a nossa enquete. Quer frisar alguma coisa?
0: Quero. Eu quero lembrar que o amor ainda existe.
2: Graças a Deus.
0: E Cláudio, né? Acredita no amor. Se você também acredita, mande sua mensagem.
1: Meu Deus do céu, que babado!
2: Você tá vendo isso aí, Eduardo?
0: Eu tô. É uma amizade muito linda entre vocês, né? Fernanda te dá ótimos conselhos.
2: Não, tu viu ontem a treta que teve ali na tua sala, né?
3: Não, ontem eu fiquei assim,
0: Mas é tudo pra testar seu coração, Cláudio.
2: Rapaz, então
0: continua testando. Você tá malhando, tá correndo, viu, mulheres? Então, como é?
3: É verdade, viu?
0: É pra ter que você
3: vai ficar gigante.
0: Isso. Pra que Léo Santana perto dele vai ser um duende.
2: Ô, Flavão, bom dia.
4: Bom dia. Fernanda, me desculpa, viu? Amor, verdadeiro. Quando o cara tem um carro, uma moto e uma casa. Se não tiver nada, tem amor, não.
0: Como é o nome dele? Flavão!
2: Flavão!
0: Me desculpa, viu? Mas o amor ainda existe, tem interesse. É o Cláudio aqui. Mande mensagens.
3: Não, ela tá te anunciando como se fosse um produto.
2: Não é isso?
3: Ó, Cláudio aí, disponível.
2: R$3,99, só tô falando R$3,99.
0: Não, você não tem valor, Cláudio.
2: Puxa!
0: Não, você não tem valor financeiro, rapaz!
3: Agora eu teria que ficar do lado do meu amigo Cláudio, né?
0: Não,
2: já tava já, né?
0: Jamais que eu iria vender você, né, Cláudio?
2: Eu não duvido, não.
0: O valor tem que ser alto pra comissão ser alta, não é isso?
2: Tá vendo isso aí?
3: Tá cada vez pior, né?
2: Então você vai ter que me oferecer pra alguém que tenha bastante grana, sei lá, uma fazenda e tal.
0: Isso, as senhoras, sabe, de Quaraci, de Itajuípe, lá em São José da Vitória tem cachoeira.
2: Virei um produto, você tá vendo isso aí, Eduardo?
3: Tô vendo,
0: a produto do amor.
3: De Fernanda é sempre a próxima.
2: Não, eu tô agora abismado.
0: Não, Cláudio, o produto do amor. Você não quer casar, constituir família? Quem sabe a mulher tá lá em Quaraci, na roça, lavando roupa, coisando coco, ralando coco, eu esqueci a palavra. E falar,
3: isso aí é mulher
0: Deus.
3: Retada.
0: Não é?
3: Rapaz,
0: que gosta de comer, vou matar a galinha agora pra Cláudio comer.
2: Ah, é, raro.
0: Pois é.
2: Se quiser me conquistar, faça uma galinha caipira bem caprichada.
0: Tá vendo? Eu tô errada?
2: Tá erradíssima, Fernanda. Erradíssima, Fernanda. Deixa eu tocar isso aqui, senão eu tô lascado. Calma aí.

Sorte, substantivo feminino de força invisível, que se atribui ao rumo, ao destino, minha vida. Que sorte boa.

0: Sorte boa, o som do Filhos de Jorge aqui na sua Boa FM. Pra fechar o nosso Bom Dia Boa de hoje, já acabou, ponto final, 11:01. Antes de finalizar aqui, deixa eu só colocar esses dois últimos áudios aqui. Bom dia, Flavão, mais uma vez.
1: Cláudio, fala o que você tem, que você vai ver se não vai fazer uma fila de mulher aí.
2: Como é o nome dele?
0: Flávio.
2: Ô Flávio, mas deixa eu te falar, assim, antes que meu microfone seja desligado. Já houve mulheres interessadas em Cláudio.
0: Não, tá ligado, deu um erro aqui. Tá falhando um pouco.
2: Tá, ok. Tá falhando. Então, já houve mulheres interessadas, mas Cláudio não. Ai, ai.
0: Repete que ele ficou cortando ali.
2: Não? Sério?
0: Foi.
2: Ele ficou cortando ou ele cortou? Cláudio é exigente, moço. Tá cortado de novo, né?
0: Não, deixa eu ver quem mais tá aqui. Bom dia.
3: Fala, Cláudio Roseno. Bom dia. Aqui é Cleiton, motorista de aplicativo. Cláudio Roseno, Fernando tá rindo quase igual a Aissa. Né? A risada de Aissa.
0: E aí, Fernanda?
2: Sem comentários.
0: Qual é o sobrenome de Aissa mesmo? Alawanes?
2: Aissa
0: Alawanes? Alawanes? Alawis? Igual aquela
2: Lauana,
0: música do...
2: Lauana, né? Não?
0: Lauana Prado?
2: É, Lauane.
0: Aissa Lauane.
2: Lauane.
0: Fernanda Lauane.
2: Isso. Ah, meu filho, quando tava eu e Aissa, a gente se enganchava de tanto rir. Né, Cláudia? Verdade.
0: Fernanda sente uma saudade imensa dela, né?
2: Sinto, que a gente ria um bocado. Nessas isso, enquetes aqui, mesmo Cláudio, coitado.
0: Eu acho por isso que a gente não pode trazer ela mais, né?
2: Oxe, Cláudio. Como é que a gente não pode falar esse negócio? Miserável.
0: Ó, pra fechar aqui o seu Bom Dia Boa. Na sequência, eu tô de volta com o WhatsApp Boa, primeiríssima edição. Você faz a playlist aqui na Boa pra programação. Eduarda vai trazer mais uma enquete amanhã.
4: Com certeza, e polêmica.
0: É, porque é sexta-feira, né?
2: Eu ia falar enquete de paz.
4: Verdade.
2: Eu ia falar uma enquete de paz. É polêmica.
4: Eu vou pensar durante a noite. Eu fico assim pensando, qual vai ser a enquete de amanhã? Qual vai ser a polêmica?
0: Qual vai ser a indireta que eu vou dar na equipe da rádio? Vai ser isso, né? Acho que ela fica assim. Acho que ela bota a cabeça no travesseiro. Eu preciso de uma indireta de novo pra botar.
2: Eu acho que é sempre pra Cláudio. Eu acho que é sempre pra Cláudio.
4: Quando tem um colega assim que faz alguma coisa assim, eu penso, como é que eu posso...
0: Atingir ele de alguma forma.
4: Exatamente.
0: Aí eu fico aqui.
4: Gente, é brincadeira, viu?
0: Fica aqui fora do ar. Rapaz, será que foi pra mim essa enquete? Será que foi pra Fernanda?
2: Não, assim, eu atraso o pagamento dela, mas nunca foi pra mim, né?
4: Será?
0: Ó, na sequência, obrigado, viu, meninas?
2: Mande o Pix.
0: Aí tu tá querendo demais.

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Tá na bota, feliz 11:10 vai começar. Ótima quinta-feira pra você, tá lá mais uma edição aqui do seu WhatsApp, boa primeiríssima edição. Tá tudo belezinha, tá tudo certo por aí? Simbora na nossa última sequência, hein? Já sabe que essa última sequência é você que faz a programação, essa playlist aqui na programação da boa, né? Então já vai no nosso WhatsApp, 991799600.

0: vocês o som do Pericles, Melhor Eu Ir, aqui na melhor programação. Ótima quinta-feira pra você. 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Certinho! 991-799-601, manda aqui um abração pro Juliano do Banco da Vitória, ligado aqui na boa, que é o som do Léo Santana, Academia. Já já aqui na programação, abração, quem mais tá por aqui? E aí, Aguinaldo?
1: Bom dia, Cláudio Rosen, quem fala aqui é Aguinaldo, aquele Jorge Amato. Belezinha? Aí, pra nós aí, o Daí José, sem saída. Feliz pra minha esposa, feliz pra essa turma boa de Ribeirão Seco, feliz pra essa turma boa aí também de Ribeirão dos Cachorros. Vai pra você. Valeu. E todos os ouvintes. Show, tá na boa, tá feliz. É assim que se diz.
0: Assim que se diz. Tamo junto. Jorlane Brito do Bandeiro do Amado também tá por aqui. Júnior. E aí, Júnior? Bom dia.
2: Bom dia, Cláudio Roseno. Gostaria de ouvir João Carreiro. Volta pro meu coração. Forte abraço. Fica com Deus.
0: Abraço pra você também, amigão. Tamo junto. E mais tá aqui. Manuel, motorista de aplicativo, bom dia, toca aí, vamos fugir do Skank. Show de bola, boa pedida, viu? Abração pra você, Manuel, tamo junto. Obrigadão pela carona aí, viu?
3: Claudinho, bom dia. Oi, Miriam. Bom dia, bom tudo bem? Deixa eu pedir aí. Eu gostaria de pedir Silvano Salles, Miriam, e ofereço pra você, Bebetinho, Walter, Jack, Ney, Ribamar, e pra todos que estão na boa, tá na boa, tá feliz. Ah, pra meu amigo Marcelo Santos também, não posso esquecer. Pra minha mãe Dalva, Thaís, Taíne, Bernardinho, e todos que estão ouvindo na boa, tá feliz. É assim que se diz.
0: Assim que se diz, um abraço pra você, viu? Ô, Miriam, tamo junto. Lindo dia pra você. Ah, quem mais tá aqui? Bom dia, toca aí, Evonei Fernandes. Preciso te encontrar, ofereço especialmente pra você. Como assim, Brasil? Obrigado.

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0: Bota Feliz, o som do Silvano Salles, 93 milhas, 11h52 para finalizar aí o seu WhatsApp, a primeiríssima edição, acabou, bom final, de volta uma hora da tarde com ele, Ney Moreno, gigante da boa, na sequência, aquele momento que você fica bem informado aqui na programação, no seu horário de almoço, claro, vem aí Walter Machado e Ney com Impacto, bom dia para você, Walter.
1: Bom dia, Cláudio, um abraço para você, um abraço a todos, daqui a pouquinho eu vou me destacar o seguinte, o casal é preso aqui na Bahia, acusado de extorquir um homem por 18 anos. Isso mesmo, 18 anos extorquindo esse homem, quando o casal felizmente está na cadeia. Vou destacar também que em meio a essa crise com o STF, chefes da Polícia Federal estão defendendo a direção-geral da PF. Tá uma confusão, mas daqui a pouquinho eu vou destacar. E a Bahia tem a pior avaliação do ensino médio do Nordeste. Também tem outra ação da Polícia Federal, é que ex-governador é alvo da PF por suspeita de desvio de 308 milhões de reais. Vou falar o nome dele daqui a pouquinho. Até já.
0: Essas e outras informações, daqui a pouquinho no Impacto com Walter Machado e Ney Moreno. Uma hora tem Ney com WhatsApp, boa segunda edição. Às duas horas tem Bebetão com Super Tarde. Às 18 tem ele, Marcelo Santos, com Esporte da Boa. E a gente se fala amanhã às 9 da matina, logo após o Poder da Notícia, claro, com muita música boa pra você. Pra fechar, Jorge Mateus, clássico, né? Do primeiro DVD da dupla Jorge Mateus. Aumenta o som no máximo e até amanhã, se o nosso modelo se permitir. Tchau, tchau.

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1: 12 horas, 8 minutos. Boa tarde para você, muito obrigado pela companhia. Vamos até uma da tarde. Boa tarde, Tony Barros. Boa tarde, Ney Moreno.
2: Boa tarde, Walter Machado. Boa tarde, Tony Barros. Boa tarde, ouvintes.
1: Hoje, quinta-feira, 6 de agosto, eu convido você para doar sangue e salvar vidas ali no Banco de Sangue Hospital Calixto Mídores de Filho, Pontalzinho, Itabuna. Olha, estacionamento grátis e uma bolsa de sangue salva até 4 vidas. Como é importante a sua doação. Quer se informar? 3214-9154. 3214-9154. Para saber o horário, o que, é que você pode comer, o que, é que você pode beber, o que não pode fazer antes da doação. 3214-9154. Convite também para você, mamãe, você que está amamentando, pode doar leite humano para o Banco de Leite do Hospital Manuel Novaes, ali no bairro de Fátima, aqui em Itabuna, que conta com o apoio importantíssimo do Corpo de Bombeiros aqui da nossa cidade para pegar essa sua doação em casa. Basta você ligar 3214-4346, 3214-4346. 4346 para você se informar. Saber todos os detalhes, como fazer a ordenha, como fazer o armazenamento e marcar o horário para que o Corpo de Bombeiro pegue aí na sua casa essa sua doação. Para você que mora em Ilhéus, Banco de Sangue de Ilhéus, Santa Casa de Misericórdia, Hospital São José, Rua do Café, centro da cidade, aí pertinho do Colégio General Osório. 12 horas e 9 minutos, anote o zap da boa para a sua participação. 73991799601. 991799601. Tony Barros já liberou o canal da sua participação. Pode mandar a sua mensagem agora. 12:10.
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1: Bahia tem a pior avaliação do ensino médio do Nordeste.
2: Projeto propõe isenção de IPVA para motorista de aplicativo na Bahia.
1: Ex-governador é

0: alvo da Polícia Federal por suspeita de desvio de 308 milhões de reais.
1: Suspeito de matar o próprio pai em Ilhéus é preso pela PM em Tororó.
0: Estudante perde bolsa do ProUni após mãe movimentar muito dinheiro em bets.
1: Delegado é preso após cobrar vantagens ilegais de garimpeiros.
0: Agora 12 horas e 11 minutos, a participação do Marcelo Santos. Olá, Marcelo, boa tarde.
2: Boa tarde, Walter. Acidente na manhã de hoje envolvendo veículo de passeio e caminhão mata duas pessoas, corpos deram entrada no DPT. Casa de eventos arrombada na madrugada, vítima declara um prejuízo de quase 20 mil reais. Homem que queimou com ácido quatro pessoas na Califórnia foi encaminhado para o presídio. Daqui a pouco eu conto tudo aqui dentro do programa Impacto.
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0: Agora 12 horas e 12 minutos na Bahia. Olha, apesar de circular a teoria já desmentida por linguistas de que a palavra aluno tem derivação latina de sem luz, é possível dizer que a educação pública na Bahia é sim iluminada. Entretanto, pela luminosidade vinda das lanternas, as últimas posições dos índices de desempenho educacional do estado da Bahia assusta. Dados do Índice de Desenvolvimento da Educação Básica, o IDEB, divulgados ontem, quarta-feira, dia 5, pelo Instituto Nacional de Estudos e Pesquisas Educacionais Anísio Teixeira, apontam o estado da Bahia como um dos piores do país. Além de ter o pior aproveitamento de estudantes nos anos finais do ensino fundamental, sexto ao nono ano, com um indicador de rendimento de 0,91. A Bahia é o estado do Nordeste com pior avaliação do ensino médio, atrás apenas do Rio de Janeiro, no âmbito nacional. Nos anos finais do ensino fundamental, a Bahia caiu de 4.0 para 3.9 entre 2023 e 2025. Sendo um dos únicos estados do país a apresentar redução no índice no período, indo na contramão do Brasil e também de outros estados como o Rio Grande do Norte, que cresceu 0,6%, e de Minas Gerais, Rio Grande do Sul, 0,7%. Além disso, o final da educação fundamental baiana é o único do país a estar abaixo de 4.0 no indicador. Em 2019, ficou com 3,7. Apesar da melhora global, para o vice-presidente de educação da Fundação Lehman, é preciso não se deixar enganar pelos números, visto que a situação desse período educacional ainda enfrenta grandes desafios. Mesmo com a melhora, os anos finais seguem apresentando baixos resultados de aprendizagem e exigem políticas que garantam a permanência dos estudantes, fortaleçam o vínculo com a escola e enfrentem as desigualdades que limitam as oportunidades educacionais em todo o país. A questão do estado da Bahia acendeu a luz vermelha. É necessário uma ação da Secretaria de Educação do Estado, mais investimentos, melhor remuneração dos professores. É muito importante isso a partir de agora, 12h16.
1: O estudante de educação física Pedro Henrique Salles, de 21 anos, investigado por importunação sexual após ser filmado se masturbando enquanto observava uma vizinha na academia de um condomínio em Feira de Santana, foi transferido para o conjunto penal da cidade. A transferência ocorreu na última segunda-feira. Pedro Henrique estava preso desde 24 de julho, quando teve o mandado de prisão preventiva cumprido. A transferência para o conjunto penal de Feira de Santana não havia sido realizado antes devido a uma operação realizada pela Secretaria de Administração Penitenciária e Ressocialização, em conjunto com o Ministério Público da Bahia. No dia 31 de julho, ele foi indiciado por importunação sexual. Agora cabe ao Ministério Público da Bahia decidir se oferece ou não denúncia à Justiça. O crime aconteceu em 19 de julho. Segundo a investigação, o estudante tentou impedir que a ação fosse registrada ao virar a câmera de segurança da academia para a parede. No entanto, ele foi filmado pela própria vítima que gravava o treino no celular. No mesmo dia em que Pedro Henrique Salles foi preso, moradores do condomínio aprovaram em assembleia a exclusão dele do residencial e autorizaram o ajuizamento de uma ação judicial para efetivar a medida. Também foi instaurado uma apuração administrativa contra o estudante. Antes de ser preso, Pedro Henrique Salles foi localizado em uma casa em construção na cidade de Simões Filho, na região metropolitana de Salvador. De acordo com a Polícia Civil, ele resistiu à prisão, tentou fugir por uma área de matagal e arremessou escombros contra os policiais. Em depoimento, permaneceu em silêncio. A polícia também investiga se familiares do estudante ajudaram a escondê-lo durante o período em que esteve foragido. Caso haja comprovação, eles poderão responder por favorecimento.
0: Agora, 12h17, olha, os 27 superintendentes regionais da Polícia Federal divulgaram hoje, quinta-feira, dia 6, uma nota conjunta em que defendem o diretor-geral da corporação, Andrei Rodrigues. Eles também reafirmam o compromisso da instituição com a Constituição, a legalidade e o Estado Democrático de Direito. O documento surge em um cenário de forte tensão institucional entre a Polícia Federal e o gabinete do ministro André Mendonça, do Supremo Tribunal Federal, em virtude de divergências na condução de inquéritos criminais. A verdade é que integrantes da equipe de André Mendonça suspeitam que André Rodrigues repasse ao Palácio do Planalto informações privilegiadas sobre investigações em andamento. E uma das primeiras medidas adotadas pelo ministro ao assumir a relatoria de casos considerados sensíveis foi determinar que os policiais responsáveis pelas apurações não se reportassem diretamente ao diretor-geral da Polícia Federal. A tensão entre a Polícia Federal e o gabinete do ministro foi provocada pelas investigações do caso INSS e escalou após a Polícia Federal solicitar abertura de frentes de investigação contra Fábio Luiz Lula da Silva, o Lulinha, filho do presidente da República, por suspeita de corrupção e tráfico de influência em contratos da Dataprev e do Ministério da Saúde. O gabinete de Mendonça, relator do caso no STF, tem cobrado esclarecimentos sobre a condução e a suposta demora nas diligências, enquanto a Polícia Federal nega qualquer irregularidade e sustenta que os procedimentos seguem critérios estritamente técnicos. 12h19.
1: E uma criança de apenas 8 anos morreu afogada no interior do estado. Um trágico acidente tirou a vida do pequeno João Miguel de Lima Santos, de apenas 8 anos, na tarde da última terça-feira. O acidente aconteceu na zona rural de Riachão do Jacuípe. O menino acabou se afogando na piscina de uma propriedade rural vizinha à residência onde morava com o pai, que estava viajando no momento do ocorrido. De acordo com relatos da família, a criança, que já havia perdido a mãe, estava acompanhada de adultos quando o fato aconteceu. A brigada voluntária Anjos Jacuipense foi acionada para prestar os primeiros socorros e deslocou uma equipe até o local em ação conjunta com a Polícia Militar. Ao chegar à fazenda, os socorristas apenas puderam constatar o óbito da vítima. A área do acidente foi devidamente isolada pelas autoridades até a chegada do Departamento de Polícia Técnica, responsável por realizar a perícia e remover o corpo para o Instituto Médico Legal no município de Serrinha. O sepultamento do garoto foi agendado para o final da tarde de ontem, no cemitério da comunidade, na fazenda Lagoa Verde, na zona rural de Riachão do Jacuípe, sob forte clima de comoção na localidade. As circunstâncias do afogamento e as responsabilidades sobre a supervisão da criança estão sob apuração da primeira delegacia territorial da cidade de Serrinha, que instaurou um procedimento para investigar o caso.
0: Agora 12h22.
5: Marcelo Santos.
0: Olá, Marcelo, boa tarde.
6: Olha, Walter, boa tarde para você, para o meio ouvinte que acompanha aqui o impacto da notícia pela Rede Boa de Comunicação. Na manhã de hoje, agora há pouco, né, o Departamento de Polícia Técnica era acionado para ir até a 415, ali bem próximo à entrada já da cidade de Santa Cruz da Vitória, onde hoje pela manhã aconteceu um acidente envolvendo um carro de passeio e um caminhão, onde duas pessoas acabaram perdendo a vida. Um casal que estava no veículo de passeio, um veículo vermelho, quando, segundo informações da polícia, o condutor teria perdido a direção e saindo da sua mão e entrando na mão contrária e batendo de frente com este caminhão. Os dois, confirmam, acabaram morrendo no local, e o Departamento de Polícia Técnica foi acionado para realizar o levantamento. Portanto, agora pela manhã, acidente grave na 415, próxima à entrada de Santa Cruz da Vitória, com um casal perdendo a vida. Rede Boa de Comunicação, tá na boa, tá feliz, Walter.
0: Valeu, Marcelo. Agora 12 horas e 22 minutos. Olha, após quase 3 anos estudando para conseguir realizar um sonho, ir para a faculdade, começar um curso de psicologia, a coisa pegou para esse rapaz, infelizmente, meu amigo. O nome dele, Eduardo Luvizeto dos Santos. Com a sua nota no Exame Nacional do Ensino Médio, o Enem, do ano passado, foi pré-selecionado para o ProUni e poderia estudar com a bolsa integral em uma unidade da Unip em São Paulo. E tudo parecia encaminhado, tudo certinho, tudo bonitinho. Ele atendia a todos os requisitos educacionais exigidos pelo programa, além de ter a renda mensal familiar de até um salário mínimo e meio, que é exatamente o mínimo por pessoa. Mas, para sua surpresa, a bolsa foi negada. A justificativa foi que a renda superava o aceito pelo ProUni, algo que viria de movimentações financeiras recorrentes envolvendo um parente muito próximo desse rapaz. Quem? Quem? Aí ficou provado que a mãe desse rapaz. Olha só. Quando você pensa que você está fazendo tudo sem ser investigado, sem ser monitorado, cuidado, meu irmão. Essa mulher usava o benefício dela para jogar. Isso mesmo, essa Betis, né? Jogo de futebol, jogo de tudo quanto é tipo. E ele disse que não é bem assim, né? E toda a movimentação dessa mulher estava sendo monitorada pela Receita Federal. E, infelizmente, somado à renda da família, um salário mínimo e meio, com aquilo que ela movimentou jogando, né, nas bets, ele perdeu o direito à bolsa. Imagine que coisa, né? Que frustração para ele, quanto filho, né? A mãe usava o dinheirinho da família para jogar. E ele perdeu o direito à bolsa do ProUni e agora ele disse que vai continuar estudando, e esperar uma nova oportunidade para, quem sabe, lá na frente.
1: Quem sabe, né? Isso pode comprometer o futuro, né?
0: O futuro dele, né? Então, porque as pessoas imaginam que não estão sendo monitoradas, que não tem ninguém acompanhando nada. É. Né?

0: Porque as pessoas imaginam que não estão sendo monitoradas, que não tem ninguém acompanhando nada. É. Né?
1: E está, né?
0: Não, como tá. É que uma pessoa que recebe um salário mínimo e tem uma renda familiar de R$ 1.500 mensais vai jogar R$ 15.000 nos jogos, nas bets? É. Não tem como,
1: não
0: meu
1: tem
0: irmão.
1: Como, não tem,
0: não
1: como.
0: Tem como. Mas na hora que cruza lá a movimentação financeira, pronto, ela somos a senhora que está com o boi na sombra. Ela não precisa de financiamento do governo. Infelizmente, ela acabou prejudicando a família dela, o filho dela. Ela tem um outro filho que, felizmente, foi antes desse vício nas bets, ele conseguiu, ele tem bolsa integral.
1: É, e o problema é que isso vicia mesmo e deixa a pessoa dependente. Tem gente que perde tudo, tem gente que tem dinheiro e fica sem nada, jogando nesse troço aí.
0: Aqui, não sei se você lembra, né? No começo aqui da nossa parceria, teve um ouvinte, se eu não me engano, de Jussari, que ligou, mandou uma mensagem dizendo que o marido dela estava vivendo este momento. Jogando tudo, mas perdeu tudo, que a família estava vivendo uma situação muito difícil por conta das bets. Então, pelo amor de Deus, muito cuidado, muito cuidado.
1: É uma dependência muito semelhante à dependência de drogas, né?
0: Exatamente.
1: O senhor não consegue parar de jeito nenhum.
0: Exatamente.
1: Está morrendo e está ali usando.
0: Está morrendo, mas está tossindo, né? Mas está usando a droga, infelizmente. 12h27.
1: E a Polícia Civil identificou dois adolescentes como autores dos vídeos pornográficos falsos com a imagem de uma professora de 47 anos na cidade de Feira de Santana. Conforme informação, a delegada titular da Delegacia para Adolescente e Infrator, a DAI, e da Delegacia Especial dos Crimes contra Criança e Adolescente, a Clécia Vasconcelos, segundo a delegada, um deles é aluno da própria professora. As publicações foram encontradas em uma plataforma de conteúdo adulto no dia 20 de julho e somavam cerca de 27 mil visualizações. O caso veio à tona após a vítima descobrir que sua imagem havia sido usada para criar vídeos pornôs falsos com inteligência artificial, prática conhecida como deepfake sexual. O caso está sendo investigado pela Delegacia para o Adolescente Infrator. A Polícia Civil informou que identificou o computador usado pelos adolescentes para o crime e trabalha na conclusão do inquérito. Em um dos vídeos, a professora aparece usando a camisa da escola onde trabalha. Em outro, seu rosto foi manipulado para simular uma cena de sexo oral. Juntas, as duas publicações somavam cerca de 27 mil visualizações quando foram encontradas. Em entrevista, a professora contou que, ao acessar o site, sentiu um misto de medo, angústia e indignação. Inicialmente, a professora não acreditou quando alguns estudantes disseram que havia um vídeo seu em uma plataforma pornográfica. Pouco depois, decidiu verificar o conteúdo. Ela disse: "Eu estava no meu ambiente de trabalho e algumas pessoas me alertaram informando que tinha um vídeo meu em uma plataforma de pornografia. Na hora, eu nem entendi. Depois, me deu um estalo e eu fui ver o que estava acontecendo." Ao acessar o site, encontrou dois vídeos publicados com a sua imagem. O primeiro, de cerca de 10 segundos, mostrava a professora vestindo a camisa da escola. O segundo utilizava uma fotografia frontal do seu rosto para simular uma cena de sexo oral. Depois da descoberta, a professora fez capturas de tela, salvou os links das publicações e registrou um boletim de ocorrência na Delegacia Especial de Atendimento à Mulher. Em seguida, procurou a Delegacia para o Adolescente Infrator, já que suspeitava de que os autores fossem menores de idade. Ela informa que decidiu tornar o caso público não apenas para buscar a responsabilização dos envolvidos, mas também para alertar outras vítimas e mostrar que o silêncio fortalece esse tipo de violência. Segundo a professora, a motivação dos responsáveis não foi sexual, mas de humilhação. A mulher espera que a sua história incentive outras vítimas a procurar ajuda. "Eu jamais esperaria estar aqui agora falando sobre isso, mas é necessário porque as pessoas precisam entender que quem está naquele vídeo é, antes de tudo, uma pessoa." E o caso, portanto, Walter, está sendo investigado, segundo a delegada titular da Delegacia para o Adolescente Infrator e da Delegacia Especial dos Crimes contra a Criança e Adolescente da cidade de Feira de Santana, a Clécia Vasconcelos. 50 pessoas procuraram a polícia.

0: Civil após serem vítimas de deepfakes sexuais somente neste ano no município. E de acordo com ela, o número de registros triplicou em relação a anos anteriores, principalmente entre adolescentes e no ambiente escolar. Além da exposição da vítima, esse tipo de material pode provocar danos psicológicos, afetar a reputação da pessoa e gerar consequências profissionais, familiares e também sociais. Só que internet não é terra de ninguém, como muita gente pensa, né? Fez, lá vai ficar o rastro, a polícia vai investigar e vai descobrir quem fez isso. Já foram encontrados dois alunos da própria professora que fizeram um negócio desse.
1: Imagina, né? A situação dela, o constrangimento dela e também da de toda a família, né?
0: E esses vídeos feitos com inteligência artificial, quem não entende da coisa, pensa que é real, né? Não é todo mundo que percebe que é feito com inteligência artificial, né?
1: Isso mesmo. Olha, agora 12h31, nós vamos fazer um intervalo e na volta eu vou falar sobre um ex-governador que está envolvido numa picaretagem de 308 milhões de reais. Daqui a pouquinho, até já.
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1: Agora 12h34, olha, hoje o governador do Mato Grosso, Mauro Mendes, é o principal alvo de uma operação da Polícia Federal deflagrada hoje, que investiga um suposto esquema de desvio de mais de 308 milhões de reais em um acordo firmado entre o governo do estado e uma empresa de telefonia. Ao todo, são cumpridos 25 mandados de busca e apreensão nos estados de Mato Grosso, São Paulo, Rondônia e Ceará. Entre os alvos também estão o deputado federal Fábio Garcia, indicado a vice na chapa para a reeleição do governador Otaviano Pivetta. O desembargador Ricardo Almeida e o conselheiro do Conselho Nacional de Justiça, Ulisses Rabaneta, estão com o caso. Na ocasião em que foi contratada para prestar serviços jurídicos nas tratativas que resultaram em acordo envolvendo crédito da companhia Oi S.A. perante o estado do Mato Grosso, com atuação limitada ao exercício regular de advocacia, ficou claro a picaretagem. As ordens foram expedidas pelo Supremo Tribunal Federal, que também autorizou o bloqueio e a indisponibilidade de bens no valor de 316 milhões de reais, além de quebra dos sigilos bancários e fiscal dos investigados. A ação, ela continua, ela não foi concluída ainda, e se acontecer alguma novidade até o final do programa, eu vou colocar aqui no ar para vocês, tá bom? Mas essa é uma ação que está envolvendo um deputado federal, um ex-governador, tem gente, tem peixe grande nesta picaretagem. 12h36.
2: Uma mulher de 39 anos foi presa por força de mandado de prisão preventiva na manhã de hoje, durante uma investigação sobre um braço de uma organização criminosa com atuação no extremo sul da Bahia. Segundo a Polícia Civil, ela mantém ligação com integrantes do grupo que está escondido no Rio de Janeiro. A prisão ocorreu durante a Operação Pedra Angular. No cumprimento das medidas judiciais, a polícia fez buscas na casa da investigada em Itajimirim e em outros endereços na cidade de Eunápolis. Celulares foram apreendidos e serão submetidos à perícia. A justiça também determinou o bloqueio de mais de 300 mil reais em ativos financeiros relacionados à investigação. A análise dos celulares deve auxiliar na identificação de possíveis condutas, de possíveis coautores e também na obtenção de novos elementos de prova. A operação foi conduzida pela 23ª Coordenadoria Regional de Polícia do Interior na cidade de Eunápolis, com apoio das equipes da Polícia Civil de Ilhéus e do Sudoeste da Bahia.
1: Agora 12h38, vamos lá botar o ouvinte para falar, Tony, vamos lá, a sua participação, vamos lá.
3: Bom dia, Walter Machado.
1: Bom dia.
3: O Vasco ontem deitou e rolou em cima do Fluminense. Isso, é uma freguesia desgraçada. Hoje eu vou cercar o Corinthians. Porque tem torcedor do Corinthians aí que chama os torcedores do Flamengo de lixo. De lixo. Mas não é não. Nós somos torcedor fiel, rapaz. Nós não somos lixo, não. Você já sabe quem é, né? O estádio de futebol quem tem sou eu. E o Flamengo não tem. O Corinthians dele não vai pra lugar nenhum. Vai tomar porrada, rapaz. Vocês têm a torcida do Flamengo, é a maior do mundo, rapaz. Vocês devem saber disso aí, rapaz. Tá dado o recado, valeu.
4: Boa tarde, Walter Machado. Boa tarde, ouvintes da boa. Tá na boa, tá feliz. Sou ouvinte do seu programa. Essa calçada aí da 59 tá feia. Ô, Walter, me diga uma coisa, Walter. O que é que houve aí com nossa amiga Jaqueline? Esse programa hoje dela não foi no ar.
1: Havia um acordo, né, entre ela e o coordenador, o Cláudio, para a transmissão da missa, não foi isso? Né? Então, foi por isso que ela folgou hoje, mas amanhã está de volta sem problema nenhum. Foi um acordo entre a coordenação e a Jaqueline para a transmissão da missa, né? A princípio seria o tempo até o final da missa, depois teve um probleminha com o sinal lá da Lapa, então foi isso, viu? Mas ela está bem de saúde, sem problema nenhum. Foi apenas um acordo aqui interno para a transmissão da missa da Lapa. Encerramento da festa foi hoje, né? Terminou tudo hoje. Então, houve esse acordo entre as partes, mas ela está muito bem e amanhã estará aqui 7 da manhã ao lado do Tony Babos. Tá bom, meu irmão? 12h40.
5: Boa tarde, Walter Machado. Boa tarde, Ney Moreno, Tony Babos, todos os repórteres, Marcelo Santos, Pedro Fonseca e todos os ouvintes do Impacto nesta tarde. Que Deus dê uma tarde abençoada a todos. O Walter, só uma pergunta. Parece que nesse país não tem punição, né? Quando esse povo do PT rouba. Porque o Jacques Master, né? Foi pego praticamente em flagrante e está solto. Os ladrões do INSS está solto, não teve punição para esse povo. O filho do presidente está solto. E parece que esse negócio do INSS não acabou não, viu? Essa ladronagem não, viu, Walter? Porque eu conheço uma pessoa que já deu prova de vida 2 vezes. Quando foi esse mês pegar o dinheiro, lá estava como morto. Tem que ir lá novamente fazer a prova de vida, se cadastrar novamente. Já fez prova de vida, Walter, 2 vezes. Então, na minha opinião, eu creio que ainda tem lá, ainda tem resíduo lá ainda, que tem ladrão lá dentro. Porque não deu em nada. Esse povo, eu acho que ainda continua roubando lá dentro, porque sabe, né? Sabe da impunidade. Sabe que tem um presidente, um governo que apoia a ladronagem. Porque esse povo do PT faz tudo aí, faz e acontece, e não dá em nada. Porque não tem Ministério Público, cadê a justiça? Como é que eu não entendo um negócio desse, Walter?
6: Boa tarde, Boa FM. Boa tarde, senhores ouvintes. Tarde. Ontem, o Alexandre de Moraes promoveu uma reunião na casa dele, por debaixo do pano, como sempre, com o presidente da República e o senador Alcolumbre, chefe do Senado do Brasil. Isso é uma imoralidade tamanha, que tá mesmo, o Brasil está reganhado a imoralidade. Eles estão fazendo o que querem, nós estamos vivendo numa ditadura. Eu nunca vi na minha vida um juiz do Supremo Tribunal Federal fazer reunião de conciliação entre o presidente de República e o pessoal do Senado. Só no Brasil mesmo, viu? Só no Brasil mesmo, para dividir. Naturalmente, disseram que a carniça é grande e dá para todo mundo. Eu tento tratar esse pessoal com respeito, mas não dá, rapaz. Mas não dá de forma nenhuma. É indignação. Eu já estou pronto, eu vou parar de ver notícia. É o jeito que tem, é parar de ver notícia e continuar rezando que Deus dê um jeito nessa ruma de malandro ladrão que está no Brasil aí.
7: Boa tarde, Walter Machado. Boa tarde. E Tony, Gilson Cruz de Coraci. Rapaz, a torcida do Vasco, quando ganha a partida, é mesmo ganhar um título.
1: Agora 12h43, né? Olha, a prefeitura de Ipacaetá, ela foi alvo de uma operação, a Operação Bandeira Livre 2, deflagrada pela Polícia Federal na manhã de hoje, com o objetivo de coibir fraudes tributárias relacionadas à concessão de autorizações de táxi no município. De acordo com as investigações, as permissões eram utilizadas para a obtenção de forma irregular de isenções de imposto na compra de veículos. Isso mesmo. Ao todo, os agentes cumpriram 9 mandados de busca e apreensão nas cidades de Ipacaetá e Feira de Santana. As ordens foram expedidas pela 3ª Vara Federal Civil e Criminal da Subseção Judiciária de Feira de Santana. Por determinação do Poder Judiciário, 2 agentes públicos foram suspensos por 60 dias. Também foi determinado o confisco dos veículos dos 5 suspeitos e o bloqueio financeiro de até R$ 33 mil por investigado. Entre os anos de 2023 e 2025, a Prefeitura de Ipacaetá emitiu 70 autorizações de táxi, segundo a Polícia Federal. As investigações apontaram que parte dessas permissões pode ter sido concedida a pessoas que não exerciam atividade de taxista, mas utilizaram o benefício para obter a isenção dos impostos para a compra de veículos, como IPI, que é o imposto, né, sobre a produção industrial, ICMS, Imposto sobre Circulação de Mercadorias e Serviços, e o IPVA. A corporação informou ainda que 5 pessoas atualmente cadastradas possuem ocupações ou vínculos considerados incompatíveis com o exercício da profissão de taxista. Os investigados poderão responder pelos crimes de associação criminosa, falsidade ideológica, uso de documentos

0: investigados poderão responder pelos crimes de associação criminosa, falsidade ideológica, uso de documento falso e crimes contra a ordem tributária, né? É ladrão, é picareta, é descarado de tudo quanto é jeito, né? Quer dizer, você compra um veículo...
1: A cidade é deste tamanho.
0: É, negócio pequenininha. Então, a prefeitura autoriza a compra de 70 carros para táxi. Não tem esse número de táxi na cidade inteira. Aí tem o benefício, o desconto do IPI, do ICMS e IPVA. Então, o cara usa esse automóvel para ele particular, mas com os benefícios de quem tem direito...

0: Segundo o parlamentar, a medida busca reduzir os custos enfrentados pelos trabalhadores e promover maior justiça fiscal. Esta proposta tem como objetivo reduzir os custos no orçamento dos motoristas de aplicativos baianos, visando promover maior justiça fiscal, reduzir mais esse fardo oneroso ao contribuinte, argumentou o parlamentar. Na justificativa do projeto, o deputado afirma que a isenção poderá facilitar a aquisição de veículos próprios, reduzindo a dependência de aluguel de automóveis e fortalecer a atividade exercida pelos motoristas de aplicativo. O texto também sustenta que a medida pode estimular a economia local e destaca que iniciativas semelhantes já foram apresentadas ou adotadas em outros estados. São citados Rondônia e Alagoas, além de projetos em tramitação em São Paulo, Piauí e Distrito Federal. Atualmente, a legislação baiana prevê isenção de IPVA para algumas categorias e situações específicas, como veículos com mais de 15 anos de fabricação, automóveis 100% elétricos com valor de até R$ 300 mil, veículos de pessoas com deficiência e táxis pertencentes a motoristas profissionais autônomos, benefícios concedidos desde a década de 1990. O projeto foi protocolado na Assembleia Legislativa da Bahia na última segunda-feira, dia 3. A proposta ainda será analisada pela comissão temática da Casa antes de ser submetida à votação em plenário. Se aprovada pelos deputados estaduais, seguirá para a sanção ou veto do governador.
1: Agora, 12h48, olha o julgamento para definir se mantém a criminalização dos jogos de azar, como bingo, jogo do bicho e as máquinas caça-níqueis, vai ser retomada hoje, quinta-feira, pelo Supremo Tribunal Federal. O julgamento foi suspenso após o início do voto do relator ministro Luiz Fux, ontem, quarta-feira, dia 5. Fux indicou que deve votar para manter a criminalização de jogos e demonstrou preocupação com o aumento e o impacto da prática e também das apostas online, apontando que essa modalidade também terá que ser enfrentada pelo STF, uma vez que há uma captura da vontade das pessoas nessa atividade. Os ministros analisam um recurso do Ministério Público do Rio Grande do Sul contra decisões da Justiça do Estado que deixaram de aplicar a contravenção penal em casos de exploração do jogo de azar. Os juízes especiais criminais gaúchos justificam que a criminalização seria incompatível com os princípios constitucionais da livre iniciativa e das liberdades fundamentais. A lei fixa que estabelecer ou explorar jogo de azar em lugar público ou acessível ao público, mediante o pagamento de entrada ou sem ela, é contravenção penal. A pena é de prisão simples de 3 meses a 1 ano, além de uma multa. Já o Fux ressaltou no início do voto que o julgamento não envolve a conduta do apostador, mas a exploração do jogo de azar. O apostador pode ser classificado como vítima. 12h51. Vamos lá, Marcelo, com você.
2: Olha, Walter, até uma audiência de custódia foi levado para o presídio aqui em Itabuna, o Joelison Silva, ele que após uma discussão ali na Califórnia, acabou ateando, jogando, né, ácido e que atingiu aí, portanto, 4 pessoas, inclusive mãe e filho. A dona Eliene e o José Araújo estão sendo encaminhados para o Hospital Geral do Estado, na capital, enquanto o José Carlos e uma outra 4ª pessoa acabaram sendo atendidos aqui no base e já liberados. O Joelison, ele ontem teve audiência de custódia e acabou realmente não sendo liberado e já encaminhado para a colônia penal, onde está respondendo por esses crimes. Inclusive, o fato lamentável é que a dona Eliene acabou perdendo uma visão e já encaminhada com tomador de 3º grau, já encaminhado justamente com o filho também, o

0: adolescente. O José Araújo, que tentou realmente socorrer a mãe, e também acabou sendo atingido, os dois sendo encaminhados para a capital do estado. Rede Boa de Comunicação, tá na boa, tá feliz, Walter?
1: Valeu, Marcelo. Agora 12h52. Olha, o candidato a deputado federal pela Bahia, Omar Nascimento, ele mudou a sua autodeclaração racial nas últimas três eleições, de acordo com o banco de dados do Tribunal Superior Eleitoral. O candidato já se autodeclarou branco, pardo e preto. Para este ano, o candidato se autodeclarou preto. Em 2022, ele se identificava como pardo e em 2018, como branco. Como é que pode um negócio desse?
2: Camaleão, né?
1: 2018, ele era branco. 2022, ele mudou para pardo. Mas... e agora, 2026, ele se autodeclarou preto.
2: Ele é um camaleão, ele muda de
1: cor. Mas, rapaz, que país é esse, né, meu irmão? Na maior cara de pau do mundo, meu irmão. Aí o G1 entrou em contato com ele, coisa e tal, conversando, bababá, bababá, e ele se autodeclarou. Ele disse que foi um erro de digitação do partido.
2: Caramba, mas tantos erros assim, né?
1: É.
2: Tanta mudança.
1: Em três eleições seguidas, o partido errou, né? Ele disse para esse ano agora, ele disse que houve inclusive uma mudança, já foi feito ao partido, ele mesmo fez, União Brasil confirmou que a solicitação da mudança já foi feita e que o erro foi do partido. Quer dizer, ele errou em 2018, errou em 2022 e agora em 2026.
2: Na próxima eleição ele erra de novo.
1: É brincadeira um negócio desse, meu companheiro.
2: Ai, né?
1: Se declarou branco, depois pardo e agora preto.
2: É. 12, falta azul e amarelo ainda.
1: É. Ai, ai, viu, meu irmão? Ei, Bahia. 12h54.
2: E foragido há mais de 7 anos e meio por suspeita de envolvimento em ataques contra integrante de facções rivais em Eunápolis, Gilmar Barbosa de Oliveira Júnior, de 34 anos, o Gil Gordinho foi preso pela Polícia Civil na última quarta-feira. Ele foi localizado em uma propriedade na zona rural de Santa Rita de Cássia, no oeste do estado. A prisão encerra uma busca iniciada em janeiro de 2019, quando Gilmar foi um dos 6 alvos de uma operação das polícias civil e militar na cidade de Eunápolis. Os mandados foram expedidos pelo juiz Heitor Avi, titular da 2ª Vara Crime. Na ocasião, 3 alvos foram presos. Gilmar e outros 2 suspeitos não foram encontrados e passaram a ser considerados foragidos. Segundo a Polícia Civil, o trabalho de investigação levou as equipes até a propriedade rural onde Gilmar estava. Ele tentou fugir durante a abordagem, mas foi alcançado e preso. A Polícia Civil aponta Gilmar como liderança de uma facção criminosa. Ele também é investigado por suspeita de envolvimento em homicídios, tráfico de drogas e roubo. Após a captura, Gilmar foi levado para a Delegacia Territorial de Santa Rita de Cássia, onde permanece à disposição da Justiça.
1: Agora 12h55, olha, esse material está chegando agora aqui no site Metrópolis. É, uma ex-empregada doméstica da lobista Roberta Luxinger, em Brasília, chama o empresário Fábio Luiz Lula da Silva, o Lulinha, de marido da lobista em processo judicial contra a ex-patroa. Na ação, Zildene Gomes de Souza também anexou mensagens que confirmam que Lulinha morava na mesma casa que Roberta quando estava em Brasília, na quadra 126 Lago Sul. Está lá no documento que o advogado encaminhou para a justiça. O processo discute a frustração da promessa de Roberta de comprar uma casa para Zildeni no bairro Itapuã, um bairro popular de Brasília, o que acabou não se concretizando. No curso das tratativas, sobreveio situação envolvendo o marido da ré, o empresário Fábio Luiz Lula da Silva, conhecido publicamente como Lulinha, fato que culminou na saída do casal do país. Isso é um trecho desta ação que essa ex-empregada está movendo contra o casal. 12h57.
3: A igreja da Lapa foi
1: que maravilha! Nós estamos em contato com ele agora, né? Hélio, alô Hélio Fonseca, boa tarde.
3: Vamos todos visitar meu Senhor Jesus.
4: Valeu, aquele abraço, boa tarde para você, Walter Machado, aos ouvintes aqui da Boa FM, e eu chegando com as principais informações de um momento, direto aqui da capital baiana da fé. Olha, hoje milhares de romeiros, né, participaram da missa festiva das 7 horas da manhã, e a Boa FM estava passando as informações através desse repórter e também um pouco da transmissão da missa em comemoração aí, portanto, a grande festa do Bom Jesus da Lapa, né? Hoje, portanto. Então, estamos aqui chegando ao final de mais uma Romaria de Bom Jesus da Lapa para esse ano de 2026. Desde o dia 28 de julho, estivemos aqui passando as principais informações direto da capital baiana da fé. Primeiro aqui agradecer ao nosso bom Deus, ao nosso Bom Jesus da Lapa, né? Por mais uma Romaria nesse ano de 2026. A cidade de Bom Jesus da Lapa, popularmente conhecida como Capital Baiana da Fé, celebrando os 335 anos da tradição da Romaria de Bom Jesus da Lapa. E o tema foi, e continua sendo, até às 19 horas, em que encerra, portanto, as comemorações de Bom Jesus da Lapa, o tema, o Bom Jesus, Filho da Virgem Maria, habita entre nós. O evento de muita fé e devoção reuniu milhares de romeiros fiéis e visitantes aqui no santuário desde o dia 28 de julho. É aqui nossos agradecimentos, viu, Walter? 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Um abraço aí para toda a família. 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Nossos agradecimentos aos nossos patrocinadores, agradecer também a nossa equipe de batalha, a você, Walter, pelo espaço, também toda a equipe aqui da Boa FM. E primeiro agradecer ao nosso bom Deus. Eu continuo de plantão até às 19 horas, aqui, direto de Bom Jesus da Lapa. E a qualquer momento a gente retorna com outras informações. Lembrando que eu vou aproveitar, passar o final de semana por aqui, só retornar para Itabuna na próxima segunda-feira, hein? É isso aí. Vou descansar um pouco. Muito trabalho, mas gratificante. Walter Machado. Meu amigo Walter Machado, só para encerrar, Walter, tenho aqui um amigo que quer mandar um abraço no momento aqui, realmente da nossa participação, querendo mandar um abraço para você. Pois não, seu nome, jovem?
5: Jailson Nascimento.
4: É de Ilhéus.
5: De Ilhéus, com
4: certeza. De Ilhéus, fica à vontade.
5: Walter, meu irmão, tem anos que eu não te vejo. Um abraço, fiquei feliz quando eu vi o rapaz falar e falar em seu nome, saber que você ainda está representando bem, não só Ilhéus, a região, mas agora você está aí com o Batan, com o meu amigo Edson Neves, eu e Jacques Nascimento, que na época de
4: futebol, na Boa FM em Itabuna.
5: A Boa Itabuna. E quero dizer que fico feliz de ouvir você. Você sabe o carinho que eu tenho por você, por sua voz, e digo que você é uma pessoa que representa bem a comunicação da região Cacaueira.
4: Gerson Nascimento é comunicador na cidade lá de Ilhéus, né?
5: Não. Hã? Não, fui presidente da Liga de Futebol de Ilhéus, campeão 86, presidente do River de Futebol e fui vereador apenas 20 anos em Ilhéus.
4: Valeu, tá vendo, Walter? Quem conhece é você muito bem, essa grande figura. Valeu, meu irmão, ótima romaria ao lado aqui do amigo do Jailson Nascimento, né? Eu conhecia só realmente de nome, agora pessoalmente. Seu nome?
5: Jackson Nascimento.
4: É o irmão, né, do Jailson Nascimento. Pois não, e a romaria?
5: Ótima, graças a Deus. Meu amigo Walter, muito bom saber que você está na ativa, dando esse...
4: Aqui na Boa FM.
5: Na Boa FM. Que a gente pode ouvir essa voz maravilhosa. Bom dia e bom trabalho para você, meu irmão.
4: Beleza, aquele abraço, meu irmão. Sucesso, viu? A toda a família aí, cidade de Ilhéus, ouvindo aqui a Boa FM. Walter, é com você, meu irmão.
1: Valeu, um abraço pro Jaquinho. Jaquinho, gente boa, lá de Aritaguá. Jaquinho é o prefeito espiritual de Aritaguá. Mora em Aritaguá há muitos anos. E o Jailson foi presidente da Câmara, foi vereador 20 anos, responsável pelo futebol amador ali naquela região do Malhado, né? Construiu ali um campo para a prática do futebol. Ele, o César, tem muita gente boa, sempre envolvido com o esporte, o Jailson Nascimento. Um abraço para vocês dois, tudo de bom. 1 hora e 2 minutos, final do programa, não é isso? Um abraço, Tony, muito obrigado por seu trabalho aí na mesa. Ney Moreno, que vai continuar. Muito obrigado, Ney.
2: Valeu,
1: um
2: bom
1: trabalho
2: para
1: você na sequência. Na sequência você fica com o Ney Moreno, depois tem o Bebeto e tem muita coisa boa até o final, até as 19 horas. Tchau, tchau, pessoal. Um abraço.
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0: Boa, 1:09, uma ótima tarde para você. Seja muito bem-vindo onde você estiver. Aqui na rede de rádios que mais cresce. Eu continuo por aqui com você no ar em todo lugar. Uma ótima tarde, boa quinta-feira para todos nós.
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0: Muito bem, tá no ar o nosso WhatsApp Boa, segunda edição. A partir de agora você já sabe como é que funciona. Você faz a nossa playlist. Mande sua mensagem para o nosso WhatsApp 991799601. Peça seu som, peça sua música. A partir de agora, a playlist é por sua conta. Eita, nós! 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Começando o nosso WhatsApp Boa com Israel e Rodolfo. E Boizinho com a participação de Ana Castela. Boizinho.

0: Boa, tá na boa, tá feliz? O som do Tiaguinho, Nem Botei Fé. É o nosso WhatsApp boa, onde você faz a nossa programação. Alô, Val, boa tarde, Val.
1: Uma feliz tarde, abençoada de Deus, pra mim, pra você e pra toda a família minha, minha família e sua família, meu. Que Deus é de me dar minha saúde, meu, que eu tô andando meio adoentada.
0: Ah, é?
1: Tô andando aí com os pobres.
0: Se cuida aí que dá tudo certo.
1: E eu tô pedindo ao nosso Senhor Jesus Cristo pra me curar, meu. Meu, eu vou lhe pedir uma música hoje, mas é música não normal, não. É a música que fala de Jesus. O que é que eu sou sem Jesus?
0: A gente
1: hoje
0: toca tudo.
1: Pra homenagem a bom Jesus da Lapa, viu, Ney? Você hoje roda essa música pra mim, com o padre Alessandro. O que é que eu sou sem Jesus, viu, Ney?
0: Valeu, queridona. Obrigado pela sua participação. Forte abraço. Tá aí. O que é que eu sou sem Jesus com o padre Alessandro Campos?

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0: boa, 1:38, uma ótima tarde pra você. Já estamos de volta aqui no seu rádio, a sua companhia todos os dias. É o nosso WhatsApp Boa, onde você faz a nossa playlist, 991799601. Boa tarde.
1: Estou aqui, né, ouvindo o seu programa, sentadinha na minha cadeira, no fundo do meu quintal. Tomei tocar uma música aí de Zé de Camargo e Luciano, qualquer uma delas, viu? Ofereço para todos os ouvintes, para você, Maria de Baba, Sula, Sujo, Morra, e para meu filho Samuel, minha filha Lidinha, lá em Itabuna, no bairro São Caetano. E deixo o final de semana abençoado, com muita proteção de Deus e muitas bênçãos na sua vida.
0: Amém, queridona. Pra você também, pra todo mundo aí em Barro Preto, obrigado pela sua participação.

0: tá na boa, tá feliz. É o som da Dua Lipa aqui no nosso WhatsApp, boa segunda edição. Alô, Leite Pedreiro, boa tarde, Inês. Aqui é Leite Pedreiro, Jonathan de Edivaldo. Se puder tocar aí a música de Calcinha Preta, a gente toca assim, viu, Leite? Obrigado pela sintonia. Abração pra você, pra o Jonathan, o Edivaldo. Galera aí sempre trabalhando, curtindo a programação da boa. Bom, vou tocar agora Calcinha Preta, que é o pedido aqui do Leite Pedreiro. E com essa eu me despeço de você, porque vem chegando ele aí, Bebeto Oliveira. Eu vou bater um papinho bem rápido aqui com ele. Ele tá despreparado ali. Tudo bem, Bebetinho?
1: Ô, Ney, beleza? Tudo certo?
0: Tudo ótimo. Eu tô vendo que você tá aí fazendo suas contas, seus cálculos, né? Normal, a vida de empresário é assim mesmo. eu vou lhe fazer uma pergunta rapidinho aqui.
1: Deus te ouça.
0: Eu vou te perguntar uma coisa, mas você não vai me responder agora. Você vai responder depois, que já estou em cima do horário aqui. Você já estudou muito inglês?
1: Já estudei muito inglês.
0: Sim, de ficar sentado assim na cadeira, estudando inglês.
1: Na época que eu tava... me preparando pra
0: universidade,
1: eu dei uma estudadinha.
0: Estudou bastante inglês, né?
1: Mas eu sou melhor no espanhol.
0: É porque eu fiquei sabendo que aconteceu um evento um dia que você tava estudando inglês e depois eu vou pedir que você conte aqui. Agora não, porque eu tô em cima do horário aqui, tá bom?
1: Foi, o pessoal queria me levar, cara.
0: Pra você conversar com o Trump?
1: Pra Inglaterra.
0: Você ia bater papo com o Trump lá.
1: É, aí eu pulei fora, falei, não,
0: depois...
1: deixa eu partir pro espanhol que é melhor, né?
0: Depois eu quero saber dessa história.
1: Sabe que eu... Espanhol.
0: Assim,
1: é bem melhor, né?
0: Ah, e 1h57, beijo grande, a gente se fala amanhã.

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0: Uma ótima tarde para você que está sintonizado aqui na Rede Boa de Comunicação, a que mais cresce na Bahia. As últimas do meu amigo Ney Moreno, que volta amanhã a partir do meio-dia com muita informação para você. Ele e o nosso querido Walter Machado no Impacto, aqui na 96.1. Já tô na área.
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0: Com os três F's de sempre: força, foco e fé em tudo que você fizer. Hoje é 6 de agosto, Dia Internacional do Escotista, Dia Nacional dos Profissionais de Educação. Uma linda tarde para você que está acompanhando a gente. 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
2: Aê!
0: R$100 vale compras da Planet para você dar de presente para o seu paizão. Seu nome completo, bairro e CPF, e responde qual é a loja que deixa seu pai no estilo. Tá bom?
3: E pra cantar essa moda comigo,
0: Lauana Prado, participação Bruno e Marrone. Que participação especial, hein? Por isso que eu digo que a Boa FM é a rádio dos grandes encontros musicais.
3: Não precisa.

0: Chitãozinho e Chororó de Paulo e Paulino, pra matar saudades. Estrelinha, Péricles e Ana Castela, Simplesmente Acontece, aqui no Super Tarde da Rede Boa de Comunicação, a que mais cresce na Bahia. 991799601. Manda seu nome completo, bairro e CPF, e responde pra gente qual é a loja que te dá um vale-compras de R$100 pro Dia dos Pais. Aê! Tá fácil, né? Tá fácil. Alô, Duda Contador, grande abraço, meu irmão. Tá lá ouvindo a gente. Hoje tem um duelo Duda e Danilo, os Ds, né? É, rapaz. Lá no Barba, hein? Quero saber quem é que vai se dar bem nesse encontro aí, viu? Boa tarde, meu amigo Bebeto. Quem é que chegou por aqui? Rivelino Simões, meu canhotinho. Tá lá ouvindo a gente. Ritinha Araújo, Loma Ferradas. Bebeto, essa música machuca. É, rapaz. Machuca mesmo. Gisele.
1: Ô, Bebeto, tava falando lá de manhã. Por que que teve, hein? O Silmar não participou. Ninguém. Só agora de tarde que voltou.
0: O quê?
1: Voltou a energia, foi. Bom dia. Ô, boa tarde, Bebeto. Gisele aqui de Monte Cristo.
0: É. Eu nem sei, viu? Hoje eu tava nos corres aí, tô sabendo as coisas agora. Alô, Louro, tá lá ouvindo a gente. Bebeto, boa tarde, tô na escuta, hein? Quem é? Tina Guilherme, tá lá ligadinha. Valeu, Tina. Leite Pedreira em Itapé também ouvindo a gente. O Rubens de Itajuípe, tá todo mundo aqui, ó. Tá na boa, tá feliz. Thalita Mel, Xande Avião, Além do Pós.
2: Xande Avião, Além do Pós.

0: Ali também, senhoras e senhores.
1: Xande Avião, obrigado.

0: Tá na boa, tá feliz, Jorge Matheus Cheirosa. Tem Vitor Fernandes. Falta eu ao vivo, Henrique Juliano. Seja ex. Música nova do Henrique Juliano. Pode acabar. Alô, Big Joe Biguinho, tá lá ouvindo a gente também. O Bita Cabral tá lá em... Sente o canto dos pássaros. Olha que beleza, pai. Lá em Buerarema, ouvindo a gente. Também de Buera City. Mas viajando em Bom Jesus da Lapa, ele, maluquinho de Buerarema. Deixa eu mandar um abraço aqui. Ao vivo, meu amigo Mário, da Ceplac aqui, rapaz.
1: Nadisson.
0: Alô, Nengo, Vila Cachoeira, alô, Gagá. O homem veio me visitar hoje aqui na Boa FM, meu amigo, tá aqui comigo, Marão da Ceplac. Alô, Pocino, meu jogador.
2: Que eu falo.
0: O homem tá aqui, Farinha Valente.
2: Você jogou.
0: Nadson Ferinha, Super-Homem, 2h39.

0: A melhor banda de forró do planeta, Calcinha Preta, Tortura. Tortura. Aqui na Rede Boa de Comunicação, a que mais cresce na Bahia.
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0: Vamos lá, nossa previsão do tempo aqui na Rede Boa de Comunicação, que mais cresce na Bahia. Vamos dar um giro. Em Itabuna, teve tempo chuvoso hoje pela manhã, aberturas de sol à tarde, pancadas de chuva que se estendem até a noite, hein? A mínima de 19 e a máxima de 25 graus. Probabilidade de chover 70 a 80%. Pega então o seu guarda-sol, né? Ilhéus, nublado com chuva pela manhã, começo da tarde, com diminuição de nuvens e abertura de sol no decorrer do dia, mínima de 21 e a máxima de 26 graus. Alô, Una, a bela Una, céu nublado e coberto com episódios de chuva fraca ou garoa intermitente, a mínima de 21 e a máxima de 24 graus. A possibilidade de chuvas de 35 a 60%, bem menor do que a nossa querida cidade Itabuna, né? Vamos até a capital baiana. Você que está na BR-101, está utilizando o tapete preto. Você caminhoneiro, representante comercial. Sol com algumas nuvens e chuvas rápidas durante o dia. Tempo firme à noite, a mínima de 21 e a máxima de 29 graus. Cerca de 8 milímetros, 75% de probabilidade de chuva. Você que está indo aí para Salvador, né? Feira de Santana, Salvador, pegando a 101. Forte abraço, obrigado pela imensa audiência. Alô, Rivelino Simões, tá lá ouvindo a gente, grande Riva, o Canhotinho, fala Riva.
2: Boa tarde, meu amigo Bebeto, Bebetinho.
0: Beleza, mano.
2: Homem dos 3F.
0: Isso.
2: É, manda um abraço pro nosso amigo Nego Léo, ali do Areal do Jaçanã.
0: Alô, Nego Léo.
2: A melhor banana da região. Manda aquele abraço aí, velho Bebetinho.
0: Valeu, Nego Léo, Areal do Jaçanã, sempre ouvindo a gente, grande abraço. Felipe Salá, o homem do Lava Jato, tá online também, grande Felipe. Forte abraço, meu irmão. E você tá onde, hein? 991-799-601, manda seu nome completo, bairro, CPF. E diga, Bebeto, eu quero ganhar o Vale Compras da Planet Casual. Valendo, hein? Agora tem na Rádio dos Grandes Encontros Musicais. Imagina aí você juntar Alexandre Pires, do Pagode, e Leonardo, sertanejo. Dá nisso aí.
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5: Tá na Boa, tá feliz agora, 2h55. Ótima tarde para você que tá acompanhando a gente. Mutirão PCD oferece serviços para habilitação especial nesta quinta. A quinta Seletran Itabuna está realizando hoje, dia 6, um mutirão voltado ao atendimento de pessoas com deficiência. A ação acontece na sede da unidade localizada no Complexo Policial de Itabuna até às 5 da tarde. O mutirão começou ontem e tem como objetivo facilitar o acesso aos servidores relacionados à Carteira Nacional de Habilitação CNH Especial e à adaptação de veículos, reunindo atendimentos que normalmente fazem parte do processo de habilitação ou renovação para pessoas com deficiência. Entre os serviços disponibilizados estão a perícia médica conjunta especial, a avaliação para adaptação veicular e a emissão de laudos. Os atendimentos contemplam tanto pessoas que buscam a primeira habilitação quanto aqueles que precisam realizar a renovação da CNH especial. A iniciativa busca ampliar o acesso e oferecer mais agilidade aos procedimentos, contribuindo para a autonomia, mobilidade e inclusão das pessoas com deficiência. Na quinta Siretan, no Complexo Policial de Itabuna, hoje até às 17 horas. Notícias da Boa, de volta em uma hora.
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0: Ah, já estamos de volta aqui com o Super Tarde na Rede Boa de Comunicação, a que mais cresce na Bahia.
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0: Um beijo na alma, linda tarde para você que está acompanhando a gente. Sejam todos bem-vindos. Eu sou o Bebeto Oliveira, o Simplesmente Bebeto, na parada até às 6 da tarde, no clima, para cima, com muita alegria, energia positiva no ar. Lembrando que daqui a pouquinho tem a reflexão do Super Tarde. Agora tem Maiara e Maraíza. Quem sente saudade sou eu.
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Ah, essa terapia eu gosto aí. Boteco Terapia, rapaz.

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3: Tá na boa, tá feliz? Chegou a hora de invadir o mundo dos famosos artistas, né? Então por aí, vamos lá. Neymar Júnior ironiza Casa Grande nas redes sociais após ser chamado de mimado. O jogador de futebol Neymar Júnior reagiu publicamente às declarações de Walter Casagrande sobre seu comportamento após a partida entre Santos e Remo. Em uma publicação no Insta do streamer Matheus Carvalho, que reproduzia as críticas do comentarista, o atacante deixou uma mensagem irônica. Casagrande, a gente espera de tudo, né? Respirou o ar. Errado, certeza. Acompanhada por emojis de risada. A frase foi interpretada por usuário das redes sociais como uma possível referência ao histórico de dependência química relatado, publicado por Casagrande. O ex-jogador já falou em diferentes ocasiões sobre a sua recuperação e o período em que enfrentou problemas relacionados ao consumo de álcool e outras drogas. A discussão começou após a classificação do Santos para as quartas de final da Copa do Brasil na última terça. Na saída do gramado do Mangueirão, Neymar se reenvolveu em uma troca de provocações e gritou "eliminado" em direção a representantes do Remo. Ao comentar o episódio, Casagrande classificou a atitude do camisa 10 santista como infantil e afirmou que o atacante aos 34 anos é mimado e teria dificuldade para aceitar críticas e provocações. Para o comentarista, a reação do jogador demonstrou falta de maturidade. A diretoria do Remo também manifestou insatisfação com os acontecimentos registrados durante a partida. Em nota, o clube paraense informou que pretende solicitar a apuração da conduta de Neymar, além de questionar decisões tomadas pela arbitragem no confronto. Com a resposta publicada pelo atacante, a polêmica ultrapassou o episódio ocorrido no estádio e ganhou novo fôlego nas redes sociais. As opiniões se dividiram entre internautas que apoiaram Neymar e aqueles que criticaram o teor da provocação dirigida à Casagrande. Deixa eu voltar a mensagem do Neymar aqui, em resposta ao Casagrande. Ele disse, Casagrande, a gente espera de tudo, né? Respirou o ar errado. Certeza. Deu aquela provocadinha no Casa, né? Tiaguinho me balançou, 3h22. Daqui a pouquinho, reflexão do Super Tarde.

0: Essa é Marília Tavares, Mariana Fagundes. Meu tchau é uma vez só.
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0: Chegou a hora da nossa reflexão do Super Tarde de hoje aqui na Rede Boa de Comunicação, a que mais cresce na Bahia. Aquele momento não é tomar um chazinho, tomar um cafezinho, parar tudo, aumentar o som e ouvir a mensagem que vai entrar direto no seu coração, na sua mente. Afinal de contas, em algum momento do dia você tem que tirar um momento para dar aquela respirada, para pensar na vida, pensar nos erros e acertos. Aquele momento de fé, de concentração também com Deus e com o seu eu. A gente vive numa época em que muitos confundem seguidores com autoridade. Nem toda voz merece ser ouvida. Nem toda fama produz sabedoria. Antes de você seguir alguém, pergunte: essa pessoa oferece apenas opiniões ou também demonstra caráter, experiência e resultados comprovados? Quem ainda não encontrou o próprio caminho, dificilmente vai conseguir conduzir outras pessoas. Se você ainda tem seu pai, sua mãe, valorize-os. Eles talvez não tenham milhões de seguidores, mas carrega algo muito mais valioso: amor, vivência, conselhos que nasceram do desejo de ver você vencer. Se eles já partiram para outro plano, honra a memória deles, vivendo os princípios que eles ensinaram. Há ensinamentos que o tempo jamais vai apagar. 3:38. Aline Barros, Vitória no Deserto.

Alô, Belém! É o molho do Menos é Mais aqui em Belém, não tem jeito. Vambora! Conta um negócio que machuca o coração.

Marília Mendonça aqui na nossa programação Ciumeira. Antes, Grupo Menos é Mais com um Pagodezinho. Eu vou dizer, vou quem é por a cara, quem ama não machuca. Manchete de jornais. Quem gosta do pagodão é ele. Hermógenes Júnior, o nosso deputado, tá lá ouvindo a nossa programação. Olha aí. Tava ouvindo o flashback na hora aqui. Já mandou recado aqui. Alô, Ritinha Araújo, Nova Ferradas. Bora, Ritinha. Pirulito, na Califórnia. O dançarino. O velho Pirutas. Dia dos Pais. É,

0: Boteco Sem Xepa. Vai estar por lá, né, Pirulito? Show de bola, rapaz. Alô, Feijão. Alô, Reginho. A galera da resenha. Galera da banda. Olha o balanço aí, né, Pirulas?
1: Rapaz, o homem tá diferenciado, viu, Bebeto? É presidente do Caçolinho, agora deputado,
0: é? É.
1: Porra, é essa?
0: Virou
1: marmita de obra.
0: Virou deputado agora. Já viu a foto do perfil do homem? Dá uma sacada lá.
2: E aí, irmão?
0: Acho que foi Lu que fez essa foto aí, não é possível. João Gomes, outra vida.

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6: Agora 3h58. Adolescente apreendido com drogas, balança de precisão e dinheiro. Um adolescente de 17 anos foi apreendido na manhã de hoje no bairro São Pedro, em Itabuna, durante uma ação da Polícia Civil no combate ao tráfico de drogas. A operação teve início após uma denúncia anônima indicando a comercialização de entorpecentes na região. Durante a abordagem, os policiais encontraram 44 pedras de crack, 22 pinos de cocaína, 69 buchas e 3 porções de maconha, além de uma balança de precisão e R$ 173,00 em dinheiro, materiais que foram apreendidos e apresentados na delegacia. De acordo com o delegado Luciano Medeiros, a colaboração da população tem papel fundamental nas investigações relacionadas ao tráfico de drogas. Segundo ele, as denúncias anônimas ajudam a identificar pontos de venda de entorpecentes e contribuem para a retirada de drogas das ruas. O delegado também reforçou que o Disque Denúncia 181 garante sigilo das informações repassadas. O adolescente foi encaminhado à unidade especializada, onde foi autuado por ato infracional análogo ao crime de tráfico de drogas. Todo o material apreendido foi apresentado e os procedimentos legais foram adotados. A ação foi realizada por equipes da 6ª Delegacia de Tóxicos e Entorpecentes, a 6ª DTE Itabuna, com apoio da 6ª Coordenadoria Regional de Polícia do Interior. Unidades vinculadas ao Departamento Especializado de Investigação e Repressão ao Narcotráfico, DENARC, e também ao Departamento de Polícia do Interior, DEPIN. Notícias da Boa, de volta a qualquer momento.
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Opa, tá na boa, tá feliz? Estamos de volta aqui no nosso Super Tarde, no oferecimento JSG, distribuidora de bebidas, representante Devassa, Heineken e Amstel, Atacarejo. 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

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Sorteio já acontece amanhã. Agora tem Donas do Bar, Zeneto e Cristiano, Vida Ripada, 4 e 4. Daqui a pouquinho tem um Se Ligue na Ideia, hein? Já vai preparando o teu áudio aí, meu irmão. Resenha bacana pra sua tarde.

0: Zé Neto e Cristiano, cadeira cativa, Eduardo Costa. Imagina eu. 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
0: Cristiano Ronaldo surpreende ao reagir post de Márcia Goldschmidt sobre Georgina. Cristiano Ronaldo surpreendeu ao deixar um comentário em uma publicação de Márcia Goldschmidt nesta terça-feira. A apresentadora compartilhou um vídeo elogiando a coragem de Georgina Rodrigues, noiva do jogador, por mostrar seu corpo real. O atleta não apenas assistiu ao conteúdo, como também reagiu à publicação e se declarou a influenciadora. Goldschmidt, que tem compartilhado conteúdos reflexivos nas redes sociais, aproveitou o vídeo para exaltar a postura de Georgina. Nos últimos dias, a noiva do atleta publicou uma sequência de imagens em que mostrou características naturais do corpo, como flacidez e celulite, e falou sobre o orgulho delas. Imagina a tristeza de passar a vida inteira tentando virar uma boneca de cera e descobrir que até Georgina continua sendo mulher. Talvez seja exatamente por isso que ela continua ao lado do Cristiano Ronaldo, disparou a apresentadora na publicação. Na sequência, a Márcia reforçou a reflexão sobre o que para ela realmente sustenta uma relação. Os homens podem reparar no corpo, mas dividem a vida com a mulher inteira. Boneca de cera impressiona 5 minutos. Mulher de verdade permanece. Tem beleza.

0: A vida com a mulher inteira. Boneca de cera impressiona 5 minutos. Mulher de verdade permanece. Tem beleza, tem personalidade, tem inteligência, tem energia, tem alma. A embalagem atrai, mas o conteúdo sustenta. Aí o Cristiano Ronaldo, que já estava ali apaziguando a situação com a sua noiva, disse o seguinte: adoro, a melhor do mundo, declarou nos comentários, acrescentando um emoji de fogo. Portanto, agora, Georgina, pode ficar tranquila, tá todo mundo contigo, né? Apoiando a sua transparência, mostrar seu corpo como realmente ele é. Não fica daquela: ai, eu tô canta, pelo amor de Deus. Queria ter um corpinho parecido com quem? Hein? Não, Olivia Palito, não. De onde você tirou isso? Olivia Palito, de onde você tirou isso? Só podia ser coisa do Marcelo ou do Tony Barbas. E na Jara Pereira, lá no Jorge Amado, Bebeto, eu quero ganhar o... não é kit não, hein? É o Vale Compras, viu? Miriam Oliveira, lá do São Pedro, ligadinha. Valeu. Júnior Costa, Zildolândia. Valeu, Juninho. Alô, Reinan, rapaz. Reinan tá grudado com a gente também. Fala, Reinan.
1: Ô, Bebeto, boa tarde. Tá na boa, tá feliz. É assim que se diz. Aqui é o Reinan da Fazenda Almada. Ô, Bebeto, eu queria ouvir aquela música... o cantor, né?
0: É. Quem é o cantor? É
1: Canário, né?
0: Canário, Canarinho.
1: Igor Canário.
0: Ah, Igor
1: eu,
0: Canário.
1: Tô aqui cortando o cabelo, ficando bonito. Tá na boa, tá feliz. Igor Canário, qualquer música dele, viu, Bebeto? Ofereço pra todos os ouvintes aí da Boa FM. Viu? E pra todos.
0: Valeu. Beleza, então não se ligue na ideia. Vou tocar o Igor Canário, hein, mesmo. Tô ouvindo sinais, hein?

0: Pulinho. Até Lapa. Até a capital da fé. Com ele, Hélio Fonseca. Fala, Hélio.
1: Valeu, aquele abraço. Boa tarde para você, Bebeto Oliveira, e aos ouvintes aqui do seu programa, aqui pela Boa FM. E eu chegando com as principais informações direto aqui da cidade de Bom Jesus da Lapa. Olha, Bebeto, a festa do Bom Jesus da Lapa 2026, encerrando nesta quinta-feira com a tradicional procissão, saindo da catedral para o santuário do Bom Jesus da Lapa. Hoje estou aqui para agradecer a todos aí que estiveram conosco durante, desde o dia, né, 28 de julho a 6 de agosto, aí com as informações aqui através da Boa FM. E durante toda a nossa programação, estivemos aí com entrevistas com os principais membros da igreja, polícia, militar, civil, também pronto-socorro, alôs bombeiros e também pelas ruas da cidade, sem esquecer das autoridades que entrevistamos aí durante a nossa programação. Aqui agradecendo ao companheiro Rivavá Mesquita, que logo cedo ele liberou aí as nossas intervenções, logo cedo, direto aqui de Bom Jesus da Lapa, através aí do seu programa. Jaqueline Mendes também, que hoje cedeu, né, o horário para as principais informações aqui da Romaria do Bom Jesus da Lapa. Ao Cláudio, também aí ao Walter Machado e a você pelo espaço aí nas tardes aqui pela Boa FM. Nossos agradecimentos aí de coração e a gente manda um abraço, né? Aí para o juiz, doutor Alex Vinícius, também o Ricardo Xavier, o Zóia aí no Banco Raso, Maurício aí do bairro Manuel Leão, mandou uma mensagem, está ouvindo aqui o seu programa. O Libarino, que é secretário de administração de Barro Preto, Rosivaldo Pinheiro, Deilson, também o nosso amigo Salvador, está ouvindo a gente, né? Muito obrigado aí, realmente de coração, pela sintonia, pela audiência. E aos nossos parceiros, né, que estiveram conosco durante a Romaria de Bom Jesus da Lapa, os nossos agradecimentos, hein? Abimael do Gás, Bar Restaurante Casa Nova, no Bar de Fátima, também Êxito dos Veículos, na Avenida Inácio Tosta Filho. Também aí, Bar e Restaurante Casa Nova, no Bar de Fátima. Um abraço aí para o Alexandre e Dona Rose.

0: Incertex do nosso amigo Josafá, há mais de 40 anos aí no mercado. Gildeon Parafusos também, que esteve conosco. É, deixa me ver aqui também, Maurício e também Dona Maílza aí no bairro Manuel Leão, aí ouvindo a gente e conosco também durante as nossas intervenções. A nossa amiga Itamária, de Barro Preto, ela que é ex-vice-prefeita, também Social Espetos e Caldos Deliciosos, aí na rua São João, no bairro de Fátima, MB Filmes e também Intercores, que estiveram conosco durante as intervenções direto aqui da capital baiana da fé. Os nossos agradecimentos de coração. Primeiro, eu quero agradecer ao nosso bom Deus, ao bom Jesus da Lapa, né? É, e também a todos os nossos ouvintes, patrocinadores e toda a nossa equipe aqui de batalha. Os nossos, muito obrigado, viu, a você, meu amigo Bebeto. Realmente é um momento de muita emoção, quando a gente se despede aí de uma romaria tão linda, maravilhosa, e a importância, a pessoa tem que saber da importância que é a fé no bom Jesus. Voltamos ao estúdio, até a próxima. Bebeto Oliveira.
1: Valeu, meu querido Hélio Fonseca, rapaz, com informações direto da Lapa, visivelmente emocionado, né? Afinal de contas, visitar Lapa, toda a sua história, as igrejas, né? Conhecer pessoas diferentes de diversos lugares do mundo que vão exercer seu ato de fé. E o Hélio, evidentemente, assim como todos os bombeiros, o pessoal que tá vindo aí da Lapa, boa viagem, venham com Deus e... Depois, né? Tem outras viagens, outras romarias e a fé continua latente no coração de cada um de nós. Valeu, meu querido. Grande abraço. Bom retorno. Dia 19 de setembro, 1 da tarde, eles vão estar com toda a equipe da Boa FM no Sítio FT, numa tarde incrível. 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

Sorte, substantivo feminino de força invisível, que se atribui ao rumo, ao destino. 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
1: A partir de agora, 991-799-601. Manda teu áudio fazendo aquela resenha bacana, mangando do amigão.
2: Mande Aldo, mande Aldo.
1: Tirando o sarro, agora cuidado. Você que tem telhado de vidro.
3: Ai!
1: É, fica esperto, hein? 991-799-601. A partir de agora tem um se ligue na ideia. Você imita alguém, bicho? Hein?
3: Ai, pai, para!
1: É, imita essa vinheta, imita o cantor, conta a piada. Dispara a tua resenha a partir de agora no nosso Se Ligue na Ideia. Começar com a Zâmbia da Mangabinha, que tava sumidinha e voltou com tudo para a alegria do meu querido Cláudio Roseno. Tá sempre acompanhando os detalhes e as participações. Sinta a emoção, Cláudio.
4: Boa tarde, bronzeadinho. Eu tô ligadinha, bronzeadinho, morrendo de saudade de você.
3: Ai!
1: Novamente.
4: Boa tarde, bronzeadinho. Eu tô ligadinha, bronzeadinho, morrendo de saudade de você.
1: 991-799-601. Simbora. A Rose Batista, lá de Ferradas, também tá ligadinha. Valeu, Rose. Beijão pra você, pra turminha boa de Ferradas, Nova Ferradas, Lomanto, Orbis 4, Nova Itabuna. Essa é a galera do outro lado de lá, né? Depois do viaduto. Adeildo Camamives, tá lá ouvindo a gente também.
5: Ô, Bebeto, se liga na ideia, Bebeto. Se tiver um lugarzinho aí, uma vaguinha só, toca aí pra mim, é de Gamão Branca no Se Liga na Ideia. É. Romeiro de todo ano.
6: Ah, apareceu o Miserê.
5: Calma, calma, calma, calma, calma, calma.
1: Que é isso aí, mano?
5: Ija! Ai, de bari, a pedra de escuta.
1: Não. Não é possível que o cara que tem essa risada fantástica agora inventou cantar também.
5: Calma, calma, calma, calma, calma, calma, calma, calma.
6: Ija! Não entendi nada aí.
5: Ai, de bari, a pedra de escuta. Ai,
1: ah, velho, não tem como não rir, né? Alô, meu querido, é os queridos da Polícia Militar aí, meu amigo Trindade, deve estar na folga hoje, né? Tava trabalhando ontem. É, galera, meu querido Tenente Dias, mandar um forte abraço também. Meu querido Marinho, um grande abraço, meu querido. O Batista Batistovski, desde 1993. É, lá com o Karnirovski. Lá ouvindo a gente também, os fortes entenderão.
4: Ai, foi um áudio muito rápido que eu mandei salvar.
1: Foi.
4: Você ouviu minha voz.
1: Foi.
4: Não sabia que você ia botar no ar.
1: Eu botei.
4: Mas tô mandando uma agora maior. Ligadinha.
3: Ai.
4: Fiz uma viagem, mas já voltei.
1: Ah, olha aí.
4: Estou ligadinha em você, tá, meu bronzeadinho? Ontem foi o aniversário de Chuca Show.
1: Isso.
4: Foi uma festa babada.
1: Ah, foi,
4: rapaz. Fui, claro, como convidada. Bem-vinda com meu marido. Felipe, motorista de aplicativo.
1: Ah, sumiu.
4: Rolou briga porque ele se unou de mim com uma certa pessoa. Cheiro, meu bronzeadinho.
1: Ai, meu Paraguai. Vamos lá, vamos avaliar essa frase inteirinha da Zâmbia. Zâmbia disse que teve aniversário do Chuca Show. Parabéns, Chuca. Aê! Muita gente convidada, uma festa chiquérrima. E ela foi com o marido. Segundo ela, o Felipe, né, motorista de aplicativo. Foi ela que disse aqui, né? Cadê? Volta o trecho, por favor.
4: Tadinha. Ó. Fiz uma viagem, mas já voltei.
1: Sim.
4: Estou ligadinha em você. Tá, meu bronzeadinho? Ontem foi o aniversário de Chuca Show.
3: Ah!
4: Foi uma festa babada, eu fui, claro, como convidada.
1: Olha aí.
4: Bem fina com meu marido, Felipe, motorista de aplicativo.
1: Quem?
4: Bem fina com meu marido, Felipe, motorista de aplicativo.
7: É o quê, rolou, rapaz? Briga.
4: Bem fina com meu marido.
7: É o quê, rapaz?
4: Felipe, motorista de aplicativo.
1: Olha aí.
4: Rolou briga porque ele se humou de mim com uma certa pessoa. Cheiro, meu bronzeadinho.
1: Se humou da Zâmbia com uma certa pessoa. Como diria Lulu Santos? Quando certo alguém...

0: Tadinho!
1: Se o humor da Zâmbia com uma certa pessoa. Como diria Lulu Santos? Quando certo alguém entra em seu destino, quem será? Por quem será que o Felipe ciumou, rapaz? Aí agora o Felipe mandou...
2: Como é que é, mano?
1: É mesmo. Felipe, motorista de aplicativo, tá digitando aqui. Né? Tô doido pra saber aqui o que é que o Felipe vai responder. Eu vou botar mais um trecho aqui, onde a Zambi afirma que o aniversário foi chiquérrimo. O Chuca Show deve dar um depoimento confirmando aí. Afinal de contas, tá batendo a história. Ele fez aniversário ontem, teve uma festa chiquérrima, foram muitos convidados, mas a Zâmbia acabou revelando algo que eu não estava esperando hoje.
3: Gatinho, ontem foi aniversário do Chuca Show.
1: Tá vendo aí?
3: Foi uma festa babada, eu fui, claro, como convidada.
1: Sim.
3: Bem fina com meu marido, Felipe, motorista de aplicativo. Rolou briga porque ele ciumou de mim com uma certa pessoa. Cheiro, meu bronzeadinho.
1: E agora eu tô entendendo toda a história. O Vasco, que não ganhava há muito tempo, ontem ganhou. Aí o Felipe, né, pra desestressar, feliz da vida, pegou a Zâmbia e foi pro aniversário de Chuca Show.
4: Eita, mania! Danada!
1: Chuca, eu tô esperando o teu áudio aí, viu, pra confirmar esse evento. Mas o Felipe falou o seguinte, Bebeto. Ó. Felipe falou que a resposta dele é essa música aqui, ó.

0: Esse é o Felipe falando pra patroa dele.
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0: E aí, Felipe?
1: 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Confundiram o meu carro, minha roupa.
0: Felipe diz que confundiram o carro dele, né? O Up vermelho. Confundiram com a camisa do Vasco, mas não era ele que tava lá.
2: Aí, ó. Olha ele aí, ó.
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0: Esse furacão aí só eu posso dominar, viu? Um abraço.
1: Esse furacão só ele pode dominar. Virou até poeta, então. O domador de tempestades. Zâmbia.
2: Como que não era ele? Se eu fui no carro dele.
1: Eita!
2: Se eu cheguei de mão dada com ele.
1: Eita!
2: Era ele, eu falei que ia jogar hoje.
1: Peraí, rapaz. Agora, Felipe. Agora, Felipe, a coisa começou a complicar pra você, bicho.
3: Ai!
1: Para com esses gritinhos aí.
2: Como que não era ele? Se eu fui no carro dele. Se eu cheguei de mão dada com ele. Era ele, eu falei que ia jogar hoje.

0: frase. Se eu cheguei de mão dada com ele, era ele. Eu falei que ia jogar hoje.
1: E agora?
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3: Rapaz, a briga continua, hein? É o quê, Pirulito? Rapaz, tem gente se metendo no meio da história, hein?
0: Isso é o vagabundo do Bebeto, não? Não é o vagabundo do Bebeto, não, velho.
3: Mas, rapaz, me chamaram de Morimundo. Foi Morimundo que falou?
0: Isso é o vagabundo do Bebeto, não? Não é o vagabundo do Bebeto, não, velho.
3: Morimundo? Eu tô ouvindo assim.
0: Isso é o vagabundo do Bebeto, não? Não é o vagabundo do Bebeto, não, velho.

0: Aí vem o Júnior e diz, não se meta, não.
1: Boa tarde, Bebeto, boa tarde, ouvintes da Boa FM.
0: Está pegando, hein?
1: Eu nunca montei, certo? Na sua mobilete, pra você querer montar na minha 1100.
0: 1100.
1: Entendeu? Felipe, se sai de perto de Zâmbia, viu? Ai. Senão a gente vai se encontrar aí, vai misturar as cores dos carros, viu?
0: Olha aí.
1: Desde que Zâmbia é minha, viu? Não mexa em Zâmbia, não, viu? Ah, esse é. Furacão aí, só eu posso dominar, viu? Um abraço.
0: É coisa, bicho. Aí o Felipe falou o seguinte, Bebeto... Eu não tô entendendo essa história, botei a música aí pra você dizer que não era eu, mas parece que a galera continua insistindo. E ele vai soltar a voz agora, hein? Não aguentou a pressão, hein?
2: Não era eu, não era eu. Samba confundiu meu carro, minha roupa, meu sapato. Eu juro, não era eu. Ô Samba, tem alguém se passando por mim, viu? Será que não era o Mojão não, Bebeto? Mojão que tá falando que... Que tá dando rolê aí pro lado do Mangabinha, foi pro aniversário ontem de Chucachou.
3: Isso é o vagabundo do Bebeto, não? Não é o vagabundo do Bebeto, não,
2: velho. Mojão comprou um carro vermelho, sabe que é o Mojão não? Não era eu, não. E eu tenho prova. Eu posso provar, viu, que não era eu, viu? Fala aí, Gaguinha. E Bebeto, não, Bebeto. O Ibi não tá aí, não. O Ibi tá vindo jogando baseado. Aqui no Viajária. Valeu, Bebeto, tá vendo aí, a Gaguinha falou.
0: Felipe deu um... Eu tô achando que foi o Felipe, bicho.
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0: É, rapaz, ainda bem que o Tony e Johnny hoje tão quietinhos lá, hein, bicho.
5: Era você, por que não assume logo, Era você, é tão normal hoje em dia. Se liga na ideia.
6: Isso é mentira, rapaz, isso é fake news.
0: Rapaz, aí o Wilson já não gosta da bagaceira, né? Enquanto, né, meu querido Felipe chega dizendo

0: você. É tão normal hoje em dia. 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
1: Se ligue na ideia, hoje tá pipocando aqui, hein, bicho.
2: Fala, Bebeto, meu brother. De onde iniciou o Líder Cativo? Se liga na ideia, é Felipe mesmo. Acabou de passar aqui na minha frente com um buquê de flores. Xiii. Um iPhone Pro Max, 1.17.
1: iPhone Pro Max.
2: Ainda com a pizza na mão ainda, viu?
1: Pizza, flores e um iPhone Pro Max 17. Agora, né? Agora aprendi, né? Quando você quiser, cara, conquistar alguém. É iPhone Pro Max, é isso mesmo?
2: Fala, Bebeto, meu brother. De onde iniciou o Líder Cativo? Se liga na ideia, é Felipe mesmo. Acabou de passar aqui na minha frente com um buquê de flores e um iPhone Pro Max, 1.17. O homem entra com a pizza na mão ainda, viu?
1: Hermógenes Júnior, ele que agora tá com a cara de deputado federal, deixou uma barbinha sacana, meteu um paletó. Esse paletó tá parecendo o paletó de Dom Pedro Álvares Cabral, cara.
3: E outra, Bebeto, deixa eu lhe falar, viu, irmão?
1: Ai, ai, ai.
3: Eu acho que já fizeram as pazes. Felipe Zambia, porque hoje eu passei.
1: Sim.
3: E vi o carro de Felipe parado lá. Eita. E ele me confirmou mesmo que tinha ido tomar esse café lá na casa de Zâmbia.
1: Rapaz, o assunto rendeu,
3: Bebeto,
1: hein?
3: Bebeto, boa tarde, meu irmão. Hermógenes Júnior aqui do Califórnia.
1: Fala, deputado.
3: Bebeto, hoje eu encontrei com o Felipe, motorista de aplicativo, irmão.
1: E aí?
3: E ele falou que tava vindo da casa de Zâmbia. Foi de manhã, ele tomou café com Zâmbia hoje.
4: Eita, mãe!
3: Eu falei, tava onde? Ele falou, tava tomando café mais Zâmbia. Oi, Bebeto. E por isso que ele tá sumido esse dia, nunca mais ouvi ele falando aí contigo aí.
1: É,
3: mandando alô pro programa aí.
1: E a Zâmbia voltou, hein?
4: Ai, pai, para!
1: Zâmbia.
5: Pô, Felipe, deu um. Eu acho que.
6: Tá bom, Felipe. Era você sim, Felipe.
1: Olha aí.
6: Eu tenho prova. Júnior, meu amor, a gente conversa depois. Ai. Eu vou terminar com ele pra gente se acertar, Júnior.
1: Ê, rapaz. A Zâmbia não gostou da história. Uma frase de 15 segundos, ela bateu o martelo. Primeiro, vou dar uma de advogado aqui, vamos lá.
5: Pô, Felipe, deu um. Eu só acho.
6: Tá bom, Felipe, era você sim, Felipe.
1: Ó, era você sim, tá afirmando. Sentiu o seu cheiro, a sua pele.
6: Felipe, eu tenho prova.
1: Tem prova.
6: Júnior, meu amor, a gente conversa depois.
1: O Júnior, motorista de aplicativo, Júnior Costa. Cadê o Júnior? Volta aqui no Júnior aqui. 991-799601, Juninho Costa. Olha o que o Júnior falou, hein, bicho.
7: Boa tarde, Bebeto. Boa tarde, ouvintes da Boa FM. Felipe, eu nunca montei, certo? Na sua mobilete, pra você querer montar na minha 1100.
1: 1100.
7: Entendeu? Felipe, se sai de perto de Zâmbia, viu? Senão a gente vai se encontrar aí, vai misturar as cores dos carros, viu?
6: Júnior, meu amor, a gente conversa depois. Eu vou terminar com ele pra gente se acertar, Júnior.
1: É. Atenção, hein? Chegou uma mensagem aqui.
4: Ai!
1: Disse, já estão dizendo que a foto de Mojão é IA. Já estão dizendo que a foto de Mojão vestido de deputado federal é IA. Rapaz. O negócio tá rendendo hoje aqui, ó.
8: Boa tarde, Bebeto. Aqui é Zé Ninguém, motorista de aplicativo.
1: Zé Ninguém.
8: É o Macito. É o Macito. Saiu daqui chorando com o ciúme de Felipe.
9: É iPhone.
1: Tá aparecendo coisa, viu, bicho? Tá aparecendo coisa, cara.
10: Boa tarde, Bebeto. Bora, chama aí, Natalzinho aí. Tá na hora de trabalhar. Fala com ele que lasca a gata quer ver ele.
1: Lasca a gata quer ver Natanzinho. Natanzinho que ele se refere é Fonê, né? Eita, agora pronto.
4: Xiii.
1: Apareceu o Fonê. Já pode soltar aí, professor?
9: Fala, Bebeto, se liga na ideia. O Felipe, rapaz, eu acho que foi Mojão mesmo, porque Mojão, quando vai pra esses lugares assim, ele sai na máquina. Ou então carregaram pela enfermeira, viu? Se liga na ideia, Mojão. Cuidado, você tá furando os olhos dos outros aí. Cuidado, viu? Tá na boa, tá feliz, é assim que se diz.
1: acabaram de dizer aqui que a foto do Mojão é IA, hein? Eu vou encaminhar essa foto aqui pra Zâmbia. Ela vai fazer uma investigação e vai dizer se essa foto do Mojão é o Mojão ou é IA.
11: Xiii!
1: Quero saber, hein, bicho?
2: Ô, Zâmbia, não esqueça de mim, não, viu? Vocês vão dar um iPhone pra Felipe, esqueça do Mojão.
1: Olha aí, teve um que já ficou com ciúme, hein?
2: Ô, Zâmbia, não esqueça de mim, não, viu? Vocês vão dar um iPhone pra Felipe, esqueça do Mojão.
10: Eu vou encaminhar. É Natanzinho que tá furando os olhos dos outros aí. Natanzinho tá assim, é.
1: É. Foen apareceu.
12: Apareceu.
1: Eu vou traduzir aqui, vou tentar segurar. Cadê o Hélio, papai, pra me ajudar aí? O Hélio que é o tradutor do Foen. Volta aí, produção. Olha aí. Peraí. Realmente, Bebeto, eu vi o Felipe, motorista de aplicativo. Empurrando ele no carro? Como é que é? Honrando ele no carro ou empurrando? Eu não sei se eu entendi errado, cara. Ou se ele se embola no áudio e a gente não consegue compreender direito o que o Fonha fala. Mas esse trecho aqui tá complicado pra entender. Vamos lá. E ó, vi o Felipe, motorista de aplicativo. Empurrando ele no carro, não é isso? Não, peraí. Eu tô entendendo errado ou é isso mesmo? Pelo que eu entendi aqui, parece que o Fonha disse, né, que viu o Felipe, acho que para de Sassá, né, empurrando o Zâmbia para sair do carro. Esse trecho aqui tá meio complicado, até. Bom, eu entendi o seguinte, eu vou falar. Eu posso falar ou não? Daqui a pouco eu vou falar o que foi que eu entendi.
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14: Quem é o cantor?
1: Hein?
14: Quem é o cantor?
1: Júnior. Júnior cantando pra Zâmbia, ó.
13: 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Ô Zâmbia, eu sinto falta de você.
1: Merda.
3: Isso é o vagabundo do Bebeto, não? Não é o vagabundo do Bebeto, não, velho.
1: O quê, rapaz? Não tô sabendo de nada. Iá! Já mandaram até uma figurinha aqui.
9: Fala, Bebeto, se me deu, Felipe, rapaz. Eu acho que foi Mojão mesmo, porque Mojão, quando vai pra esses lugares assim, ele sai na máquina. Então carregaram pra enfermeira, viu? Se liga na ideia, Mojão. Cuidado, você tá furando os olhos dos outros aí. Cuidado, viu? Tá na boa, tá feliz, é assim que se diz.
1: É, rapaz. Complicado, hein? É o quê, Ivan?
10: Oi, ele, Natanzinho aí apareceu, rapaz, é só mexer na ferida dele, ele aparece. É a H dele, Bebeto, foi ele que passou com o Zâmbia na galinhota, foi Natanzinho.
1: O Ivan já tá dizendo que quem passou na galinhota foi o Felipe.
11: Olá, Bebeto Oliveira. Tô chegando pro modão da boa.
1: Ah, então fica aí. Segura aí que o modão vai começar. É, tá, tá no horário. Eu que tô atrasado aqui. Já mandaram uma foto aqui, hein? Dizendo que o Mojão, a foto de Mojão como deputado federal é IA. Não é possível. Hein? E aí, Pirulito? É ele mesmo,
11: Pirulito?
1: É ele mesmo?
11: Olha ele aí, ó.

0: aí vem o Wilson e diz:
1: Era você, por que não assume logo? Por que não assume logo? Era

0: É ele mesmo?
1: Olha ele aí, ó.
2: Isso é o vagabundo do Bebeto, não?
1: Ah, oh, quem tá aí?
2: Não é o vagabundo do Bebeto, não?
3: Fala, Bebeto. Mandaram aqui pra mim também. Diz que é ele mesmo. O negão agora tá trabalhando com fake news. IA. Diz que é ele mesmo.
1: Isso é mentira, rapaz. Isso é fake news.
0: E pra gente fechar, Xuga Show.
4: Vai, vai, vai, vassourinha. Varreiro os dias, rua da Bahia. Ô, Bebetinho das Oliveiras, tire piripe de problema, porque Zâmbia é que nem o carro do lixo, o pato tá levando tudo. Ô, Zâmbia, você namorou com o Marco, você deu uma moto, você sabe que eu sei as paradas que você me contou. Deu uma moto, zero Marco, foi tomar, só que Marco não queimia com você mais e você tomou a moto. A verdade foi essa. E agora eu tô conversando aqui com meu amigo Itamar, também, que já... Fala, Itamar.
5: Fala pra Felipe. Felipe, você sai dessa, que essa moto aqui em Vadagrau sou eu, viu?
4: Ô, Zâmbia, você é que nem moto de aplicativo, todo mundo muda!
0: Ai, valeu, gente. Ó, amanhã, a partir das 4h30, tem mais, hein? Se ligue na ideia. É a mesma resenha todo dia.
6: Tem mais.
0: A partir das 4h30.
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0: E o Super Tarde ficando por aqui também, assim como Se Ligue na Ideia. 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É o que, pai? O pessoal fica rindo aqui, não sei porquê. Valeu! Amanhã tem mais, Super Tarde. E amanhã tem atração musical, hein?
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0: tá na boa, tá feliz, ótimo, finalzinho de tarde, bom início de novo, a noite vai chegar já já, né? Calma, é, início de tarde, finalzinho de tarde. Tá começando mais um Modão da Boa, onde você descola o teu sucesso. Bebeto, como é que é o modão aí, Bebeto? É o bregão e o sertanejão das antigas. 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
1: Boa tarde, Bebeto. Boa aqui tarde. Que fala Aguinaldo, aquele Jorge Amado. Bebeto, hoje eu gostaria de ouvir no Modão da Buti. É um Carreiro e Pardinho, Viola Divina. Feliz pra minha esposa, feliz pra Banzé e Rita aí no Ribeirão Seco. Pra meu compadre Leão, minha comadre Judete aí também no Ribeirão Seco. Dona Raciara e família Ribeirão dos Cachorros. Marcão do Caminhão no Centro Comercial, vai pra você. E todos os ouvintes guardam boa música sertaneja. Valeu, Bebeto. Tá na boa, tá feliz.
0: É assim que se diz. Valeu, querido. Grande abraço, Aguinaldo. Tá lá ouvindo a gente. A Angélica da Califórnia. Valeu, Angélica, flamenguista. Valeu. O Wilson Sapateiro.
2: Meu parceiro Bebeto, no Modão da Boa aí, se possível, toca um aí pra mim. Diz a Zé de Camargo Luciano. Sufocado.
0: Sufocado.
2: Tô ligado no Modão da Boa, tá na boa, tá feliz, Bebeto.
0: Valeu, Wilson. Wilson é um dos caras, né? Como muitos aqui. Mas que pega aquela música e fala, caramba, nunca ouvi essa música. Ou então, é, ah, não, essa música tem X tempo. O cara tem uma memória sensacional. Val Prates, ligadinha na Boa FM, fala Val.
3: Bebeto.
0: Opa.
3: Boa tarde.
0: Boa tarde.
3: Aqui é Val.
0: Fala Val.
3: Bebeto, eu vou lhe pedir hoje a música de Lourice Lourival, meu filho. Eu ofereço para meu esposo. Pra mim, pra você, pra todos os ouvintes que tá ouvindo essa rádio de grande audiência. É Lourice Lourival, meu filho, meu filho.
0: Pronto, valeu, Lourenço Lourival, meu filho, já já. Adeildo, lá de Camamu.
4: Olá, Bebeto Oliveira.
0: Eu?
4: Tô chegando pro Modão da Boa, Bebeto. Se possível, eu gostaria que você tocasse pra mim hoje, Amado Batista. Meu telefone. Ofereço pra minha esposa, Dona Maria, toda a minha galera aqui do sítio, enfim, pra todos os ouvintes massa que gostam de curtir o Modão da Boa, Bebeto. E dizer, tá na boa, tá feliz, Bebeto. É assim que se diz.
0: Yes! Play na máquina.
5: Olá, Bebeto Oliveira. Boa tarde, meu brother.
0: Boa
5: tarde.
0: Como é
5: que tá você e família? Tudo bem?
0: Tudo em paz.
5: É, deixa eu te pedir uma canção aí pra gente ouvir aqui. Se possível, você roda uma música aí pra gente aí de...
0: De quem?
5: Asas Livres.
0: Ah, Asas Livres.
5: Qualquer uma de Asas Livres aí,
0: pronto,
5: tá?
0: Pronto,
5: por favor, pra gente ouvir aqui de boa.
0: Tranquilo.
5: Eu, Marido Salgado, meu enteado Gaso, minha filha é Luísa, entendeu? Minha amiga, minha sobrinha... Tessa de Relampo. E também Tessa de Bugia em Itapé, tá ligado aí no nosso programa. No seu programa aí, cachorro de bola aí, tá?
0: Valeu.
5: E mais um alôzão aqui pra família ali de Mamute, aqui na meta também. E meu amigo BA. Alôzão pra esse pessoal aí, tá, meu irmão?
0: Valeu, querido. Um grande abraço.
5: Roda uma canção aí pra gente aí.
0: Valeu. Alô, Yuri. Yuri lá da Barrita, lá ouvindo a gente. Yuri e o Henri, o filhão. Valeu, velho. Obrigado, hein? Desculpa a demora aí que eu tava concentrado aqui no zap da rádio e aí pra ver o meu, o bicho pega aqui. Benilson, meu querido Benilson lá do Cetran, mais um que tá ligado. Um abraço aí no meu amigo Andrezão do Cetran. Andrezão, estudou comigo aí essa fera. Paulista.
6: Roberto, é o Paulista do bar. Tô chegando no Modão da Boa, tá na boa, tá feliz. Manda um alô pra Fernandinho aí, manda uma música. Zezé de Camargo e Luciano, qualquer uma, das antigas. Valeu, meu irmão.
0: Valeu, querido. Obrigado pelo carinho da sintonia sempre. 991-799-601. Júnior! Cadê o play?
7: Boa tarde, Bebeto. Aqui é Júnior, da cidade de Itapé. Toca uma música pra gente ouvir aí, se você puder. Mike, Leandro, Deus e eu. Ofereço pra minha esposa, Jerusa, minha filha, Thaisa, meu filho, Rafael. Meus dois netos, Tamila e Antônio Levi. Valeu, Bebeto. Um abraço.
0: Valeu, querido. Obrigado pelo carinho da sintonia sempre. Lembrando que daqui a pouquinho, 6 da tarde, tem toda a equipe de esportes da Rede Boa de Comunicação. Marcelo Santos, Orlando da Hora, tá sempre ouvindo a gente também. O Olive, né? São parentes aí, né? Valeu, sobrinho, tio. Valeu, Orlandão. Vai estar por aqui também. Robério Nunes, o nosso narrador oficial. E o Tony Brabos. Vamos lá, tocar a primeira aqui do modão. A gente começa assim. Aí a Riti aumenta o som lá, né? É, o Tia Jô. Ô, Tia Jô. E o Cuscuz aí, o negócio aí. É, Maria Cristina, César, Lucas, galera do Jardim Grapiona. Aumenta o som. Zezé de Camargo e Luciano. O nome da música é Sufocado. Sufocado. Alô, Zé Roberto, boa noite. Um abraço, meu irmão. Tico quer lhe ver, quer dar um presente pra você aí.

0: agora 5h42, estamos apresentando o Modão da Boa até às 6 da tarde, no clima pra cima, com muita alegria. E a sua participação pelo 991-799601. Daqui a pouquinho, 6 da tarde, tem Esporte da Boa, tem o Marcelo Santos, tem Tony Babos, tem o Orlando da Hora, tem o nosso narrador número 1 do Brasil, Robério Nunes, o Cabeça de Coco. Vai estar com a gente aqui, já já falando de esportes, hein? Participação especialíssima da galera. Alô, Juninho Bebeto, toca aí. Cadê, pai? Dia de visita, João Paulo e Daniel, valeu. Aldeia Mendes de Barro Preto. Bebeto, toca uma do Zé, qualquer uma. Oferece para Levi, Raimundo e todos da Fazenda Mucambo. Valeu. Samuel, motorista de aplicativo, fala, Samuca.
1: Boa tarde, Bebeto. Samuel, motorista de aplicativo. Meu amigo, se possível aí, coloca aí pra nós aí no Modão da Boa aí. Fogão de lenha, Chitãozinho e Chororó. Valeu, Bebeto, tamo junto.
0: Valeu, queridão. Paulista do Bar, lá em Itajuípe, grande paulista.
2: O cantor chegou aí, Bebeto, o cantor tá na área aí, chegou. Olha aqui aí. No bar agora. Tá mandando um alô pra você aí, ó. Ô, Bebeto, aqui tem um forreiro também em Itajuípe, viu?
0: Ô Paulista, vou fazer o seguinte, amanhã no Se Liga na Ideia, a partir das 4, você bota, grava um áudio aí, ou um vídeo, tanto faz, do Foen aí de Itajuípe, pra gente bater aquela resenha. Washington, meu querido, fiquei te devendo hoje, né, Washington?
3: Bebetão, dá pra tocar aí Leandro Leonardo, qualquer um de Leandro Leonardo, as antigas, melhor ainda, tá na boa, tá feliz.
0: Valeu, meu irmão, fiquei te devendo hoje, hein? 991-799601. Reina!
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0: Que te devendo hoje, hein? 991-799-601. Reinan!
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0: Grande figura esse aí, né? João Paulo e Daniel, ano 1993. Dia de visita. 93, eu lembro do meu amigo Batista. E o Leco, rapaz. O Fá, o Ney Baiano. 93, hein?

0: Tá na boa, tá feliz. Zezo, diga pra mim. Alô, Deandra Pina. Tá lá ligadinha. Meu amigo Léo K. Jassanã tá sempre ouvindo a gente também. Forte abraço.
1: Suprema Corretora.
0: Valeu. Alô, Gil Tecladista, lá no Sarinha, também tá acompanhando a nossa programação. Grande Gil.
2: Alô, Bebeto. Boa tarde, meu irmão. Aí, Bebeto. Aí, rapaz, eu queria ouvir aquela música aí. Se puder, né? É Fruto Especial, Bruno Marrone.
0: Fruto Especial.
2: Fruto Especial.
0: Amanhã.
2: Esquece não, meu.
0: É amanhã.
2: Por favor.
0: Hoje não dá mais tempo.
2: Valeu, Bebeto.
0: Vem aí, Esporte da Boa, com toda a equipe de esportes da Rede Boa de Comunicação. Marcelo Santos, Orlando, da hora, Tony Babos, Robério Nunes, Amado Batista cantando com Jorge da dupla Jorge Matheus, meu ex-amor. Agora 6 minutinhos para 6, eu volto amanhã às 2.
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0: 8h05 a partir de agora, hein? Esporte da Boa, aqui pela sua Boa FM de Itabuna, que faz parte da Rede Boa de Comunicação, digo sempre, tá na boa, tá feliz, e é a rádio que mais cresce no estado, sabe por quê? Porque estamos ali em Barreiras, Alívio Sutone Barbos, em Barreiras, também Alagoinha, Xique-Xique, Madre de Deus, Irecê, vem aí mais duas boas também, Eunápolis e Cidade de Ilhéus. Já estamos aqui em Itabuna e também em toda a região. A Bahia é nossa, parte Nordeste também é nosso. E é claro, Brasil e mundo através do nosso aplicativo da sua Rede Boa de Comunicação. Aqui o que você fala, é claro, todos ficam sabendo de tudo. A partir de agora, o Esporte da Boa até 7 da noite, com muita informação do esporte. Comigo aqui na parte técnica tem ele, o nosso querido Tony Barbos, que inclusive já recebeu o convite para batizar Pipoca, que mora ali no Jardim Primavera. Mandou uma foto aqui, viu, seu Roberto? Pipoca tá aguardando o quê, meu filho? Aqui, ó, deitadinha, bonitinha, esperando peito de frango com ração. É mole? Tá melhor do que nós. Então, abraço aí a Pipoquinha, o papai da Pipoquinha, que é o Fábio Ferreira, acompanhando aqui o Esporte da Boa, aqui pela sua Boa FM. Olha, já tudo com relação à vitória da seleção itabunense, agora à tarde em Jussari, hein? Fiz amistoso preparativo.
1: É verdade.
0: Seleção treina 3 meses pra isso. Pra chegar, fazer bonito. É ganhar jogo, rapaz? Amistoso e também ganhar. Jogo valendo. Daqui a pouco goleou, hein? Goleou a equipe de Jussari. Lá na cidade de Jussari, já todos os detalhes com relação a esse grande amistoso que aconteceu agora à tarde, visando o campeonato intermunicipal. E que vem o campeonato intermunicipal, hein?
2: Isso pois é mentira, rapaz, isso é fake news.
0: Olha, vazou uma situação, seu Robério e também Orlando, com relação ao grupo do Itabuna. Quem me passou essa informação, não é, me pediu. É claro que a gente tem que falar aqui a missa, mas não o nome do padre. É assim que é o ditado?
3: Diz o milagre, mas não diz o santo.
0: O santo, verdade. Mas que Itabuna pode fazer sim essa região aqui, entre Quaraci, Almadina, por aqui assim, ficar bem pertinho de nós aqui, né? Já que o mando de campo vai ser ali em Itajuípe, não é? Nessa primeira fase, e automaticamente essa expectativa da estreia da seleção itabunense, que pode, é o como eu tô colocando, hein? Então daqui a pouco, eu vi na rádio lá que o repórter falou, a seleção de Itabuna pode fazer a abertura do campeonato intermunicipal diante de Quaraci, que é a atual campeã e que vai fazer a abertura da competição. Então, olha como estou colocando, hein? Pode. Já está aqui trazendo, né, as seleções da região aqui que estão no campeonato intermunicipal. Também daqui a pouquinho, tudo com relação ao campeonato brasileiro. Eita, nós! O tricolor carioca, hein? Parabéns a todos os vascaínos pela vitória de ontem, classificação. Teve um que mandou um recado pra mim hoje aqui, não foi? No programa?
3: Foi.
0: Eu tava ouvindo.
3: Você ouviu?
0: É, quando eu falo que é mulambo, porque é mulambo, não é? É a tropa de mulambo, e acabou, mandou um recadinho aí, ele sabe quem é, procura aí, ele sabe que eu tô falando com ele, é uma bestade que tem estádio, que não sei o que, tá, tem estádio Copa do Mundo, acabou, e hoje 5-0 pra mim é derrota. Então daqui a pouquinho tudo com relação à Copa do Brasil, na análise aqui do nosso querido Orlando da Hora, também o querido Roberto Nunes, e também daqui a pouquinho a arbitragem para o Campeonato de Bairros. Um abraço aí ao nosso querido Petinha. Abraçar também o Zenildo, também o Rosivaldo, que fazem parte aí da equipe de arbitragem, já também divulgando a arbitragem para domingo, para os principais dos jogos, que é realmente vale a classificação, é ali a seleção do São Lourenço com o Nosso Senhor das Graças, e também teremos lá o Ferradas, Nova Ferradas, é o clássico daquela região. Dito isso, 18-9 já, eu quero ouvir o rapazinho que mandou recado pra mim, não foi? Cadê, tá aí?
4: Em cima do Fluminense,
0: aí.
4: É uma freguesia desgraçada,
0: né? Foi meio dia isso aí.
4: Hoje eu vou cercar o Corinthians,
3: né? Ele vai cercar.
0: Cercar.
4: Ele tem torcedor do Corinthians aí.
0: Olha o recado pra mim, hein?
4: Que chama os torcedores do Flamengo de lixo.
0: Não é mulambo, lixo não.
4: De lixo.
0: Aí, hein? Isso foi meio dia, não foi? E ouvindo.
4: Mas não é não. Nós somos torcedor fiel, rapaz. Nós não somos lixo, não. Você já sabe quem é, né?
0: Olha aí. E você
4: não sabe? Meu, o estádio de futebol, quem tem sou eu. E o Flamengo não tem.
0: E tem.
4: Aí. O Corinthians dele não vai pra lugar nenhum.
0: Olha só.
4: Vai tomar porrada, rapaz. Vocês têm a torcida do Flamengo, é a maior do mundo, rapaz.
0: Aí, é o recado hoje, medindo o bando do Walter Machado. Mas sempre daqui também. Manda pra cá também o áudio, hein? Quando eu falo que nós temos estádio de Copa do Mundo, é porque temos CT de seleção e por aí vai. 18 e 10, quem é esse aí?
3: Raimundo Flamenguista.
0: Ah, é do lado de Coraci?
3: É
0: o de Coraci? Ah, Raimundo, seu Raimundo! Ó, seu Raimundo, não me deixe nervoso não, hein? 18 e 10, olha, ele tem aula hoje mais cedo, já vamos liberar aqui o nosso querido Roberto Nunes.
1: Vai não!
0: Vai sim!
1: Ele não vai não!
0: Roberto!

0: Mundo, me deixa nervoso não, hein? 18h10, olha, ele tem aula hoje mais cedo, já vamos liberar aqui o nosso querido Robério Nunes.
1: Vai não!
0: Vai sim!
1: Ele não vai não!
0: Robério Nunes, com pipoca e tudo, boa noite!
2: Seu Raimundo tem razão.
0: É brincadeira, pai, manda um recado, ele sabe que é ele, ó, que figura, viu, pai? O Robério... Mexe aí, Tony. São 18 horas e 10 minutos, 18 e 10, caiu aí o contato. O contato com o Robério, aí no estúdio avançado da sua boa. Alô, alô, Robério. Daqui a pouquinho, mantenha contato com ele. 18 e 11, vamos por aqui, logo pra indicar tempo. Daqui a pouco o Robério volta. Meu querido Orlando da Hora. Orlando da Hora, que dá também aqui boa noite aos ouvintes da sua Boa FM, Esporte da Boa. Boa noite, Orlando.
3: Boa noite, Marcelo. Boa noite, Tony. Boa noite, Robério. Boa noite, meu querido público ouvinte. Da Bahia, de Itabuna, da região, do mundo, né? Porque eu falo que através da rede estamos sendo ouvidos em toda a Bahia.
0: Orlando, rapidinho, só um minutinho, que eu já estou com o Robério, que ele vai sair agora cedo.
3: Fica à vontade.
0: Ele vai sair agora cedo.
3: Fica à vontade, meu
0: filho. Pronto, Robério, boa noite.
2: Boa noite. Tu me derrubou.
0: Será? Pipoca derrubou.
2: Raimundo aí, ele pegou e disse, Tony me derrubou. Hoje eu também estava fazendo meu programa, aí botei o gol do Vasco, o cara falou, é por isso que está chovendo.
0: Aí, tá vendo aí? É brincadeira.
2: Chego de madrugada, debaixo de uma chuva, na emissora, aí há um miserável, diz, é por isso que está chovendo, você botou o gol do Vasco. Eu falei, não, o Vasco mereceu, ganhou, está passando da próxima fase, com fé em Deus, tem que ferguer para poder, com as contratações, e Vasco não pode ficar de fora. A gente tem que...
0: Eu tô com contato aí ainda, o maior contato aí na linha do nosso querido Robério, né? Já ele retorna aqui. Agora sim, vamos pegar aqui. Orlando, boa noite. Você já chegou aqui meio que chateado com relação ao jogo do Vasco e Fluminense ontem, que aquele Arana, quem foi Arana, hein, rapaz?
3: Eu falo direto, né? E o treinador, né? Como é que um treinador é pago e aí só por causa do RG dele ser de outro país, não é incomodado, não é nada. Escala, falta tanto com respeito para com o próximo, ou seja, para com o time do Vasco, e aí ele escala o time num 4-4-2, num 4-2-4, aliás, desculpa, porque 4-4-2 é o esquema mais normal de se jogar, falam em 4-3-3, mas é meio de mentira. E o 4-4-2, vocês viram, Carlo Ancelotti desequilibrar a seleção brasileira, ficou fazendo amistoso o tempo todo em 4-2-4, e chegou na Copa do Mundo, estreou contra Marrocos num 4-2-4, e aí, de imediato, ele acordou que não servia. Quer dizer, um ano foi jogado fora. Os 6 milhões que ele ganha por mês não valeu de nada. Fora as custas que ele causa para o Brasil, para o futebol brasileiro. Mas tudo isso é normal. Parabenizar a nossa seleção, que eu não gosto. Essa nossa seleção que eu falo é a nossa seleção de Itabuna, porque a seleção brasileira não me pertence. Ninguém vem a me culpar, não vou dar ousadia de torcer para outro país, que eu não sou monstro, eu sou patriota da gema mesmo, sou raiz, sou favelado mesmo, gosto de ser favelado, gosto da humildade, e assim eu quero morrer. Mas torcer para outra seleção não vou agora, não vou perder meu tempo de ficar me estressando, perdendo tempo com um monte de babaca, ladrão que tem à frente do futebol brasileiro. Mas nossa seleção de Itabuna, sim, lamento, com todo amor e carinho, respeito e amigos, filhos que tem o Jussari, que não tenha se conseguido um adversário mais imponente, mais difícil, né, para a seleção de Itabuna, para Ronaldo fazer um teste. Eu tenho certeza, sem estar lá, sem conversar com ninguém, que deve ter sido um jogo que Itabuna se impôs desde do início do jogo, pela sua qualidade, pela sua organização, pelo tempo de trabalho, pela qualidade do trabalho de Ronaldo e

0: comissão técnica, né? Toda a responsabilidade que os atletas têm por estarem vários disputando posição, sabendo que tem jogador no banco com muita, muita qualidade ainda, né? E para minha tristeza, você disse que eu cheguei aqui meio nervoso com Vasco e Fluminense. Não foi muito com Vasco e Fluminense, não, porque eu estou reafirmando mais uma vez que eu não estou conseguindo assistir jogos de Série C, de Série B há muito tempo, isso já. Só assisto assim quando tem um amigo muito envolvido mesmo, um amigo muito forte mesmo envolvido. Do contrário, eu não assisto. E agora eu não estou conseguindo assistir jogos de Copa do Brasil, Campeonato Brasileiro, porque o nível está ordinário e a safadeza está maior. Mas eu fiquei irritado, foi com o senhor, seu Marcelo. O senhor é chefe, mas nós estamos num país democrático.
1: Democrático, exatamente.
0: O senhor chegou aqui com a notícia, para mim, desagradável. Mais uma vez, da esperada e famigerada Federação Baiana de Futebol, que tem dono. Verdade. Esses miseráveis, esses canalhas. É triste que numa competição que não é regionalizada, que eles venham tentar agora fracionar, porque está acabando o intermunicipal, e hei de acabar antes de eu morrer, porque quando tinha 150, 160 seleção, e aí depois que de gestões tenebrosas como o seu Edinaldo, foi que foi acabando, e vai acabar, com fé em Deus, que o prefeito que tem juízo não bota seleção no intermunicipal, com tantos outros torneios, copas mais baratas que tem aqui na região e em toda a Bahia. Tem lá em Irecê, tem Copa Feijão, tem Copa, no todo lugar tem Copa.
1: Cima.
0: Copa Acima, Copa Descobrimento,
1: tem Copa de tudo agora.
0: E foi um rapaz ali de Eunápolis, que eu acho que Márcio, se eu não me engano, que começou com a Copa do Descobrimento.
1: Exato.
0: E deu um carro de prêmio para a seleção campeã, me lembro muito bem disso, porque quando eu não estou na Bahia, ou estive ausente da Bahia, eu estava o meu corpo, meu coração não. Minhas informações estavam todo dia aqui. Então, eu fico triste se for esse grupo só regionalizado. Aí ele, mas é ótimo o grupo regionalizado porque não gasta dinheiro. Só que o cabecinha não pensa que é o seguinte: nós já não temos quase seleção nenhuma da região. Graças a Deus. Para não estar dando ousadia a essa federação. E ter mais argumento para a gente bater neles. E um dia ver se alguém toma vergonha, se a política, os políticos, a justiça toma providência e tira esses bandidos daí. Que aquilo ali não é órgão privado. Então, o que é que acontece? No que faz o grupo regionalizado, Marcelo, e público ouvinte, tem um fator grotesco. Com 30 dias de competição, nós só temos duas seleções da região. Porque é duas boas. Se faz um grupo aí de quatro aí, só vamos ter duas. Porque é duas boas. Se bota aqui Itabuna, Guaraci, quem é? Itaju do Colônia. Quem é
1: aqui, outro? Aqui tem Camacã, Ilhéus.
0: Ah, Camacã. Ilhéus não.
1: Ilhéus está aqui, na relação. Ilhéus. Aqui tem, na relação, Guaraci, Itabuna, Camacã, Ilhéus, Itaju do Colônia, Santa Cruz da Vitória, Aurelino Leal, Ibirapitanga e Barro Preto. Eu até questionei hoje
0: Barro
1: uma pessoa...
0: Barro Preto?
1: Eu questionei uma pessoa, eu falei assim, ó, Barro Preto, Itaju vai jogar em Barro Preto.
0: Isso é... Eu
1: não, não é oficial, não.
0: Que Barro Preto...
1: Não é oficial. Não. Eu também questionei isso, alguém, você... Isso aí, tudo é até porque...
0: Não está.
1: Ó, até porque Itaju também vai jogar em Barro Preto.
0: Quem lhe passou essa informação aí é mentira.
1: Passou aqui essa informação, eu questionei, falei assim, rapaz, Barro Preto...
0: Ele não tá.
1: Então vou esperar, oficialmente, que é no caso sábado. Aí tem aqui,
0: eu tô dizendo que eu falei com o presidente da Liga essa semana, foi no final da semana passada?
1: Até porque também. Eu até mandei uma mensagem aqui pro nosso querido Libarino lá de Barro Preto, que é secretário de Barro Preto, tô aguardando aqui a resposta dele, não é? Porque Itaju pegou o mando de campo de Barro Preto, como é que ficaria aí? Itaju, Barro Preto jogando no campo
0: aqui, aí, é,
1: na tabela, mas aí
0: não seria o problema. É que não há nenhum tipo de articulação em Barro Preto. Tem compadres lá, tem amigos de 60 anos.
1: Mandei aqui pro Garino, que é secretário não, resposta. Eu acredito que não esteja.
0: Também,
1: tá então. Tanto em Barro Preto como também em Ilhéus.
0: Como eu falei, ninguém nunca mais falou nada e pronto. Ou seja, é uma cachorrada, é uma lambança. Não tem. Como é que vai começar o Termos Paulo e não tem tabela até hoje, não tem grupo?
1: São 18 e 21, Roberto tá na linha comigo ainda, eu já?
2: Tô aqui.
1: Beleza, Roberto, é só rapidinho aqui pra quebrar essa questão do Itamar, que eu vou trazer daqui a pouco informação da seleção do Itamar, que tá amistoso hoje à tarde e venceu lá em Jussari, ontem, esses quatro jogos da Copa do Brasil.
2: Muito bem, deu entrevista, agora eu fiquei revoltado aqui com o Grêmio e Mirassol, porque anularam o gol do Mirassol, na hora que o rapaz subiu pra dominar, a bola bateu na mão dele, também você sobe com o braço.
1: Exato.
2: Então fica difícil, né? É tudo para derrubar os pequenos e os grandes falidos tem que continuar. Grêmio, Santos, falido, mortos, mas tem que ir para outra sequência, porque o rapaz subiu, cabeceou, a bola desceu na mão dele, e tira a mão, ele tocou e o outro cara fez o gol e anulou o gol. Então tira o braço. Ele vai subir como? Sem um braço? Ele tem que subir. Quando sobe, a mão não sobe, todo mundo quando sobe, a mão sobe. Eu nunca vi você subir para cabecear com a mão pregada no corpo. Então é de chatear de que fizeram outro com o Mirassol. Por isso que eu falei, eu postei no Mirassol, eu não sabia que o Mirassol ia passar. Agora com a ajuda do árbitro, fica dizendo, é só no Flamengo, é só no Palmeiras. Não, ajudaram aí muitos times e estão ajudando. E quando tiver que vai acabar com todo mundo, principalmente os pequenos. Sabia que o Mirassol é superior do que o Grêmio. Mas tinha que tirar porque o Grêmio está falido. Grêmio está falido, Internacional está falido, Atlético Mineiro está falido. Está tudo falido. Na frente vai ter que cair. Só é para ganhar mais uma grana da Copa do Brasil para ver o que é que faz para aguentar um ano. Mas absurdo. Expulsões contra a Vitória. Hoje vai ser coisa. Eu ainda acredito na Vitória. Eu acredito na Vitória. Se tiver raça, vai superar 2-0, eu acredito. É que Vitória e Atlético Mineiro, para mim, o Atlético de Paraná é páreo. Então, Barradão, lotado até a tampa, vamos torcer pro futebol da Bahia. E com relação aí à informação do internet, já estou vendo que o pessoal já está ligando aqui, igual um doido, né?
1: Adianta, meu filho. Adianta o passo.
2: Ele passa essa informação, é um cara que é estudado também no Intermunicipal, né? Que é de uma merda. Mas vamos ver o que é que acontece. Que essa federação fica escondendo o jogo, mas está junto com o Colônia e Barro Preto irá entrar. E mesmo também, porque ele passou aqui pra gente. Vamos ver. Aí até sábado, aí segunda-feira discute melhor com o
1: time. Exato, que
2: foi.
1: Habitual é sábado.
2: Impressionado. Então não adianta discutir.
1: Já vamos ter a tabela, já vamos ter também os jogos, enfim, vai ser melhor para discutir.
0: A Madina já teve no Intermunicipal, vocês lembram?
1: Sim.
0: E daqui a pouco não tava. Lembra que eu falei aqui, ó, Almadinho, eu tô sabendo que não tava.
1: Não, tá até treinando com esse nome lá que joga.
0: Tudo escondidinho,
1: tá até acabou, treinando.
0: Pronto. É tudo.
1: Cadê? Cadê? Manda aí. Olha aí, olha o recadinho pra você aí. Recadinho pra você.
2: Já me xingaram
1: todos
2: aqui. Cadê você?
1: Cadê? Não, o som dele. Bota o som pra ele logo aí, pra ele. Vai embora, meu filho. Vai estudar. Vai fazer a notinha. Hoje é provinha. Vá, com fé, vá. Vai a musiquinha pra você. Pronto, vá, pessoal. Cuidado com a caneta. Não esqueça a caneta, a merendeira também, viu? 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Você não pode ficar de fora dessa. 18h25, um abraço aqui ao Roberto Alves, acompanhando aqui o programa. Também aqui o Jailton, aqui no Pontalzinho, também tá ligado no programa, é torcedor do Flamengo. Disse que tá beleza aqui o programa, hein? Então, um abraço aí ao nosso querido Jailton, obrigado pelo carinho da audiência. Olha, ontem pela Copa do Brasil, só confirmando aqui, Cruzeiro, Grêmio, Fortaleza e Vasco passaram para a próxima fase. Hoje, para a gente fechar aqui com relação à Copa do Brasil, teremos dois jogos. Às 20 horas, lá em Itaquera, o Corinthians recebe a equipe do Internacional, que venceu primeiro pelo placar de 2-0, e o Vitória recebe no Barradão a equipe do Atlético Paraná, que também tem a vantagem de 2 gols. Sendo que o empate ou até uma derrota de 1-0 favorece aqui a Internacional e também o Atlético Paranaense. Para o Corinthians e também Vitória, só interessa uma vitória ou de 2 gols ou mais para poder aí pensar na classificação. 18h26, confirmando aqui, voltando, Orlando, o assunto da seleção itabunense, que jogou hoje amistoso diante lá de Jussari. Eu tenho aqui os gols que foram marcados pela seleção de Itabuna. 3 de Clive. Clive, inclusive, é um jogador ali de São José da Vitória, não é? E o jogador Mikael marcou também um dos gols. Ou seja, 4-0, seleção de Itabuna, com os gols de Clive 3 vezes e Mikael marcando 1 vez. O time base aqui da seleção itabunense, Cauã no gol, o João Neto, a defesa com Murilo e Mikael, lateral esquerdo, Evanilson, que é o Evelyn, os volantes, Raçudo e Yuri Santana, não é?
0: Sim.
1: Yuri Santana, aí os meias, João Pedro, aí tem aqui Mikael, Cláver e Riquelme. No segundo tempo entraram Ariel, além do Elvis, Chocolate, Joanderson e Esquerdinha, Índio, um outro Yuri, não é? Além do Bahia, Alisson, Cláver, olha, o Cláver entrou no segundo tempo, ah não, que manteve aqui, e o Guel, né, o Riquelme, né, o Guel, Riquelme, portanto, 4-0 para a seleção de Itabuna, que está se preparando para o campeonato intermunicipal, um amistoso, ou seja, é um jogo que com certeza aqui deu para o Ronaldo ver realmente seu esquema, né?
0: Mas eu tenho certeza que Ronaldo queria nesses joguinhos, treinos que fez aí, eu tenho certeza que quando nada um treino uma equipe
1: cascuda,
0: com mais cascuda, com mais responsabilidade, vamos dizer assim, eu tenho certeza que Ronaldo queria. É que a região não oferece. É como você está aí dizendo que o Cláver fez 3 gols, que o outro fez 1, dando as 2 escalações. Não adianta. Sabe por quê, Marcelo? Ah. Com todo respeito ao artilheiro, aos garotos, por que quem não é visto não é lembrado? Não tem estádio. O ouvinte nosso aqui não conhece a maioria dos jogadores, sendo eles todos praticamente quase 90%, 95%, porque o que eu sei é que parece que é 4 jogadores, só 5 jogadores que tem morando mesmo alojado por conta da seleção. O resto tudo então é daqui da cidade. Mas ninguém conhece. Por quê? Porque nós não temos estádio. Então, fica fazendo amistoso, escondido, porque não tem estádio. Não manda jogo na cidade. Não tem rádio, não tem televisão, não tem nada para mostrar. Mas os jogadores, na maioria do público, não conhecem.
1: Deixa eu pegar aqui a sua ideia. Você fala com relação a que se esses jogos, alguns jogos no caso, amistosos, preparativos, fosse aqui na cidade,
0: não,
1: no estádio.
0: Não, sou contra.
1: Seria mais... Não, entenda.
0: Não tô criticando,
1: Seria mais viável pro torcedor conhecer o jogador?
0: Sim, mas aí como é que eu vou criticar? Isso seria uma agressão para a comissão que tá aí fazendo das tripas coração esses heróis aí, que eu amo de paixão, e eu não mudo minha opinião muito fácil. Mas jogar onde? Se não tem para jogar oficialmente... Imagine para jogar amistoso. Jogar onde? Jogar no campo da Seplac? Jogar em Ferradas? Jogar aonde? Jogar no Caique? A seleção nem treinar lá não treina? Para os mal informados aí. Nem treinar lá a seleção não treina. Por quê? Para preservar o atleta. Certíssimo. Comissão técnica e comissão. Altamente profissional, altamente ética, coerente. É por isso que tem o amor do grupo, tem o grupo na mão. É porque respeita o atleta? Não tem condições. O Kaique não tem piso. Sem vestiário pode jogar. Sem vestiário pode jogar. Troca.

0: tem, não tem piso. Sem vestiário pode jogar. Sem vestiário pode jogar. Troca no hotel, na pousada executiva, pousada não sei o que lá na subida pra Buerarema lá, não tem problema. E vai trocado, acabou. Agora, sem piso, sem gramado, seja ele sintético ou grama oficial mesmo, não tem como jogar, ué. Não tem como jogar e nós não temos. E os poucos que tem vai acabar daqui a pouco.
1: E vamos ficar muito tempo. Você vê, Itabuna jogar aqui, Grapiúna, seleção Itabuna, é muito tempo mesmo. Né? E aí.
0: Marcelo, pra.
1: É muito tempo mesmo, vamos ficar sem
0: pra
1: ver.
0: Pra que não. Eu que sou um bairrista daquele raiz e amo como a mim mesmo. Os meus amigos, 99% dos meus ex-atletas, né? Porque tem vamos botar que tenha 1% aí do que tenha passado por mim, que eu não sinto saudade, porque ou pessoas muito discretas ou pessoas ruins, de índole ruim de grupo, que normalmente eu afastava logo, eu nunca tive esse problema. Mas eu tive ontem uma notícia triste, dentre tantas notícias do nosso futebol local aqui, ótimas que eu tive, descobri o telefone de Ney Baiano, negão que jogou em Sergipe comigo, fizemos um campeonato maravilhoso, quando o Sergipe era da primeira divisão, nós batemos em Sergipe, em Confiança, em todo mundo. Soares, que fazia dupla de zaga com ele, que conseguiu o telefone também através de Wellington Leite, de Anselmo, que jogou comigo no Júnior do Itabuna também, jogou comigo em Buerarema, que já chegou a jogar com Sapatão algum jogo ou ficou no banco, do profissional do Itabuna também, trabalha hoje numa fábrica de material esportivo ali no São Caetano. Eu soube ontem, eu consegui o contato, restabelecer o contato com essas pessoas, tudo graças a Barretão, graças a Boa, graças a você, graças a Tony, graças a Robério, graças ao convite de vocês, essa oportunidade de estar interagindo com as pessoas, consequentemente trazendo ouvintes também para a Boa, que isso faz muito bem. Eu tive uma informação muito ruim ontem, mas oficial, porque são amigos carne e unha de Anselmo com Rubens, que muita gente aí do futebol amador, que tem um pouquinho de memória, tem um pouquinho de amor ao próximo, deve lembrar. Rubens, lateral esquerdo, jogou no Júnior de Itabuna com o falecido Acácio, depois jogou na seleção de Itabuna, na última grande campanha da seleção de Itabuna, comigo, treinador, que chegamos a uma semifinal. Rubens era meu lateral esquerdo, que tinha um time que tinha Vadinho, um time que tinha Tomás, tinha Guiovaldo, já encerrando a carreira, tinha Solteiro, quem eu tenho muito tempo também, que eu não encontro, Neguinho Solteiro, pessoa maravilhosa, jogou comigo muitos anos, um amigo do coração mesmo. Depois antes de eu ficar muito distante da região, eu ainda alcancei o filho dele já jogando, que praticamente vi nascer. E o Rubens mora ali na quase em frente ao campo da Seplac ali, lateral esquerdo. Jogou,
1: lembro dele.
0: Tá com um problema muito sério de rim. E eu fiz umas perguntas para Anselmo qual é a situação dele, porque até que me prove o contrário, eu por ter tido uma irmã que sofreu muitos anos com isso, e há poucos anos a gente operou, e foi uma cirurgia relativamente barata, porque eu não quis esperar pelo SUS e não faltar com respeito às pessoas que estavam na fila do SUS. E olhe que eu tinha lá no hospital de base, como diretor-presidente,

0: presidente na época, um filho que eu levei para todos os cantos do futebol, que era Marconi Amaral. Mas eu e ele não concordamos, e eu paguei, e foi pouco. E Rubens está sofrendo tanto, pelo que Anselmo me falou ontem, e eu fiquei até de ligar para Anselmo para, se fosse o caso, eu passar por lá hoje, para saber se tem...
1: Está internado ele?
0: Não sei. Estava em casa, que foi lá com um vereador lá do bairro, lá que Anselmo arrumou, e bateram na casa, e estavam quase desistindo quando ele apareceu. Então, Anselmo ficou emocionado na hora ontem, que já estava emocionado.
1: O Rubens jogou no Itabuna e também na seleção.
0: Na seleção.
1: Seleção também. Lateral esquerdo, lembro.
0: Um cara maravilhoso, tímido pra caramba. Hoje eu perguntei.
1: Mais ou menos, hoje está com quantos anos, Orlando, o Rubens? Uns 45, alguma coisa parecida mais.
0: 48, mais ou menos, 8, por aí assim. 48 para 50.
1: É procurar saber, é verdade.
0: Eu vou passar, vou, assim que eu entrar no carro aqui, eu vou ligar para Anselmo, e que mora ali no São Caetano, e está a 300, 400 metros de Rubens, para mim ver se eu tenho chance de a gente ver, porque eu tenho certeza que se esse vereador, que eu não vou falar o nome dele aqui, porque não, Anselmo não me falou, se ele tomar a frente, consegue, assim como eu tenho certeza que sensibiliza Alcântara, que conhece Rubens, com certeza.
1: Não, é verdade.
0: E sensibiliza doutor Paulo Medawá, que é um desportista apaixonado mesmo, vibrante mesmo. E qualquer um médico de nossa cidade, desportistas, que eu conheço tantos, como qualquer um vice-prefeito, qualquer uma pessoa influente aí, dará jeito nisso e não deixará uma pessoa de tantos amigos e uma pessoa de uma índole tão maravilhosa. Tanto fez
1: também pelo futebol, fez cidade,
0: pelo, né? Pelo futebol, está...
1: Representou muito bem a cidade.
0: Tem que saber até onde vai, porque de repente a gente está até ofendendo aqui, porque Anselmo ficou num estado emotivo muito grande, gosta demais dele, assim como eu.
1: Verdade.
0: Me lembro muito, muito, muito, e vou, então eu quero que as pessoas que gostam de Rubens procurem se informar aí, que esteja ouvindo a gente, procure se informar para se
1: trazer também alguma informação,
0: abraçar, né? E orar por ele, e eu tenho certeza que não é nada que com a mão de Deus a gente não possa devolver a recuperação a Rubens, que merece demais.
1: São 18h38 na boa, eu vou para o faturamento. Agora, antes do faturamento, vou dar só a manchete aqui, na volta a gente vai estar discutindo com relação a isso aqui, é claro, além do Interbase e arbitragem, não é? Feira Futebol Clube projeta parceria com Barcelona de Ilhéus, mirando a Série A do Campeonato Baiano. Já a gente vai discutir com relação a isso aqui, assim também com a arbitragem do Campeonato Interbairros. Abraçar aqui meu amigo Agnello, grande Agnello, tive o prazer de dar um abraço hoje, eu com o Tony lá na oficina do Agnello, que é o doutor Diana Hickman. Aproveitar também aqui, abraçar o Naelton Rosa Pinto, ex-prefeito de Itapé, e Jorginho, torcedor do Bahia, disse que hoje é atleta do Paraná desde pequenininho, né, Jorginho? Aí dá muito perfil, um forte abraço, obrigado aí pela audiência. 18h39, fatura aí, voltamos já já.
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0: 18h43 na boa, 18h43, estamos de volta aqui com o Esporte da Boa até as 19h, com muita informação do esporte, em especial do futebol. Hoje é noite de Copa do Brasil, tem Corinthians Internacional e também o Vitória recebendo o Atlético Paraná no Barradão, jogos de volta aí pela Copa do Brasil. 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Olha, hoje eu estive lá na JSG, hein? Com o nosso querido Cláudio Roseno. Batemos um papo lá com o Cadu Passos, né? Aí da JSG. Um abraço a toda a equipe aí, né? Lá onde fica as cervejas Heineken, Devassa e também Amstel. Um abraço aí, grande Cadu. Obrigado aí pelo carinho da audiência, hein? Abraçar também aqui. Cadê? Ah, meu amigo Dan, aí no núcleo da Seplac, vem aí, né, a Copa do Futebol de Areia, aí na casa da Seplac, com apoio do nosso querido vereador Civaldo Reis. Então, um abraço aí, grande Dan, vamos estar convidando para vir aqui bater mais um papo com relação a essa competição que vai ter lá no Campo de Areia, no núcleo da Seplac. 18h45, daqui a pouquinho, tudo com relação à arbitragem do próximo domingo do Campeonato Interbairros. São 5 jogos acontecendo aqui nos campos da cidade de Itabuna. Eu tô com a nossa correspondente aí, que tem essa informação que eu dei a manchete aqui agora com relação a essa parceria do Fluminense e Barcelona. E já vou perguntar aqui, Orlando, depois da participação dela,
1: dois
0: se vai dar certo esse negócio aí.
1: Tudo não se beija.
0: Rapidinho aqui, me traga aí essa informação.
2: Feira FC projeta parceria com o Barcelona de Ilhéus mirando a Série A do Baianão. Após não conseguir o acesso à Série A do Campeonato Baiano, o Feira FC busca outros caminhos para disputar a elite do futebol baiano. Segundo informações apuradas pelo Bahia Notícias, o clube feirense e o Barcelona de Ilhéus estão em conversas iniciais para uma parceria entre as agremiações mirando a competição. De acordo com fontes ligadas ao Barcelona de Ilhéus ouvidas pelo BN pelas tratativas iniciais, o projeto parece bom para os dois lados e deve ser encaminhado após a apresentação de um memorando. São dois empresários sérios e comprometidos, algo raro no futebol, informou a fonte, fazendo referência aos presidentes do Feira FC, Neto Lima, e do Barcelona de Ilhéus, Wellington Nascimento. Os dirigentes se encontram nesta semana durante uma agenda em São Paulo. Procurado pelo Bahia Notícias, Neto Lima.
0: Tá aí a informação, né, dessa possível, vamos botar assim, parceria entre FFC e Barcelona. Na sua opinião, pelo que você conhece, esse povo aí, de um lado Lima, de um lado aí o céu, o Wellington, dá certo, meu filho?
3: Presidente e dono do Barcelona, o Wellington, é uma pessoa que já deve ter gasto muito desde a fundação do Barcelona, porque não foi fundado de graça, como muitos times aí são fundados de graça ou reativados de graça através da política. Não me diga que é mentira, seu Ricardo, seu Edinaldo, os mangangão, os donos da Federação Baiana. Ele pagou a inscrição e ele já deve ter gasto no mínimo, desde o dia da fundação, e ele tem tudo contabilizado, porque ele tem 5 empresas, sendo 2 no exterior, 3 em São Paulo, eu acho que é em São Paulo, eu não sei se é 2 em São Paulo e 1 no Paraná, uma coisa assim. Sei que no total ele tem uns 6, 7 mil funcionários. É desgosto pelo Barcelona. Não é por falta de dinheiro. Então, ele pegar e ele acabar e tal, é uma coisa. Ele entregar para qualquer um que não vá, ele como empresário, não do ramo de futebol, mas do ramo comercial, empresarial mesmo, ele entregar uma coisa que ele já gastou brincando aí, 10, 15 milhões, deve ter poucos homens que têm a coragem de fazer isso, e ele fez, ele não vai entregar para ninguém para mandar. Por outro lado, os caras estão lá em Feira, quer subir, mas já chamam o nome do time Feira. Só se eles quiserem comprar a vaga. Não sei se o Feira foi o terceiro colocado e tal. E aí o Barcelona desistir para poder, teoricamente, não sei, aí entraria a questão de estatuto, só a gente ler, para vender a vaga. Aí seria outra coisa. Não acho que, pelo que eu conheço de Wellington, cara de uma personalidade.
0: Isso é segunda dura. Voz.
3: Não. Se é segunda voz, isso está descartado. Isso aí descarta, que ele não é homem disso. Mas é dele tirar o Barcelona, mesmo o Ilhéus não tendo o abraçado o time do Barcelona, e nunca abraçou nenhum, o Wellington esqueceu de pesquisar isso antes, ilhéense esqueceu de pesquisar isso antes, mas ele não falta. Não teria coragem de faltar com respeito a Ilhéus. Mesmo Ilhéus faltando com respeito a ele, ao Barcelona, não tem estádio, ninguém ajuda, ninguém nada, acabou, pronto. Como não fez com Santos, com Colo-Colo, com Pontal, com Vitória, com Flamenguinho, com tantos e tantos outros clubes, que já River, que todos foram destruídos em Ilhéus. Cidade matadora. Então, eu acho, e assim como os outros, estão lá em Feira Santana, tudo playboyzão, tudo novo, cheio de dinheiro. Vão sair lá de Feira pra vir pra Ilhéus? Morar em Ilhéus? Não vem. Eles gostam, tá no treino. Pra eles sair todo dia pra vir ver treino, tá? Pra todo final de semana eles virem pra cá pra ver jogo?
0: Vem.

0: Deus. Não vem. Eles gostam, tá no treino. Pra eles saírem todo dia pra vir ver treino, tá? Pra todo final de semana eles virem pra cá pra ver jogo?
1: Vem nada. Vem não, meu filho. É complicado. Olha, 18h50.
0: Pegar 15 milhões, 20

0: E à noite a seleção. Então eu não
1: É, a gente vai
0: conheci.
1: confirmar isso aqui, né?
0: Mas internado não estava, só se foi internado hoje. Mas que está doente, está. Mas eu não sei se está passando por necessidade, se está
1: Precisando de alguma coisa,
0: precisando de
1: enfim.
0: alguma coisa. Eu não sei porque o Anselmo ficou muito emotivo, que é muito amigo e já tinha corrido atrás através de um vereador que é muito amigo ali da área ali, que eu não sei o nome também, que ele não teve condições de me falar, até porque a gente já estava emotivo, que tem muitos anos que a gente não se fala, e Anselmo é um filho querido, e ele me contou até uma história que é muito particular, de uma situação que ele passou, e ele abandonou o treino, né, do Júnior do Itabuna, disputando semifinais de Campeonato Baiano, e eu percebi que ele abandonou o treino chorando, e Judenberg Noronha deve lembrar desse fato, Zé Mário, Emílio, tantos e tantos aqui da cidade que deve lembrar disso, nosso querido Raimundinho, que é personal trainer lá em Eunápolis, que é ouvinte também da Boa, e eu fui atrás dele, e aí foi uma coisa muito particular que ele tinha. Depois eu consegui resolver com o Sandoval, por isso que eu disse que ele jogou, Anselmo jogou no profissional com o Sapatão, e eu estava acumulando com o profissional porque o Sapatão estava avançando e indo para a final com o Itajuípe. E aí eu estava acumulando, e Sandoval Benevides autorizou que a concentração do Itabuna, a casa do atleta, estava sendo num dos apartamentos de Sandoval, ali no Banco Raso. Inclusive eu dormia lá também, e Sandoval autorizou que Anselmo passasse a frequentar lá e tal. São coisas que eu não lembrava, porque quem faz o bem não
1: Verdade.
0: leva.
1: Eu
0: Só
1: lembro as pessoas só.
0: quem apanha é quem não esquece. Quem faz o
1: Faz o
0: bem,
1: bem.
0: ou
1: Só
0: seja,
1: quem
0: não tem
1: recebe o
0: como
1: bem
0: lembrar
1: que.
0: porque faz o bem todo dia. E eu, graças a Deus, todo dia procuro fazer o bem. Mas não sei te informar.
1: Só
0: Agora,
1: procurar saber
0: amanhã
1: direitinho. É.
0: eu sei de toda certeza. Mas quem, se tiver algum amigo que tenha o contato dele, ligue logo, porque quanto mais calor humano ele sentir,
1: O apoio
0: será
1: também, né?
0: maravilhoso, Robertinho.
1: Olha, são 18h54, abraço grande, Robertinho. Olha, são 18h54, olha, domingo teremos, né, a rodada do Campeonato Interbases, e aqui eu quero
0: Glória a
1: já agradecer,
0: Deus! Obrigado, Alcântara!
1: já quero aqui agradecer ao pessoal da arbitragem, nosso amigo Petinha,
0: Opa,
1: também
0: está a hora na beirada do
1: o
0: campo.
1: Zenildo e o Rosivaldo Bispo, que fazem parte aí da arbitragem, a arbitragem aqui para o jogo São Lourenço, Nossa Senhora das Graças, jogo bom aqui, hein? Que interessa também a seleção do Santo Antônio. A diretoria disse que vai todo invadir o São Lourenço, hein? Diz que mais de 30 diretores do Santo Antônio vão estar lá acompanhando essa partida, que tem interesse nesse jogo aqui também. Então teremos São Lourenço e Nossa Senhora das Graças às 9 horas da manhã. A arbitragem é do José Roberto, meia-noite. Assistente 1, Samuel Antunes. E o 2, o Alberto Xavier. Já na reserva, o Osmilson Rocha. Para Santa Inês e Monte Cristo, 9 da manhã no campo do Santa Inês. O central é o Juan Felipe. Assistente 1, o Duílio Regis. E o 2, Matheus da Silva. Na reserva, o Eduardo Guilherme.
0: Vai ter vá,
1: São
0: não,
1: Pe...
0: é?
1: Hã?
0: Vai ter vá, não, é?
1: Aqui, não vai, é o torcedor que olha, entrou, não entrou, é falta, não é, pô, impedimento, por aí vai. É o VAR do Interbarres. Para São Pedro e Vila Zara, 10 da manhã, o árbitro central é o Murilo Henrique. O assistente 1 é o Gideon Souza e o 2, o Rosenildo de Jesus. Na reserva, o José Luiz. E para Ferradas e Nova Ferrada, que vai ficar pequenininho aquele campo. E é pequeno, né? O torcedor vai invadir de Nova Ferrada também, de Ferradas. Para acompanhar essa partida, teremos Ferradas e Nova Ferradas. O árbitro central é o Alexandre Gomes. Assistente 1, Everton de Jesus. O 2, o Isaac de Araújo. Na reserva, o Patrick Araújo. Tem mais um jogo aqui, cadê? Volta aqui, Rua de Palha e Sival Palmeiras, 11 da manhã, no campo também de Ferradas. O árbitro central é o José Fábio, o assistente 1, o Francisco Luz, e o 2, o Isaac Araújo. Na reserva, o Alberto Silas, boca de CD, aqui nesse jogo envolvendo Rua de Palha e Sival Palmeiras. Então, domingo, os caminhos com fé em Deus levam a sua pessoa até onde, meu filho?

0: Você é obrigado, né? Mas um obrigado espontâneo a assistir Nova Ferradas, Ferradas e Nova Ferrada, né? Porque o mando de campo é do Ferrada. Mas eu falo assim, que não me interprete mal os meus irmãos, meus amigos, meus conterrâneos, Ferradense, Nova Ferrada, Rua de Palha e toda a região. É porque você falou aí, o bicho vai pegar lá na Boboneira, em São Lourenço, e não pega não. E não pega não, porque eu estive lá e eu fiquei, já fiz elogios aqui, volto a fazer, eu fiquei encantado com esses três times. O comportamento de suas torcidas.
1: Nossa Senhora das Graças.
0: O comportamento dos atletas, das comissões técnicas, três times maravilhosos, assim como também assistir um jogo do São José contra a Rua de Palha, e também torcidas maravilhosas, ó, a paz, um ambiente maravilhoso, e é por isso que eu estou mais encantado, mais apaixonado pelas minhas origens, que todo mundo que começou no futebol teve que começar pelo amador, teve que começar pela base, é amador. Eu estou mais feliz em assistir um jogo do Interbairro, da Copa Marcelo Santos, da Copa
1: Copa União, Copa da Paz,
0: do que um Fla-Flu, do que um São Paulo e Corinthians.
1: Porque
0: quando nada eu sei que ali tem amor, ali tem
1: o futebol amador.
0: Raiz. E lá não, lá é tudo esqueminha, vagabundagem, roubo.
1: Agora aqui, você queria estar, você queria ser doido aqui pra estar em Nova Ferradas e São Lourenço.
0: Mas mesmo horário aí.
1: E no outro também, eu queria estar em C5.
0: C5, pra estar nos cinco campos.
1: Ave Maria, vendo os meus amigos, gente boa, gente humilde, Ave Maria.
0: É coisa boa demais. Então o Jacaré, meu filho, o Jacaré aí que tem ao lado do campo São Lourenço, prepara aí a carne de porco, que o Tony vai comigo no domingo, fé em Deus. Prepara carne de porco assada, dois pelos, que a gente vai aí almoçar e por conta aí, viu?
1: Mas,
0: bota o prego lá. Não conta
1: Marcelo,
0: aí.
1: Marcelo,
0: não
1: vem
0: pra cá, não.
1: Deixa eu lhe fazer um convite em nome de Ferrada e Nova Ferrada.
0: Faça.
1: Em nome de mercado do Dudu, em nome do Bar do Luan.
0: Cadê a Dil? Só disse
1: falou em que nome aqui. De som. Vá pra lá.
0: Ferradas.
1: Vai pra lá,
0: comer
1: um espetinho com a gente lá.
0: Tomar
1: uma cerveja, tomar o caldo
0: E tem tempo que vem ferrada, tem tempo que vem ferrada.
1: Tem caldo de cana geladinho lá na beira do campo, lá do
0: O outro tá perguntando se depois tem um churrasco lá na fazenda.
1: Não, e tem lá na hora.
0: Tem lá na hora, né? Pra ir pra fazenda.
1: Não precisa atravessar a ponte, não.
0: Daqui a pouco atravessa o rio, sobe e você fica lá ilhado.
1: É lá mesmo.
0: Orlando, um abraço.
1: Tem até espetinho de jabá.
0: Ah, é o melhor que tem.
1: Da Frisul.
0: Okay.
1: Que Deus abençoe a todos os romeiros que estão voltando
0: de
1: Bom Jesus da Lapa, né? Que Jesus Cristo e Bom Jesus da Lapa traga todos em paz, e que amanhã todos estejam sendo entregues às suas famílias. Eu estarei de braços abertos aguardando a minha família, amigos, amigas que lá foram. Eu não pude ir, já fiz minhas orações hoje, já chorei hoje de manhã ouvindo e assistindo a missa, a última missa da gruta desta Romaria. E um beijão no coração de todo mundo, e vamos marcar, Marcelo, como você cobrou, para a gente trazer a Dilson e o professor Cleto Sala de novo aqui para falar de mais profundamente da parte científica do esporte, da educação física, do futebol, da fisiologia e tudo.
0: Olha, no final aqui, um abraço, tá ligado, mandou aqui mensagem pra gente, não é? Disse que tem vontade também de vir aqui bater um papo conosco, mas já tá convidado também, o Olívio da Hora tá aí acompanhando aqui, né? O primão do nosso querido. Ô, Olívio, me dá uma ligadinha aí, pra gente ter uma reunião aqui rapidinho, filho, dá uma ligadinha agora, quero falar com você, tá bom? Olívio da Hora, um abraço, final de programa, não tem mais nada.
1: Falou dos grupos e não falou?
0: De quê? Não, falei dos jogos.
1: Não dos grupos.
0: Quais grupos? Não, é só dia 8, é só sábado. Final de programa, não dá tempo pra nada. Sabia. Vem aí a rede. Não é? Amanhã cedinho tem Rivamar. 7 da manhã ela tá de volta aí, nosso querido Jaqueline Mendes. 9 da manhã, Cláudio Roseno. Meio dia tem Walter Machado. 13 tem quem? O pequenininho, não é? O Ney Moreno. E 14 tem Bebeto Oliveira. E nós voltamos com fé em Deus, hein?
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1: Olá, boa noite.
2: Boa noite para você que nos acompanha em todo o país.
1: Quinta-feira, 6 de agosto de 2026.
2: Vamos aos destaques do dia.
1: Atualização do Estatuto da Criança e do Adolescente.
2: Lei estabelece medidas de enfrentamento e repressão ao crime de violência sexual na internet e uso de inteligência artificial.
1: E abusadores ficam obrigados a ressarcir o tratamento psicológico e psicossocial da vítima. Gabriela Noronha.
3: Entre as mudanças está a ampliação da pena para quem adquire, possui ou armazena material contendo violência sexual contra crianças ou adolescentes.
2: Você vai ouvir também saúde.
1: Prorrogado prazo para ampliação de recursos do FGTS em instituições hospitalares filantrópicas que atuam no SUS. Márcia Fernandes.
4: Com a prorrogação, mais de 2 bilhões de reais de recursos em crédito ficarão disponíveis para essas instituições.
2: E vamos conhecer hoje como funciona o Banco Genético da Embrapa.
1: Ele funciona como um cofre de segurança de espécies da biodiversidade brasileira. Pablo Mundim.
5: Hoje, o Banco Genético da Embrapa conserva cerca de 156 mil amostras de mais de 1.200 espécies vegetais.
2: Hoje, na apresentação da Voz do Brasil, eu, Mariana Jungmann e Luciano Seixas.
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2: Sancionada a lei que prevê medidas de repressão à violência sexual contra crianças e adolescentes na internet e com o uso de inteligência artificial.
1: A norma também estabelece ações para proteger as vítimas e a responsabilização financeira do agressor.
2: Os detalhes você vai ouvir agora na reportagem de Gabriela Noronha.
3: A lei, sancionada nesta quinta-feira, atualiza dispositivos do Estatuto da Criança e do Adolescente e de outras leis como o Código Penal e o Código de Processo Penal e estabelece mais rigor para quem praticar crimes de violência sexual contra crianças e adolescentes no ambiente digital, como disse o ministro da Justiça e Segurança Pública, Wellington César Lima.
6: Na legislação até então existente, não tinha a especificidade nem a proporcionalidade da resposta adequada para esses casos. E agora nós temos isso, que o ambiente digital, por sua imediatidade, cobra respostas igualmente imediatas. Então, esses tipos penais mais adequados, como de violência sexual, abuso sexual, exploração sexual, vêm tomar o lugar de outras figuras mais genéricas e que não tinham a especificidade adequada para a tipicidade penal correspondente.
3: Entre as mudanças está a ampliação da pena para quem adquire, possui ou armazena material contendo violência sexual contra crianças ou adolescentes. O texto também cria uma punição específica para a simulação de abuso sexual por inteligência artificial, utilizando o rosto, corpo ou voz de crianças e adolescentes. Janine Mello, ministra dos Direitos Humanos e da Cidadania, destacou que o uso da tecnologia não pode servir como instrumento de violação de direitos.
7: A inteligência artificial, de maneira geral, os avanços tecnológicos têm um potencial enorme para o desenvolvimento econômico do nosso país, mas eles não podem e não devem ser instrumentos de violações de direitos e para a criação de ambientes que não são seguros para as nossas crianças e adolescentes.
3: Com a lei, a criança ou adolescente, vítima ou testemunha, tem assegurado atendimento

0: crianças e adolescentes.
1: Com a lei, a criança ou adolescente, vítima ou testemunha, tem assegurado atendimento psicológico e psicossocial contínuo e especializado. E os abusadores ficam obrigados a cobrir integralmente os custos do tratamento da vítima. A delegada da Polícia Federal, Rafaela Parca, comentou sobre os novos dispositivos.
2: Possibilitam não só a repressão, que é muito importante, as pessoas têm que ter uma sentença justa e adequada, a polícia tem que ter condições de investigar, mas também trazem o que eu acho mais importante, que é a prevenção. A gente precisa de muitos mecanismos para defender essas crianças, especialmente no ambiente digital, que não foi desenhado para elas.
1: A lei também prevê autorização para a chamada ronda virtual, mecanismo que permite a atuação de órgãos de investigação em ambientes digitais para identificar e coletar arquivos relacionados a crimes de violência sexual contra crianças e adolescentes. E no rol dos crimes hediondos, considerados de extrema gravidade, passam a figurar condutas como produzir, vender, trocar, publicar, divulgar e armazenar registros de violência sexual contra menores de idade. Reportagem Gabriela Noronha.
3: Lei prorroga até 2030 acesso de santas casas e hospitais filantrópicos a crédito com recursos do FGTS.
4: Instituições que atendem o Sistema Único de Saúde podem dispor de até 2 bilhões de reais.
5: A lei prorroga até 2030 o prazo para a aplicação de recursos do FGTS como crédito para hospitais filantrópicos e santas casas de misericórdia. A linha de crédito também poderá ser utilizada por instituições sem fins lucrativos que atuam no atendimento a pessoas com deficiência e prestam serviços ao Sistema Único de Saúde. Com a prorrogação, mais de 2 bilhões de reais de recursos em crédito ficarão disponíveis para essas instituições. Em 2025, as Santas Casas realizaram mais de 1 milhão e 300 mil internações e foram responsáveis por cerca de 2 milhões de cirurgias eletivas. O ministro da Saúde, Alexandre Padilha, destacou a importância das Santas Casas.
6: Corresponde 77% dos centros especializados, 57% das unidades de tratamento de oncologia espalhados em todo o país, tendo uma presença muito importante em várias regiões do nosso país.
5: O Fundo de Garantia do Tempo de Serviço, FGTS, é uma obrigação do empregador e não deve ser descontado do salário. Pode ser usado em diversas situações, como demissão sem justa causa, compra da casa própria, aposentadoria ou no caso da pessoa estar com alguma doença grave, como câncer. Agora, os recursos continuarão a ser usados como crédito para hospitais filantrópicos e Santas Casas de Misericórdia. O ministro do Trabalho e Emprego, Luiz Marinho, falou sobre a importância desse fundo.
7: O Fundo de Garantia tem a grande responsabilidade, primeiro, de proteger o trabalhador. Segundo, ser um fundo de investimento para investimento na saúde, as cidades para construir os viadutos, hospitais também, tantos outros investimentos.
5: Nesta quinta-feira, também foram formalizados novos contratos de crédito a partir do FGTS entre a Caixa Econômica Federal e o Instituto do Câncer do Ceará, Santa Casa de Misericórdia de Goiânia e com a Santa Casa de Misericórdia de Parretos. Reportagem Márcia Fernandes.
3: O Brasil exportou mais que importou no mês de julho, o que representa um superávit na balança comercial em mais de 7 bilhões de dólares.
4: No acumulado do ano, a balança também registra um superávit. O valor é de 49 bilhões de reais.
3: O resultado foi impulsionado pela exportação nos setores da agropecuária, indústria extrativista e indústria da transformação.
4: Entre os principais parceiros comerciais está a China, com um aumento de 19,7% nas exportações e União Europeia com crescimento de 11%.
3: Já para os Estados Unidos, as exportações caíram 12,2% nos primeiros 7 meses do ano, em relação ao mesmo período de 2025.
4: Já está valendo a nova inscrição do Cadastro Nacional de Pessoa Jurídica, o CNPJ.
3: O novo modelo de identificação das empresas combina letras e números e conta com um total de 14 caracteres.
4: A medida garante mais combinações disponíveis e permite novas inscrições.
3: As empresas já inscritas no CNPJ não sofrem alteração e não precisam realizar atualização cadastral.
0: O novo modelo mantém os 14 caracteres do Cadastro Nacional de Pessoa Jurídica. A novidade é que o registro passa a combinar letras e números. A medida amplia a quantidade de combinações disponíveis para novas inscrições e garante a

0: continuidade do cadastro. Já o procedimento para a abertura de novos CNPJs não será alterado, como ressalta o coordenador-geral de Gestão e Cadastros e Benefícios Fiscais da Receita Federal, Heriton Gomes.
1: Nada vai mudar em relação ao processo de abertura de empresas. Então, todo aquele fluxo que existe hoje via Rede Sim, em que todas as empresas já estão acostumadas a trabalhar para a melhoria do ambiente de negócio, ela continua.
0: Os CNPJs nos formatos numérico e alfanumérico vão existir simultaneamente. Ambos são válidos para fins legais e operacionais. Para quem já tem empresa aberta, não haverá troca de número nem a necessidade de atualizar o cadastro. O coordenador Heriton Gomes explica que a mudança vale apenas para as novas inscrições.
1: Você não precisa fazer nenhuma alteração no seu cadastro do CNPJ. Então o sistema vai reconhecer tanto os CNPJs que já existem hoje, que são numéricos, quanto os novos CNPJs que vão vir a ser emitidos, que são alfanuméricos.
0: Mesmo sem mudar o cadastro das empresas já existentes, a recomendação é que os softwares de gestão, sistemas de emissão de notas fiscais e cadastros de clientes sejam adaptados para reconhecer o novo formato do documento, como destaca o contador Floriano Carvalho.
2: Todos os sistemas continuarão reconhecendo os CNPJs que já existem hoje, porém eles têm que se adaptar para reconhecer o alfanumérico. Sistemas contábeis, emissão de nota fiscal, fornecedores, compras, precisa ser adaptado para começar a reconhecer o alfanumérico.
0: Para atualizar o CNPJ, acesse gov.br/receitafederal, tudo junto, e clique na aba de serviços. Reportagem Edinaldo Júnior.
3: Correção. Agora há pouco, quando falamos da balança comercial brasileira, o acumulado da balança no ano registra um superávit de 49 bilhões de dólares, não de reais, como eu disse anteriormente.
4: A partir da próxima semana, quem tem imóvel rural já pode declarar o imposto territorial.
3: O processo é feito pela internet e quem perder o prazo pode pagar uma multa.
5: A declaração do Imposto sobre a Propriedade Territorial Rural, ITR, é obrigatória para pessoas físicas ou jurídicas que sejam proprietárias de imóvel rural e pode ser preenchida e transmitida por meio digital. A auditora fiscal da Receita Federal, Giana Han, explica.
6: A ferramenta permite o envio de declarações pela internet, sem necessidade de instalação do programa, e ela pode ser acessada pelo computador ou pelo celular. Para acessar a aplicação, é necessário ter conta GovBR, nível prata ou ouro. E existe um passo a passo disponível na internet que mostra toda a interface dessa ferramenta.
5: O prazo para envio da declaração vai de 10 de agosto a 30 de setembro. O valor pode ser dividido em 4 parcelas, sendo que a primeira deve ser paga até o dia 30 de setembro. Este também é o prazo para o pagamento em parcela única. A auditora fiscal, Giana Han, reforça que é importante não perder o prazo.
6: E é importante também lembrar que a entrega da declaração após esse prazo, ou seja, após o dia 30 de setembro, vai sujeitar o contribuinte ao pagamento de multa por atraso, que é calculada sobre o imposto devido e também com conforme o número de meses de atraso.
5: Para fazer a declaração, acesse o portal de serviços da Receita Federal em receitafederal.gov.br na aba Imóveis. Reportagem em Graziela Mendonça.
4: Municípios e prestadores de serviços devem concluir o preenchimento de dados do Sistema Nacional de Informações em Saneamento Básico até 3 de setembro.
3: Esse é um passo importante para garantir o acesso a recursos federais para investimentos na área.
4: O sistema reúne dados sobre abastecimento de água, esgotamento sanitário, manejo de resíduos sólidos, drenagem e manejo de águas pluviais e gestão municipal.
3: As informações subsidiam a formulação de políticas públicas e o planejamento de investimentos. Como afirma o secretário nacional de Saneamento Ambiental do Ministério das Cidades, Márcio Leão.
7: A coleta é um passo importante, né? Porque todos os municípios e prestadores têm a responsabilidade de colocar os dados e as informações que o sistema permite, e isso permite ao governo federal elaborar suas políticas e a destinação dos seus recursos para a universalização do saneamento. Então, é importante para que o governo tenha as informações precisas e que possa atuar de forma mais adequada.
4: Edital Recaatinga vai destinar 60 milhões de reais para a recuperação de áreas degradadas na Caatinga.
3: O programa receberá projetos em municípios de 9 estados, com foco em áreas afetadas pela seca e pela desertificação.
4: O prazo de recebimento de propostas pelo edital termina segunda-feira, 10 de agosto.
8: A iniciativa vai disponibilizar 60 milhões de reais para apoiar ações que combinem restauração ambiental, produção sustentável, conservação da água, segurança alimentar, geração de renda e adaptação às mudanças climáticas em 9 estados. Serão selecionados projetos em municípios de Alagoas, Bahia, Ceará, Minas Gerais, Paraíba, Piauí, Pernambuco, Rio Grande do Norte e Sergipe, com foco em territórios com maior degradação e mais vulneráveis à seca e ao avanço da desertificação. Do total de recursos a serem disponibilizados, 30 milhões de reais virão do BNDES, o Banco Nacional de Desenvolvimento Econômico e Social, e 30 milhões do Banco do Nordeste. A iniciativa é uma parceria dos dois bancos com o Ministério do Meio Ambiente e Mudança do Clima. O chefe do Departamento de Meio Ambiente do BNDES, Marcos Santiago, detalha os tipos de projeto que poderão ser apoiados pelo edital.
9: O edital vai apoiar projetos voltados para a restauração ecológica, com espécies nativas, o que inclui sistemas agroflorestais, enfim, o uso sustentável da nossa caatinga. Na prática, os projetos poderão envolver o quê? Recuperação de áreas degradadas com nativas, mas pode também a cadeia, né? A produção de sementes e mudas. Assistência técnica e capacitação de comunidades também estão dentro. E uma coisa muito importante para a nossa caatinga, que é a captação e armazenamento de água, cercamento de nascente e ações de prevenção e combate a incêndios.
8: O primeiro ciclo de apresentação de propostas para o edital Recaatinga vai até o dia 10 de agosto. O edital prevê ainda um segundo ciclo, entre 15 de outubro e 14 de dezembro. Mais informações estão disponíveis no site bnds.gov.br/Floresta Viva 2025. Reportagem André de Barros Lima.
3: Dos rios às áreas costeiras, a pesca atrai praticantes e ajuda a movimentar o turismo em diferentes destinos brasileiros.
4: E está aberto um edital para que seja desenvolvido um diagnóstico nacional do setor.
3: O trabalho será feito em parceria com a Organização das Nações Unidas para a Educação, a Ciência e a Cultura, a Unesco.
4: Vamos saber mais na reportagem de Luciana Colares de Holanda.
5: Marcos Vinícius Barros é amante da pesca esportiva e transformou o hobby que começou lá na infância até em profissão. O engenheiro de aquicultura conta que faz pelo menos 12 viagens por ano só para pescar.
10: É uma paixão. Eu pesco desde criança, então hoje eu sou engenheiro de aquicultura, né? Acabei conectando o que eu gosto com a minha profissão.
5: O turismo de pesca movimenta cerca de 3 bilhões de reais e gera 200 mil empregos no Brasil. De acordo com o Ministério do Turismo, pelo menos 8 milhões de brasileiros viajam todos os anos para praticar a pesca esportiva. O setor será objeto de um diagnóstico nacional. Para isso, está aberto o edital para a seleção de empresa especializada responsável pela realização do estudo. O trabalho prevê a elaboração de um guia de boas práticas com referências nacionais e internacionais, além da organização de um catálogo de produtos, experiências e serviços relacionados ao turismo de pesca. O resultado desse trabalho vai fornecer subsídios técnicos para o planejamento de políticas públicas. A iniciativa busca ainda estimular o uso sustentável dos recursos naturais e o desenvolvimento econômico de destinos que possuem rios, lagos, reservatórios e áreas costeiras. É o que explica Humberto Pires, analista técnico executivo da Secretaria Nacional de Políticas de Turismo do Ministério do Turismo.
11: Nós sabemos que é um segmento extremamente importante e a gente trabalha num trabalho conjunto com o Ministério da Pesca, onde a gente trabalha para além do ordenamento, a questão da sustentabilidade, sustentabilidade e trazendo todo esse conjunto de informações para que a gente possa, de fato, ter uma prática sustentável e responsável, né, e que abarca toda a cadeia produtiva do segmento da pesca.
5: Kelvin Lopes é dono de uma agência especializada em Brasília, que há 9 anos promove viagens de pesca esportiva por todo o país. Consultor do setor, ele afirma que um diagnóstico, como propõe o edital, era uma demanda antiga, assim como o trabalho que vem depois.
12: Esse diagnóstico vem a trazer à mesa todas essas informações, toda essa identidade. Além desse diagnóstico, que é super importante, é a oferta sistematizada, organizada do turismo de pesca no Brasil. Todo o setor precisa dessas informações para desenvolver.
5: As propostas das empresas interessadas podem ser encaminhadas até às 5 horas da tarde, horário de Brasília, no dia 12 de agosto de 2026, exclusivamente por meio do portal de compras da Unesco Brasil. Reportagem Luciana Colares de Holanda.
3: Um verdadeiro banco de alimentos em forma de sementes. Assim, a Embrapa, empresa brasileira de pesquisa agropecuária, conserva milhares de espécies de sementes de grãos, verduras e frutas consumidos no Brasil e no mundo.
4: O material também é utilizado em pesquisas para o desenvolvimento de plantações mais resistentes e alimentos mais nutritivos.
3: E apoia o país a estar preparado para ser um produtor de alimentos.
13: No banco genético da Embrapa, em Brasília, são conservadas centenas de milhares de amostras de plantas, sementes e micro-organismos. As coleções apoiam a conservação de diversidade genética e disponibilizam material para pesquisas e outras atividades relacionadas à agropecuária e à segurança alimentar. Uma variedade do Brasil e do mundo, explica Juliano Pádua, supervisor do banco genético da Embrapa.
14: O nosso banco funciona como uma cópia de segurança para evitar, se a gente perder esse material um dia, a gente tem essa cópia guardada aqui para uso. Então, por isso, a gente é um banco cópia de segurança, porque a gente pode manter a viabilidade da semente aqui por muitos e muitos tempos.
13: O banco utiliza diferentes métodos de conservação definidos de acordo com as características de cada espécie. As sementes são armazenadas em câmaras frias, com temperatura em torno de 20 graus negativos, onde podem permanecer viáveis por décadas. Parte das amostras também possui uma cópia armazenada no Cofre Global de Sementes, na Noruega. O pesquisador da Embrapa, Juliano Pádua, destaca que o procedimento integra as estratégias adotadas para a conservação de recursos genéticos utilizados em pesquisas e outras atividades relacionadas à agropecuária.
14: O consumidor cada dia está mais exigente. A gente tem todo um campo, por exemplo, de alimentos funcionais, né, que tragam também não só alimento, alimentação, mas também saúde. Então, por isso a importância desse banco e do uso desse material para o futuro.
13: Hoje, o Banco Genético da Embrapa conserva cerca de 156 mil amostras de mais de 1.200 espécies vegetais. Entre elas estão variedades de arroz, feijão, milho, soja, frutas, hortaliças e espécies nativas brasileiras. Reportagem Pablo Mundim.
4: Nos institutos federais oferecem cursos técnicos, graduações e também voltados à educação profissional e tecnológica.
3: Também chamado de IFE, cada escola deve oferecer pelo menos metade das vagas para cursos técnicos de nível médio, prioritariamente na forma integrada, que permite ao estudante concluir a educação básica e, ao mesmo tempo, obter uma formação técnica.
15: Só mais um semestre e a Ana Letícia Costa, de 19 anos, vai terminar o curso técnico de meio ambiente no Instituto Federal do Rio de Janeiro. A formação técnica vai aumentar o leque de conhecimentos e possibilidades da estudante carioca que planeja cursar engenharia ambiental.
16: Eu, como técnica em meio ambiente, eu posso trabalhar em diversas áreas, em diversos setores. Eu posso trabalhar com laboratório, posso trabalhar com licenciamento. Tem, assim, inúmeras possibilidades que a área ambiental providenciou para mim.
15: Nos institutos federais, as oportunidades são variadas e gratuitas. São ofertados desde cursos de panificação e de cuidadores de idosos até pós-graduação em diversas áreas de conhecimento. O estudante também pode cursar o ensino médio e, ao mesmo tempo, fazer um curso profissionalizante, como explica Marcelo Breganoli, secretário de Educação Profissional e Tecnológica do Ministério da Educação.
17: Então, o jovem, quando ele está cursando o ensino médio, ele pode fazer na mesma instituição ou em outra instituição o curso técnico. Então, a gente passa a ter uma, muito provavelmente, uma predominância dessa forma de oferta do técnico, mas o nosso olhar é muito voltado para o técnico integrado.
15: A Rede Federal de Educação Profissional e Tecnológica possui 754 unidades em todo o Brasil, vinculadas a 39 institutos federais, dois Centros Federais de Educação Tecnológica, os CEFETs, e ao Colégio Pedro II, no Rio de Janeiro. De acordo com o secretário Marcelo Breganoli, os cursos são ofertados para contemplar as necessidades

0: De acordo com o secretário Marcelo Breganoli, os cursos são ofertados para contemplar as necessidades de cada região.
1: Eles estão distribuídos no território de uma forma a atender, sobretudo, as meso e hoje micro-regiões. A rede tem essa característica e ela também tem uma característica do envolvimento com os arranjos produtivos locais. Então, é muito intrínseco, né, dela fazer as suas atuações, os seus projetos, sejam eles, né, envolvidos no ensino, na pesquisa, na extensão, mas tendo como temáticas o arranjo produtivo local, o arranjo social.
0: Os processos seletivos e as matrículas nos institutos federais são semestrais. Interessados devem procurar os editais na escola onde pretende realizar o curso. Reportagem Graziele Bezerra.
2: E essas foram as notícias do governo federal.
3: Uma realização da Secretaria de Comunicação Social da Presidência da República.
2: Com produção da empresa Brasil de Comunicação.
3: Fique agora com as notícias do Poder Judiciário e do Congresso Nacional. Boa noite.
2: Boa noite para você, até amanhã.
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6: STF suspende julgamento sobre norma que proíbe jogos de azar.
7: Justiça e Ministério Público assinam acordo para fortalecer o combate ao assédio eleitoral.
6: STJ vê lesão a direitos difusos e mantém condenação de empresa por alterar fórmula de agrotóxicos.
7: Boa noite, eu sou Marcela Luiza.
6: E eu sou Walter Lima.
7: Supremo Tribunal Federal julga se norma que proíbe jogos de azar ainda pode ser aplicada.
6: Hoje, o relator do caso, ministro Luiz Fux, votou. Depois, o julgamento foi suspenso após o pedido de vista do ministro Flávio Dino.
8: O caso chegou ao Supremo em um recurso apresentado pelo Ministério Público do Rio Grande do Sul, contra a decisão da Justiça Gaúcha, que absolveu um comerciante que explorava caça-níqueis em um bar no município de São Leopoldo. Na prática, o tribunal vai definir se explorar jogos de azar deve continuar sendo atividade proibida e sujeita a punições ou se deixará de ser tratado como uma ilegalidade. Isso inclui bingos, jogo do bicho e casas caça-níqueis.
9: O relator ministro Luiz Fux citou possíveis relações entre a exploração clandestina de jogos, organizações criminosas, violência e lavagem de dinheiro. Também diferenciou jogos de azar das loterias exploradas pelo poder público.
10: Como pretendo evidenciar, a loteria não se vale de mecanismos voltados a extrair lucro mediante exploração do vício do comportamento, do risco dos apostadores, é em detrimento da autonomia da vontade.
9: O ministro destacou que a proibição prevista na Lei das Contravenções Penais não viola a autonomia privada nem a livre iniciativa. Assim, Fux votou no sentido de que os jogos de azar devem continuar sendo considerados ilegais.
7: Essa foi a repórter Marta Ferreira. Justiça e Ministério Público assinam acordo para fortalecer o combate ao assédio eleitoral no ambiente de trabalho.
6: Para denunciar ou baixar o selo da campanha, é só acessar o site No Meu Voto Manda Eu. Rocine Gomes.
11: O acordo de cooperação técnica foi assinado entre a Justiça do Trabalho, a Justiça Eleitoral, o Ministério Público do Trabalho e o Ministério Público Eleitoral. Com o slogan No Meu Voto Mando Eu, o objetivo é construir a Aliança pelo Voto Livre, uma rede que defende o direito da pessoa de votar no candidato que quiser, sem pressão ou constrangimento.
7: Comercialização em todo o país de agrotóxicos com fórmulas alteradas sem autorização da Anvisa configura lesão a direitos difusos e coletivos.
6: Para o STJ, isso expõe de forma indeterminada o meio ambiente, os consumidores e a saúde pública a riscos. Fátima Uchoa.
12: Com esse posicionamento, a primeira turma do STJ manteve a condenação de uma empresa imposta pelo TRF4 ao pagamento de R$1.750.000 por mudar a fórmula de 2 agrotóxicos e a produção de um herbicida sem a necessária aprovação da Agência Nacional de Vigilância Sanitária. Os produtos foram comercializados nessas condições por mais de 3 anos em todo o território.

0: território nacional. O colegiado considerou que, como o bem jurídico protegido é indivisível e pertence à coletividade, é possível fixar o valor da indenização já na sentença. A relatora foi a ministra Regina Helena Costa.
1: Justiça Federal nega recurso da Agência Nacional de Mineração e mantém proibição de mineração em terras indígenas em Roraima.
2: O tribunal acompanhou o entendimento do Ministério Público Federal de que a exploração mineral em terras indígenas depende de lei e de aval do Congresso. Vanessa Pereira.
3: Segundo a decisão, enquanto não houver lei regulamentando o artigo 231 da Constituição Federal e autorização do Congresso Nacional, a exploração mineral por terceiros em terras indígenas é juridicamente impossível. Ainda segundo a decisão proferida pela 12ª Turma do Tribunal Regional Federal da 1ª Região, está proibido conceder ou manter em tramitação pedidos de pesquisa e exploração mineral em terras indígenas em Roraima.
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1: Boa noite.
2: E até amanhã.
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6: Eu sou Paula Groba.
7: E eu sou Humberto Pinheiro.
6: E estes são os destaques de hoje do Jornal do Senado, que começa agora.
7: MP do piso mínimo do frete vira lei, mas perdão a caminhoneiros é vetado.
6: Projeto amplia prioridade no trabalho remoto para pessoas com deficiência.
7: Senado vai acompanhar segurança e condições de trabalho de agentes de saúde indígena.
6: Boa noite.
7: Boa noite.
6: Foi sancionada a lei que aperfeiçoa a fiscalização do piso mínimo do frete rodoviário, valor mínimo que deve ser pago aos caminhoneiros pelo transporte de cargas. A medida busca garantir mais transparência e cumprimento das regras do setor.
7: Mas o governo vetou o trecho que perdoava multas aplicadas a caminhoneiros envolvidos em bloqueios de estradas em 2022. Segundo o Executivo, o perdão das penalidades violaria a separação de poderes e não apresentava estimativa de impacto orçamentário e financeiro. Repórter Bruno Lourenço.
8: A lei que cria mecanismos para facilitar a fiscalização do cumprimento do piso mínimo para o frete rodoviário surgiu de medida provisória apresentada pelo governo no início deste ano. O objetivo seria combater, por meio de sanções mais fortes, fragilidades no sistema que permitiam a contratação reiterada de fretes abaixo do estipulado pela Agência Nacional de Transportes Terrestres. O Poder Executivo, no entanto, vetou o trecho que saiu do Congresso Nacional, que anistiava multas aplicadas a caminhoneiros que bloquearam rodovias em 2022. O relator da MP, senador Stevenson Valentim, do Podemos do Rio Grande do Norte, defendeu, na ocasião, o perdão.
9: Um conturbado momento político que o nosso país viveu, aos nossos trabalhadores caminhoneiros que hoje dirigem com essa perturbação, andam pelas estradas do Brasil afora, com a carga de trabalho, movimentando a nossa economia, preocupados ainda com esse tema. Entendo que esse viés da multa já atingiu a sua pedagogia, já foi alcançado.
8: O governo justificou o veto por violar o princípio da separação de poderes e da não previsão de estimativa de impacto orçamentário e financeiro da medida. Deputados e senadores podem derrubar o veto em sessão conjunta do Congresso Nacional, convocada para essa finalidade.
6: E já está pronto para votação no plenário do Senado o projeto que autoriza o uso de recursos dos fundos partidário e eleitoral em situações de calamidade pública.
7: A proposta surgiu a partir de uma ideia legislativa apresentada por um cidadão brasileiro. Repórter Marcela Diniz.
10: Se o projeto virar lei, partidos políticos poderão abrir mão de recursos dos fundos partidário e eleitoral para ajudar nas despesas decorrentes de pandemias, eventos climáticos, rompimento de barragens e outras situações que exigem ajuda emergencial do Estado. O projeto nasceu de uma ideia legislativa apresentada em 2020 pelo Wagner Paulo de Santa Catarina, por meio do portal E-Cidadania do Senado Federal. A ideia original era destinar o dinheiro para o enfrentamento à Covid, mas com o fim dessa emergência em saúde e para aproveitar a ideia que obteve mais de 22 mil apoios, o escopo do projeto foi ampliado pelo relator, senador Márcio Bittar, do PL Acreano, para abranger todas as situações de calamidade pública. O senador astronauta Marcos Pontes, do PL de São Paulo, apoia a proposta.
11: Emergências provocadas por calamidades vêm se tornando recorrentes, como as causadas nas enchentes da Bahia, de Minas Gerais e no Rio Grande do Sul. Tal medida pode contribuir para a ampliação e a capacidade de atuação do Estado em situações de crise, alinhando o uso de recursos públicos a prioridades impostas por cenários excepcionais.
10: O projeto está pronto para ser votado no plenário do Senado.
6: Eleitores de todo o país já podem consultar o local de votação para o primeiro turno das eleições, marcado para 4 de outubro. A pesquisa pode ser feita no site do TSE ou pelo aplicativo e-Título. A consulta é importante porque a Justiça Eleitoral pode alterar locais de votação. No Rio de Janeiro, por exemplo, 66 zonas eleitorais foram modificadas por motivos de segurança, afetando cerca de 188 mil eleitores.
7: E por falar em eleições, você sabe o que é assédio eleitoral? O consultor legislativo Eduardo Modena explica como se proteger dessa forma de abuso ainda muito presente nas relações de trabalho no Brasil. Repórter Aissa Abreu.
12: Vigilância de redes sociais, exigência de declaração ou de não declaração de voto, ameaças ou mesmo promessas vinculadas a um resultado específico. Se alguma dessas situações soa familiar, você pode estar sendo vítima de assédio eleitoral. O consultor legislativo Eduardo Modena diz que a principal arma do trabalhador e da trabalhadora é a denúncia.
13: Qualquer situação em que o empregador se utilize da sua posição econômica para influenciar a opinião do empregado pode ser considerado um tipo de assédio.
12: Para denunciar casos de assédio eleitoral, procure a Justiça do Trabalho ou a Justiça Eleitoral. Para tirar dúvidas sobre como denunciar, visite o site do Conselho Superior da Justiça do Trabalho em csjt.jus.br. csjt.jus.br.
6: Pessoas com deficiência podem ganhar regras mais claras para ter prioridade no trabalho remoto.
7: A legislação trabalhista já prevê essa prioridade, mas o projeto amplia e detalha a proteção, que poderá ser aplicada também ao regime híbrido e a diferentes tipos de vínculo profissional. O projeto está pronto para votação no plenário do Senado. Repórter Marcela Cunha.
14: O projeto dá às pessoas com deficiência prioridade no teletrabalho ou no trabalho remoto, quando as atividades puderem ser realizadas à distância. A proposta inclui esse direito na Lei Brasileira de Inclusão e estabelece regras para a apresentação e a análise do pedido. A legislação trabalhista já prevê essa prioridade, mas o projeto amplia e detalha a proteção, que poderá ser aplicada também ao regime híbrido e a diferentes tipos de vínculo profissional. A senadora doutora Eudócia, do PSDB de Alagoas, que apresentou o relatório na Comissão de Assuntos Sociais, destacou que a modalidade deve promover a inclusão.
15: Tais soluções concretizam igualdade e não discriminação e reforçam a eliminação de barreiras, evitando que o remoto seja usado como forma de isolamento ou perda de oportunidades.
14: A prioridade dependerá da manifestação do próprio trabalhador e da compatibilidade da atividade com o trabalho à distância e não poderá resultar em perda de salário.
6: E aguarda análise da Comissão de Assuntos Econômicos um projeto que destina no mínimo 25% dos recursos do Pronampe a microempresas lideradas por mulheres.
7: A proposta também prevê prioridade para mulheres negras de baixa renda e com deficiência, além de condições diferenciadas de financiamento e capacitação. Segundo a relatora, senadora Jussara Lima, do PSD do Piauí, a medida fortalece o empreendedorismo feminino.
16: Reforça a utilização do sistema de crédito como mecanismo ativo de justiça social, de modo a apoiar grupos historicamente desfavorecidos e dar concretude ao direito constitucional da igualdade entre homens e mulheres.
6: A Comissão de Direitos Humanos do Senado debateu os desafios dos agentes de saúde indígena no Brasil. Falta de segurança, dificuldades na logística e condições precárias de trabalho foram citadas pelos representantes da categoria.
7: A presidente da Comissão de Direitos Humanos, senadora Damares Alves, anunciou a criação de um grupo de trabalho com a temática da saúde indígena. Repórter Marcela Diniz.
17: No dia 17 de julho, o agente de saúde Giovanni Yanomami foi morto a tiros. Em novembro de 2024, o técnico de enfermagem Wilson Souza também já havia sido assassinado. Os dois crimes ocorreram em contexto de conflitos internos na terra indígena Yanomami e levantaram o debate sobre a segurança das equipes de saúde que atuam neste e em outros territórios. A presidente do Sindicato dos Empregados em Estabelecimento Privado de Serviço de Saúde do Estado de Roraima, Joana Mendes, relatou a apreensão por parte desses profissionais.
18: Hoje a gente tem profissional em Roraima que ele não quer mais entrar no território.
17: Os participantes do debate também relataram desafios logísticos, falta de estrutura, condições de trabalho precárias e desvalorização salarial. A presidente da Comissão de Direitos Humanos, senadora Damaris Alves do Republicanos do Distrito Federal, anunciou a criação de um grupo de trabalho com a temática da saúde indígena.
19: Inclusive, quero informar que as instituições presentes aqui serão convidadas para fazer parte do grupo de trabalho. E nós vamos trazer o Ministério Público para este grupo de trabalho também, Defensoria Pública.
17: A audiência sobre a segurança dos agentes de saúde indígena é parte de um ciclo de debates sobre os direitos humanos e o desenvolvimento dos povos e comunidades tradicionais, promovido pela Comissão de Direitos Humanos do Senado.
7: Com edição de Paula Grova e trabalhos técnicos de Eliseu Caires, o Jornal do Senado fica por aqui. Acompanhe agora as notícias da Câmara dos Deputados. Boa noite.
6: Boa noite e até amanhã.
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20: Plenário pode incluir esteticistas no quadro de profissionais da saúde.
21: Deputados aprovam símbolo de identificação para pessoas com Alzheimer.
20: Câmara torna mais rígida a declaração de insanidade mental de criminosos.
21: Boa noite. Os deputados aprovaram um projeto que endurece o processo de declaração de insanidade mental de acusados por crimes. A repórter Paula Bittar traz mais informações sobre a proposta aprovada.
22: A Comissão de Constituição e Justiça da Câmara aprovou um projeto que busca tornar mais rígido o processo de declaração de insanidade mental de acusados por crimes. Acusados de crimes podem ser beneficiados com a isenção ou a redução da pena, caso sejam considerados inteiramente ou parcialmente incapazes de entender que o ato que cometeram era crime. No caso da isenção da pena, o juiz deve encaminhá-lo a tratamento médico obrigatório. De acordo com o projeto, o laudo pericial sobre a insanidade mental do acusado deverá ser feito por perito oficial, preferencialmente com especialização na área de psiquiatria ou psicologia forense. Além disso, o juiz poderá chamar mais de um perito em caso de dúvida sobre a especialização do convocado. Apesar de a lei hoje já exigir que o acusado seja submetido a exame médico legal, a avaliação quanto à sanidade mental pode ser realizada por médicos de qualquer especialidade. Segundo o texto aprovado, o perito deverá observar critérios técnicos, científicos e éticos na elaboração do laudo, sendo vedada qualquer forma de influência externa. Ainda de acordo com a proposta, caso o acusado apresente histórico de transtornos mentais, isso deverá ser considerado para a instauração do incidente de insanidade mental. E a defesa poderá apresentar um assistente técnico para acompanhar o exame. O autor do projeto, o deputado Coronel Assis, do PL de Mato Grosso, disse que o objetivo é atualizar a legislação brasileira.
23: Essa legislação é uma legislação muito antiga, da década de 40. Nós buscamos estabelecer esses critérios de forma muito objetiva para que ele possa ser avaliado com precisão, para que não possa ocorrer como aconteceu naquela ocorrência lá de São Paulo, onde o criminoso lá, o fisiculturista, deu 60 socos na cara daquela moça e depois, quando ele foi preso, estava sendo processado, ele alegou que ele ouvia vozes, que ele tinha problemas mentais, justamente com o intuito de fugir da justiça brasileira.
22: Coronel Assis se referiu ao caso do ex-atleta Igor Eduardo Cabral, que deu 61 socos na namorada dentro de um elevador em Natal. Ele alegou um surto claustrofóbico como causa para a agressão. A proposta, que busca tornar mais rígido o processo de declaração de insanidade mental de acusados por crimes, já pode seguir para análise do Senado, a menos que haja recurso para votação antes pelo plenário da Câmara. Da Rádio Câmara, de Brasília, Paula Bittar.
4: Economia.
20: A Câmara aprovou recentemente projeto que cria a Política Nacional de Minerais Críticos e Estratégicos. Autor da iniciativa, Zé Silva, do União de Minas Gerais, explica que a ideia é incentivar a industrialização desses minerais no Brasil, ampliar a produção de energia limpa e atrair investimentos para o setor.
0: Essa política é importante para interromper

0: ampliar a produção de energia limpa e atrair investimentos para o setor.
1: Essa política ela é importante para interromper as mudanças climáticas, para garantir a produção de energias limpas e também, um ponto que é fundamental, combater a fome. Então, nessa política, nós criamos mecanismos para as pessoas virem investir no Brasil, numa mineração que preserve a vida, não seja um risco à vida, preserve o meio ambiente, não seja um risco ao meio ambiente e, ao mesmo tempo, traga riquezas. Por isso que é fundamental aprovar essa política nacional no Senado e para a sanção do presidente.
2: Zé Silva afirma que a proposta cria incentivos para empresas que processarem e industrializarem os minerais estratégicos em território nacional, agregando valor à produção brasileira. Ele ressalta que a medida fortalece o agronegócio, amplia a segurança jurídica e estimula novos investimentos.
3: Votação.
0: O plenário pode votar em breve projeto que inclui os esteticistas e cosmetólogos entre os profissionais da área da saúde. A ideia é tornar mais clara a lei que já regulamenta o setor. A reportagem é de Antônio Vital.
4: A Câmara dos Deputados pode votar projeto que enquadre as profissões de esteticista, cosmetólogo e técnico em estética como da área da saúde para todos os efeitos legais. Hoje, isso não está claro na lei que regulamenta essas profissões, aprovada em 2018. O projeto, assinado por 5 deputados de diversos partidos, tem como justificativa a existência de lacunas legais que têm provocado a suspensão de estabelecimentos e autuação de profissionais pela Agência Nacional de Vigilância Sanitária, a Anvisa. A proposta é resultado dos trabalhos de uma subcomissão da Comissão de Trabalho da Câmara. O texto também trata da formação desses profissionais, com exigência de

0: esteticistas e cosmetólogos poderão utilizar produtos, técnicas e equipamentos com registro no órgão. O texto também prevê punições para fiscais que interditarem estabelecimentos ou apreenderem equipamentos de maneira abusiva, o que pode acarretar pena de até 2 anos de detenção e multas. Estima-se que o setor movimente cerca de 50 bilhões de reais por ano no Brasil. De acordo com a deputada Soraya Santos, do PL do Rio de Janeiro, uma das autoras da proposta, o texto deixa mais claras as responsabilidades dessas profissões e o enquadramento na área de saúde previne abusos. Soraya também é autora da proposta que deu origem à regulamentação atual da profissão de esteticista, cosmetólogo e técnico em estética.
1: E óbvio que é como atividade da saúde. Você faz uma cirurgia, você tem que fazer um pós e você tem que saber como você vai se qualificar, como você vai ampliar. Infelizmente, nós começamos a ter problemas sérios, onde a Anvisa, ela começou a fechar a clínica, impedir compra de insumo. É como se eu tivesse feito direito e não tivesse direito a comprar código civil, código processual.
0: O projeto que enquadra as profissões de esteticista, cosmetólogo e técnico em estética como da área de saúde ganhou regime de urgência e pode ser votado diretamente no plenário da Câmara, sem passar pela análise das comissões permanentes da Casa. Da Rádio Câmara, de Brasília, Antônio Vital.
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3: Trabalho.
4: Sérgio Brito, do PSD da Bahia, apoia a proposta que põe fim à escala de trabalho 6x1. O congressista avalia que a medida representa uma grande vitória para milhões de trabalhadores brasileiros que constroem o país todos os dias com o próprio esforço.
5: Estamos falando de uma medida que garante mais dignidade, mais qualidade de vida e mais equilíbrio entre o trabalho e a vida em família. A proposta reduz a jornada semanal de trabalho, sem reduzir os salários, e assegura 2 dias de descanso por semana. Isso significa mais tempo para cuidar da saúde, conviver com os filhos, estudar e descansar. Um trabalhador valorizado produz mais, adoece menos e vive melhor.
6: Para Sérgio Brito, a mudança demonstra a possibilidade de conciliar desenvolvimento econômico e valorização do trabalhador. O parlamentar espera que o Senado dê continuidade à proposta para que o avanço se consolide como política pública no país.
3: Saúde.
4: O projeto que institui um símbolo de identificação para pessoas com Alzheimer já pode seguir para o Senado. A repórter Maria Neves tem os detalhes da aprovação.
7: Aprovado na Comissão de Constituição e Justiça da Câmara, projeto da deputada Laura Carneiro, do PSD do Rio de Janeiro, que institui a fita roxa como símbolo para identificar pessoas com Alzheimer, pode seguir para análise do Senado. De acordo com a autora, o objetivo da medida é facilitar a identificação de pacientes em espaços públicos para evitar situações de conflito ou constrangimento. Laura Carneiro afirma que a identificação é importante em diferentes situações, como no caso do paciente se perder, por exemplo.
8: É muito importante que a gente tenha esse cordão da fita roxa para que as pessoas acometidas pelo Alzheimer possam ser localizadas. Eventualmente elas saem nas ruas e ninguém sabe que elas têm Alzheimer, muito menos que estão perdidas. Então essa fita pode evitar transtornos graves e ao mesmo tempo proteger essas pessoas que são acometidas pelo mal de Alzheimer.
7: A deputada explica também que entre os sintomas comportamentais da doença de Alzheimer estão alterações de julgamento, perda de filtros sociais e redução da capacidade de autocontrole. Devido a isso, muitas vezes o paciente pode proferir falas inadequadas ou agressões verbais e voluntárias. Como as outras pessoas não sabem sobre a doença, podem interpretar mal esses comportamentos e reagir também de forma agressiva, o que aumenta o sofrimento do paciente e dos cuidadores. O texto aprovado estabelece que o uso do cordão será facultativo e a

0: utilização do símbolo não substitui a apresentação de laudos médicos quando a comprovação do diagnóstico for exigida por lei. Laura Carneiro afirma ainda que a iniciativa se inspira em outros modelos de identificação visual, como o cordão de girassol utilizado para sinalizar deficiências ocultas. Da Rádio Câmara de Brasília, Maria Neves.
1: Previdência. Projeto de doutor Flávio, do PL do Rio de Janeiro, prevê a concessão automática do salário maternidade. Hoje, mães que acabaram de dar à luz precisam enfrentar filas e burocracia para acessar o benefício, um processo que, segundo o parlamentar, pode levar até 4 meses.
2: Todo mundo sabe que quando uma pessoa falece, a informação chega rápida ao INSS e o benefício é encerrado. Mas quando nasce uma criança, a mãe que acabou de dar à luz precisa enfrentar filas, documentos e burocracia para receber um direito que já é dela. Isso não é justo. Se o Estado consegue agir rápido para retirar um benefício, também precisa agir rápido para garantir um direito. E o que a gente quer é desburocratizar.
3: Pelo texto de Dr. Flávio, o pagamento seria liberado logo após o pedido de licença maternidade, sem a necessidade de apresentação imediata de documentos. A análise e a comprovação do nascimento ficariam a cargo do INSS em um momento posterior.
1: Justiça.
4: Nova lei regulamenta o chamado filtro de relevância em recursos especiais ao Superior Tribunal de Justiça. Somente no primeiro semestre deste ano, mais de 260 mil processos chegaram ao STJ, como informa o repórter Luiz Cláudio Canuto.
5: Processos com relevância social e ampla terão atenção especial em julgamentos do Superior Tribunal de Justiça. Nova lei regulamenta o chamado filtro de relevância em recursos especiais ao STJ. A lei exige que esse tipo de recurso deva demonstrar que o caso tem relevância jurídica, política, social ou econômica que ultrapasse o interesse individual das partes. O recurso especial é usado quando uma das partes no processo pede ao STJ que examine se uma decisão judicial aplicou corretamente uma lei federal. O texto muda o Código de Processo Civil e prevê que o relator do recurso no STJ suspenda por 6 meses, total ou parcialmente, todos os processos individuais ou coletivos pendentes sobre o assunto relevante. Se forem necessárias audiências públicas ou a participação de terceiros, a suspensão pode ser prorrogada uma única vez, também por 6 meses. Mas o interessado na análise do caso deve demonstrar no pedido ao STJ a relevância do recurso. Para que um recurso especial seja rejeitado por falta de relevância, será necessário o entendimento de pelo menos 2/3 dos ministros da Corte. O projeto que deu origem à lei foi aprovado pela Câmara dos Deputados e pelo Senado e depois sancionado pelo presidente da República sem vetos. Na Câmara, o relator de plenário foi o deputado Ranieri Paulino, do Republicanos da Paraíba. Ele afirma que o filtro de relevância permite um melhor fluxo aos processos no STJ.
6: Rui Barbosa deixou como ensinamento que justiça tardia não é justiça. E é justamente isso, é buscar que os jurisdicionados tenham, além do acesso garantido, mas que tenha mais celeridade nos processos que ali tramitam. Então, compreendemos que essa matéria vai ao encontro de uma demanda importante, mas, sobretudo, garantir um fluxo melhor para os jurisdicionados, para o povo brasileiro.
5: Apenas as decisões judiciais publicadas após 30 dias da publicação da lei vão ter exigência para que o recurso apresente relevância perante o STJ. O presidente da Câmara, Hugo Mota, participou da cerimônia de sanção da lei no Palácio do Planalto nesta terça-feira e ressaltou a importância das novas regras.
7: Com esta lei, o STJ deixa de ser empurrado para uma atuação semelhante à de uma terceira instância, como um mero órgão de revisão, e passa a dedicar suas energias ao cumprimento de sua missão constitucional. Depois de anos de impasse, o Congresso Nacional agiu com extraordinária celeridade. O novo projeto foi apresentado no Senado em 12 de junho, chegou à Câmara dos Deputados em 9 de julho e em apenas 5 dias já estava aprovado pelo plenário e encaminhado à sanção.
5: Segundo o presidente do STJ, ministro Herman Benjamin, o número de processos no tribunal chegou a 260 mil no primeiro semestre do ano. No ano passado, foram 235 mil casos. O STJ analisa causas de direito federal que não são constitucionais. As causas relativas à Constituição são julgadas no STF, Supremo Tribunal Federal. Da Rádio Câmara.